0: Eduardo Costa, o Mineirão que arrebenta na música nova dele, Imagina Eu. Antes teve o BTS com Swim. Boa quarta-feira pra você que tá curtindo aí o finalzinho de noite aqui na Colonial FM. Faz um teste hoje. Quando chegar em casa, você que não chegou em casa ainda, guarda o telefone 10 minutos, tá? Bate um papo com alguém que tá na sua casa lá, bebe um café, coloca uma música, liga na Colonial. Você vai ver como é que esses 10 minutinhos bem vividos vão render muito mais do que uma hora rolando tela no celular. Aproveita seu fim de noite sem telefone celular, pelo menos uns 10 minutos aí, tá? Eu sou Gabriel Ribeiro, volto já, você está na Colonial FM.
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0: Agora 9:06 aqui na Colonial FM.
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3: De volta na Colonial. Boa noite de quarta-feira, Marcos e Belucci agora. Pena que você namora, Colonial.

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Também teve Camisa 10 com Ferrugem na mesma língua. Ótima quarta-feira pra você que tá ouvindo a gente aí agora nesse fim de noite. Bom demais ter a sua companhia, né? Eu acho engraçado quando alguém chega pra gente e fala assim, ah, vou dar uma olhadinha ali, vou só dar uma olhadinha, pronto, foi embora uma hora da sua vida, a olhadinha já durou muito tempo. Se for uma loja de roupa, então a loja, sei lá, comércio, não precisa ser roupa não, comércio, só dar uma olhadinha costuma sair até com sacola na mão, não é verdade? Então vamos dar uma olhadinha no comercial da Colonial e eu volto já rapidinho com mais música, tá? Sem enrolação.

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4: De volta na sua colonial, tem mais música agora. Tem Gustavo Lima e o som novo do cara aí, ó. Bala alojada, vai, embaixador, canta.
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1: Existe uma teoria que se chama 90-10, onde uma pessoa tem 90% daquilo que você procura em alguém, só que você foca naqueles 10% que falta. Aí você sai pra rua, se aventura e realmente você encontra aqueles 10%, mas não se deu conta que perdeu os 90%.

colonial Danilo e Davi aqui na quarta-feira. Não mexe nas minhas gavetas. Antes, Fernando e Sorocaba, mentira. Fernando e Fabiano, com o Panda. Não é só terminar aqui da colonial. É lógico que não vai acabar a programação. Depois do intervalo eu volto com mais música. Mas quem tá acabando, dando tchau, é o mês de julho. Julho já tá arrumando as malas, vai embora, né? E antes que julho vá embora, fica uma lembrança. Todo mês ensina alguma coisa pra gente. Uns meses ensinam na alegria, outros ensinam na marra, mas todos deixam alguma história, né? Então relembre as boas histórias e aproveite os bons ensinamentos de julho. O que é ruim, joga pra lá. Deixa de escanteio, joga pra escanteio, tá? Mete o pé nisso. Depois do intervalo, mais música. Você tá na

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5: De volta, eu sou Gabriel Ribeiro, ao vivo aqui na Colonial. Tem Katy Perry, Woman's World, Colonial.

0: Texana 37. Antes, Tiaguinho, vem querer de novo, e é lógico que a gente vai querer de novo o Colonial Nightfly, né? Você conhece o programa mais tradicional do rádio nacional, do rádio brasileiro, né? É, vamos tocar música boa da saudade, matando a saudade de bons tempos do passado, com boas músicas e um bom som pra você aqui até a meia-noite. Vamos mudar o clima, a noite vai mudar o clima depois do intervalo. O movimento vai diminuindo, né? A conversa vai ficando mais tranquila, e aí sim começa aquele momento que combina perfeitamente com uma boa companhia e com grandes músicas. Vem aí, Colonial Nightfly, aqui na Colonial FM. 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
2: Olá pessoal, tudo bom? Boa noite pra você que tá aqui na Colonial 104.7, eu sou Gabriel Ribeiro e a partir de agora é isso aí, ó, sem pressa. A pressa fica do lado de fora. Tem música que acalma, tem música que faz lembrar, tem música que simplesmente faz bem. O Night Flying é isso, um espaço pra você respirar, pra diminuir o ritmo e pra deixar a noite seguir sem tanta pressão, sem tanta cobrança, viu? Um espaço pra você curtir uma boa e fechar bem a sua quarta-feira. Obrigado por dividir comigo, Gabriel Ribeiro, aqui esse momento e junto com a Colonial FM, tamo junto tocando música boa pra você até a meia-noite. Pra começar, tem Tears for Fears, Advice for the Young at Heart, Colonial FM.

0: Live The Beatles. Hey Jude, bom final de noite de quarta-feira. Obrigado pela companhia pra você que tá curtindo a Colonial aí, em todo o Alto Paraopeba, ouvindo música boa, né? Tem canções que não pertencem a uma época, elas pertencem às pessoas. Cada um ouve a mesma música, mas encontra uma lembrança diferente em cada canção. Boas lembranças aqui até a meia-noite. Você está no Colonial Nightfly. Desacelera.
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4: De volta agora com Rod Stewart, matando saudade, Sailing. Bom fim de noite, boa quarta-feira, 29 de julho, tá acabando o mês. E a gente começa mais uma sequência de música boa.

0: Colonial 104.7 Shine On com LTD. Também Jim Diamond cantou aí com Remember I Love You. Bom fim de noite para você que venceu mais um dia, mais uma quarta-feira. Tem dia que a gente vence sem fazer barulho, né? Apenas continua. E continuar também é uma forma bonita de coragem. Então, um bom fim de noite. A gente continua depois do intervalo com mais música aqui na Colonial. Fique aí.
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Colonial 104.7, Celine Dion, All By Myself. Adoro essa música, é linda, hein? Boas lembranças, boas memórias. Antes teve Michael Bolton com That's What I Love Is About. Bom fim de noite pra você que tá aqui na quarta-feira da Colonial, buscando às vezes uma resposta, né? Uma saudade. Aliás, nem toda resposta chega hoje, mas quase toda esperança precisa de mais um amanhecer pra florescer. Então que você comece mais uma quinta-feira amanhã com esperança e com boas intuições e com boas notícias também. Depois do intervalo tem mais música, Colonial FM.

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9: De volta aqui na Colonial com The Stylites, Give a Little Love for Love. Colonial FM, boa quarta-feira.

0: A situação bem encaixada na sua cabeça aí, no seu lugar. Amanhã a vida continua, mas agora é hora de você desacelerar aqui na Colonial e ouvir música boa. Depois do intervalo tem mais. Eu sou Gabriel Ribeiro, você está no Colonial Night Flying. Saudade do passado e música boa que não tem prazo de validade. 104,7
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0: 104.7, The Guitar Man. Adoro essa música pra matar a saudade. Eu tenho certeza que uma lembrança boa passou pela sua cabeça aí, né? Quem cantou foi o Brad. Antes teve Live in a Box, Room in Your Heart, Um Quarto no Seu Coração. Quarta-feira tá acabando, daqui a pouco já é mais uma quinta-feira, vamos quintar com o TBT. E eu espero que você leve dessa quarta-feira aquilo que fez você sorrir hoje, tá? O resto, se não vale a pena carregar, pode ficar por aí. Deixa junto com o passado. Depois do intervalo tem a última sequência de hoje do Colonial Nightfly. Eu sou Gabriel Ribeiro e você é o melhor ouvinte do mundo. Eu volto já.
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0: De volta, pessoal, com mais uma sequência, aliás, a última de hoje. E daí, a gente está

já se despede de você por aqui, né? Vamos encerrando aqui mais uma noite na Colonial FM. Obrigado por fazer da nossa companhia, a sua sintonia e deixar a gente fazer parte de um pedacinho da sua rotina, da sua noite. Eu sou Gabriel Ribeiro, que Deus abençoe a sua quinta-feira, Deus ilumine seus caminhos e leve muita paz para sua casa, para o seu trabalho e para mais uma quinta-feira que vai começar daqui a pouco, tá bom? Até amanhã, a gente se fala às 8 horas da noite aqui na Colonial, tá? Vem aí a última sequência de hoje. Para começar, tem ele que nos deixou há pouquíssimo tempo atrás, grande artista, grande referência da música italiana, Peppino De Capri, Champagne, Colonial FM. Até amanhã.

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2: Vamos lá, vamos juntos.

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0: Meia-noite e 13 na Colô.
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1: Polícia Militar prende 2 foragidos na região. A Polícia Militar prendeu 2 homens com mandados de prisão em aberto na quarta-feira, dia 25, nas cidades de Cristiano Otoni e Congonhas. As ações fazem parte do trabalho de cumprimento de ordens judiciais e reforço à segurança pública. A primeira ocorrência foi registrada em Cristiano Otoni, no bairro Pinheiros, na quarta-feira. Um homem de 49 anos foi localizado e preso por débito de pensão alimentícia. A abordagem ocorreu após levantamento de informações que confirmaram a existência do mandado expedido pela Justiça. Na mesma data, em Congonhas, a Polícia Militar prendeu um homem de 31 anos condenado pelo crime de homicídio. Ele foi encontrado após diligências realizadas pelas equipes que atuaram para localizar o foragido e garantir o cumprimento da decisão judicial. Após as prisões, os 2 indivíduos foram conduzidos à Delegacia de Polícia Civil. Eles permanecem à disposição da Justiça para providências legais cabíveis. Para as curtinhas da Colonial, Mário Augusto.
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2: Agora tem Danilo e Davi. 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
1: Vacinação contra a gripe começa neste sábado em todo o país. A campanha nacional de vacinação contra a influenza terá início neste sábado, dia 28, nas regiões Centro-Oeste, Nordeste, Sudeste e Sul, com vacinação gratuita nas unidades básicas de saúde durante o dia D. A ação segue até o dia 30 de maio e prioriza crianças de 6 meses a menores de 6 anos, idosos com 60 anos ou mais e gestantes. O Ministério da Saúde distribuiu 15,7 milhões de doses da vacina trivalente, que protege contra as variantes H1N1, H3N2 e influenza B, que é a linhagem Victoria. A imunização reduz casos graves, internações e mortes, sendo recomendada também para profissionais de saúde, indígenas, população privada de liberdade e pessoas com doenças crônicas. Crianças de 6 meses a 8 anos devem seguir o esquema vacinal conforme histórico de doses anteriores. A vacina pode ser aplicada junto a outras do calendário nacional, incluindo a da Covid-19. Agende sua vacinação pelo aplicativo Meu INSS ou procure a UBS mais próxima e garanta proteção contra a gripe. Para as Curtinhas da Colonial, repórter Vander Mendes.
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2: Motorista reclama que o combustível está adulterado, que a gasolina está assim, que o etanol está assado. Foi fornecida uma quantidade menor do que é registrada na bomba. Mas o motorista não se dá o trabalho de exigir que sejam feitos na sua presença os testes de quantidade e qualidade do combustível. Tem que ter, por exemplo, um recipiente homologado pelo Inmetro com capacidade de 20 litros e abastecê-lo para conferir se o registrado na bomba confere com o que foi entregue. Este é o teste quantitativo, mas tem também os qualitativos. E para isso eles devem ter uma proveta, que é aquele tubo de vidro onde se mistura água na gasolina para se conferir o percentual de etanol. E também densímetros para se conferir a densidade dos combustíveis.
1: Boris Feldman para a Colonial FM. 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
1: Diesel dispara até 50%.

vira alvo do Procon Minas. Uma fiscalização do Procon, Ministério Público MG, identificou aumentos expressivos no preço do diesel em postos de combustíveis de Minas Gerais. O levantamento divulgado nesta quinta aponta reajustes de até 50% com indícios de práticas abusivas que já estão sob análise do Ministério Público. A apuração foi realizada de forma eletrônica e mapeou cerca de 4.500 estabelecimentos em todo o estado. O objetivo foi comparar os preços

0: 5%, enquanto 627 tiveram reajustes entre 20% e 30%. A média geral de alta ficou em 15,9%, o índice considerado elevado diante do cenário atual. Segundo o Procon Minas, os relatórios já foram encaminhados às promotorias de justiça. Os estabelecimentos com maiores indícios de irregularidades poderão ser notificados para apresentar as justificativas. Caso não comprovem que os aumentos estão alinhados aos custos, eles poderão sofrer sanções administrativas. Para as Curtinhas da Colonial, Mário Augusto.
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0: Não escolheu a roupa, tá sempre indecisa. Com qualquer uma delas vai ser a mais linda.
1: Sim, ó.

0: 7 das 5. Calma, amor.
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1: Perícias médicas do INSS terão mutirão nacional para agilizar a concessão de benefícios. O Instituto Nacional do Seguro Social, INSS, promove neste final de semana, nos dias 28 e 29 de março, o mutirão de perícias médicas em 132 agências de todo o país. A iniciativa atende mais de 37 mil segurados com pedidos de benefícios por incapacidade e assistenciais, com o objetivo de reduzir o tempo de espera. As perícias serão realizadas presencialmente ou por meio da modalidade conectada, garantindo segurança, sigilo e autonomia do perito. O atendimento remoto facilita o acesso, especialmente em regiões com poucos profissionais. Os segurados podem antecipar o agendamento pelo telefone 135, de segunda a sábado, das 7 às 22 horas, ou pelo site e aplicativo Meu INSS. Após a confirmação, é necessário comparecer à agência no dia e horário marcados. Para as Curtinhas da Colonial, repórter Vander Mendes.
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1: Aí é música, meu amigo.
2: Por isso que você acaba com eles, né?
1: Vamos acabar com eles hoje. Posso começar?
2: Claro.
1: Fechou.

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3: Um caminhão perdeu o controle e atingiu uma fachada de comércio. Um caminhão colidiu contra a estrutura de um imóvel comercial na manhã desta quinta-feira na rua Maria Eulália, no bairro Santa Matilde, em Lafayette. O impacto provocou danos materiais e mobilizou a atenção de moradores e comerciantes da região. De acordo com informações apuradas no local, o veículo tentava subir uma via com inclinação acentuada quando não conseguiu completar o trajeto. Sem força suficiente para vencer a subida, o caminhão voltou de ré e acabou atingindo a fachada de um estabelecimento comercial. O acidente ocorreu no início do dia, em horário de movimento no bairro, o que aumentou a preocupação de quem presenciou a cena. Apesar do susto e da gravidade do impacto, não houveram registros de feridos. Até o momento, não há informações oficiais sobre a extensão total dos danos estruturais do imóvel atingido. Para as curtinhas da Colonial, Mário Augusto.
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1: Tem coisas que parecem, mas não são. A gente não pode fazer nada quanto a isso.

teoria que se chama 90-10, onde uma pessoa tem 90% daquilo que você procura em alguém, só que você foca naqueles 10% que falta. 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

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Colonial Rural. 5:11, gente. Bom dia. 5:11. Christian Ralph.

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0: nosso Colonial Rural às 5:26. De Paulo e Paulino Malu, bom dia para você que levanta agora. Hoje é quinta-feira, hoje é 30 de julho. Para quem faz aniversário hoje, parabéns, felicidades para você. Essa data se repita por muitos e muitos e muitos anos. Agora 5:26, bom dia para Valquíria. A Valquíria tá ligada comigo, bom dia Val. Pediu para mandar pro Enéas, pro Vitor e também pro Gabriel. Tá dado o recado. Bom dia, bom dia, bom dia. Oi, quem é?
1: Ô, sou o Will. Bom dia. Queria mandar um abraço pro meu filho Lucas Gabriel. Aqui é o Wilson do Rancho Novo. Mandar um abraço no Pudor.

0: Bom dia, William. Bom dia para todos os ouvintes. É o Alex. Bom dia, Alex. Bom dia para o Emerson Dutra, que já tá na rodagem. Bom dia. Bom dia para o Sérgio.
1: Bom dia, William, Thiago, seu Gomes. Aqui é o Sérgio Ricardo de Guaratinguetá. Estou passando para desejar a todos do Colonial Rural e aos ouvintes uma ótima quinta-feira. Deus abençoe. William, como sempre, se der para você tocar um modão, oferecer para minha esposa Roseli, que está lá na Aparecida, eu agradeço, tá bom?
0: Beleza.
1: Deus abençoe.
0: Comigo.
1: Fiquem todos
0: bom
1: com
0: dia.
1: Deus.
2: Bom dia, William. Bom dia, Sr. Gomes. Bom dia, Tiaguinho. Quero pedir uma música para minha família: Andréia, Larissa, Maria Eduarda, Clarice, João Luca e Tamara. E música de Paulo e Paulino.
0: Beleza, meu amigo. Bom dia.
3: Bom dia, seu William.
0: Opa!
3: Deus abençoe seu dia.
0: Amém, patrão.
3: Passando aqui pra mandar um abraço aí pro Fernando e pro Guilherme aí, que tá subindo aqui pra BH. Chama na caatinga. Tchau, obrigado.
0: Tchau, obrigado. Olha a hora, gente. São 5h28.
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0: 5h30, gente. Bom dia, bom dia.

0: Mato Grosso e Matias, às 5h40. Bom dia.
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0: Chitãozinho e Chororó no Colonial Rural Rancho Fundo, 5h45, gente. Bom dia. A gente volta já.
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0: 5h46, bom dia.
1: Bom dia, William. Bom dia.
0: Opa!
1: Bom dia, Thiaguinho. Ô, William, queria ver uma música do Barreirito, Andorinha Mensageira. Ofereço pra você e pro seu Gomes, todo mundo estiver ouvindo.
0: Beleza, obrigado. Bom dia, William. Bom dia pra todo mundo. Joaquim Murtinho, é a Fátima. Fala comigo, Alonso.
2: Fala, William. Bom dia aí pra você. Bom dia.
0: Bom dia, bom ou não?
2: Toda a galera do Volante Grande aí. Manda alô aí pro. Aí o Lagartixa, aí o Tilito. Manda alô pra galera lá da Vitran também. O Toquinho de Marragé, o Latino.

0: falou pra todas minhas irmãs aí. Galera aqui do Alto Maranhão, tá bom, William? Forte abraço pra você, tudo de bom aí. E o velho lambaceiro, faleceu mais não?
1: Até agora não. Até agora nada. Bom dia, William. Bom dia pra todos da Colonial. Manda um abraço pra Adriana, é o Rafael. Beleza, meu amigo, bom dia. Bom dia também pro Carlinhos. Fala comigo.
2: Bom dia, ouvintes da Colonial FM. Aqui quem fala é Carlinhos da Fazenda de Cima. Gostaria de estar mandando um alô aqui, meu amigo Jesus, lá no Taboado, o Havaí, lá nos Maia também pro Jesus, também pro Antonzinho, pra Lena, pro Dadá, pro Chiquinho, também pro Carlos Xará, pro Zita Patrol, pra Tatu, pra Celuta, Tarcísio, pra Dadó, pra Cleonice, minha esposa, pro Zezito, meu sogro. Bom dia, o pessoal da Fazenda Coraíba. Bom dia a todos. Estamos na Colonial? Tá bom demais.
1: Beleza. Valeu, meu amigo. Barreirito no Colonial Rural.

0: Eduardo Costa com Leonardo Degrau na Escada. Vem aí o Padre Reginaldo Manzotti.
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6: Bom dia, meus irmãos e irmãs. Bom dia, povo de Deus. Você sabe que domingo é o dia do padre? Então, rezando, pedindo saúde do corpo e da alma, vamos incluir também os nossos irmãos sacerdotes. Comece pensando no padre da sua paróquia, no padre que fez um bem na sua vida, batizou você, seus filhos, fez seu casamento. Em nome do Pai, do Filho e do Espírito Santo. Amém. Senhor Deus da vida, no início deste dia, queremos pedir saúde. Dai-me, Senhor, a saúde necessária para ganhar o pão de cada dia. Livrai-me de todo mal, do perigo, da peste, da epidemia da gripe, Senhor. Livrai-me de todo mal. Rezo também, Senhor, e clamo a vossa misericórdia sobre todos os enfermos. Senhor, sustentai-os na fé, mantenha-os na esperança. Revela sabedoria aos médicos e dai paciência a todos os que cuidam dos doentes. De modo particular, Senhor, no início deste dia, intercedo em favor daqueles que estão acamados, hospitalizados e até desenganados dos médicos, mas de modo particular, por este enfermo, cujo nome apresento agora. Senhor médico dos médicos, curai as feridas, libertai os doentes da enfermidade, dai-lhes, Senhor, saúde no corpo e na alma, dai-lhes, Senhor, paciência na provação, dai-lhes, Senhor, coragem de lutar, curai
5: Redentor nosso, todos os enfermos. Amém. Um bom dia a todos.
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0: bom dia, do lado de cada rádio tem eu, William Torres, para te fazer companhia nessa manhã de quinta-feira. Hoje é 30 de julho, viu gente? 30 de julho, bom dia para você, onde quer que você esteja, é muito bom te fazer companhia. Você pode participar comigo pelo 98969-1400. Você manda o seu abraço para todo mundo. Nelson!
1: Oi! Bom dia pra você.
0: Bom dia, meu amigo. Como é que tá? Sou tudo bem?
1: Gomes. Aqui é o Nelson.
0: Fala, Nelson.
1: Ceciaba. Eu sou ele. Manda uma moda boa pra nós aí.
0: Mando, claro.
1: O Charla de Ouro Branco, ó. A esposa dele, Adelina. É, toda a família, minha mulher aí, o filho dela. É, para o pessoal lá da Matos Pacheco, lá de Entre Rio de Minas. Da Ponte Funda, Fazenda de Cima, pessoal com Madruga Pedra Branca, para o Alex, para minha família, meus irmãos, minhas irmãs, e para vocês aí também da rádio.
0: Valeu!
2: Bom dia, Tiaguinho, bom dia, seu nome aqui, a Pedro dos Pinto.
0: Roberto, bom dia.
2: Faça uma música para nós aí. Bom dia, Cida do Gentil. Tchau, tchau.
0: Valeu, Lidneia dos Bunjolos, bom dia. Bom dia, William, bom dia. É, Zequinha, do bairro de Lourdes. Se possível, toca a música Filho Pródigo com Bruno e Marrone. Beleza, Zequinha, bom dia, meu patrão. Eva do Carmo, bom dia. Michael.
3: Bom dia, William.
0: Fala comigo.
3: Thiaguinho. Só curtindo as férias, hein? Já pipoca, tá aguentando você, Thiaguinho? Bom dia pra madrinha Tânia. Bom dia pra Florzinha. Meu suco, daqui a pouco tá aí. Aí, Will, como sempre, ó, radinho não tem, mas nós temos a caixinha aqui, te botando na
0: árvore.
3: Toca pra nós, igrejinha azul aí.
0: Beleza. Tudo de bom, hein? Tá passando em frente o Obeck em Ouro Branco, no centro, né? Um abraço. Oi, bom dia.
4: Bom dia, William.
0: Opa!
4: Bom dia, Thiaguinho. Acabando as férias, hein?
0: Tá quase.
4: E aquele velho safado? Vai vir trabalhar.
0: Vem não, até agora nada.
4: Marcos aqui de Lafayette. Bom dia pra todo mundo aí. Deus abençoe a gente.
0: Valeu, meu amigo. Bora, bom dia.

0: Matias, a Igrejinha Azul aqui no Colonial Rural. 6:12, são 6:12. Você pode participar comigo pelo 98969-1400. Bora que tem muita gente participando. Márcio Martins, bom dia.
1: Bom dia, William.
2: Bom dia, família Colonial. Bom dia, vem morrar por onde estiver. Bom dia pro Thiaguinho também de férias, graças a Deus. Pedir a Deus também proteção divina para todos nós, né? Que Deus abençoe a nossa quinta-feira, nos traga paz, alegria, muita satisfação em vencer o dia e iniciar essa manhã maravilhosa ouvindo esse programa abençoado de todas as manhãs. Que Deus abençoe todos nós ouvintes e abençoe também o William, que nos concede essa graça e essa alegria todas as manhãs.
0: Obrigado, meu amigo.
2: Bom dia e uma ótima quinta-feira para todos nós.
0: Valeu, bom dia, William. Tudo bem? Tudo ótimo. É Ana Cristina de Campo Belo, zona rural de Queluzito. Toca Leão Domado para mim, oferece para as minhas filhas, a Daiane e a Danúbia Ferreira. Bom dia, minha querida. Oi, William. Bom dia, sou Marinha do Gagé. Manda uma música para minha neta, a Nayara Thaís, que está fazendo aniversário hoje. Parabéns, felicidades para ela. A Nayara mora no Sion, Lafayette. Bom dia pro Juca Romão. Bom dia pro Renê.
3: Bom dia, meu amigo. Fala comigo.
0: Bom dia.
3: Bom, não.
0: Bom demais.
3: Manda boa pra nós aí. Todos tenham uma ótima quinta-feira aí. Valeu?
0: Valeu.
3: Vamos que vamos. Na fé de Deus. Renê, se inscreva pra morte. Tchau, obrigado.

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0: Voltamos, bom dia, boa manhã pra todo mundo.
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0: Hoje é quinta-feira, 30 de julho. O mês já tá indo embora, né, gente? Penúltimo dia do mês, já tá ficando pra trás. Você pode participar comigo pelo 989-69-1400. Hoje eu quero saber o seguinte, já que é dia de TBT, qual comida faz você lembrar da infância? Me conta aí. Bom dia, véi.
3: Bom dia! Bom dia, seu Ila, bom dia pra todo mundo. Estamos chegando no radinho do povo.
0: Tá. Beleza, velho? Tranquilo?
3: Bom.
0: Me conta uma coisa. Qual comida faz você lembrar da infância?
3: É assim. Comida nós tinha pouca. Lembrança nós tem muita. Mas assim, nós só comia carne no final de semana. Matava um frango lá do quintal, alguma coisa. Nós comer carne todo dia era pra rico. Então eu lembro muito assim de angu frito. Eu lembro muito. Mingau de couve, que o povo não conhece hoje. Mingau de couve. Tomei muito, gente. Vocês não têm ideia, não. Mingau de couve. Angu frito, quer ver mais? Taioba, me lembro demais de comer taioba. Hoje o pão como se estranha mais, né? Mas lembro disso.
0: Tá, angu frito eu nunca comi assim, no café, angu frito não.
3: Era bom, mas enjoava. Mas era o que tinha. Fubá suado, você conhece fubá suado?
0: Não, conheço não, é bom.
3: É bom, fubá suado. O povo tá ouvindo nós. Alguém lembra de comer fubá suado?
0: Eu não conheço, não. Bom dia pro Rodrigo de Congonhas. Pergunta aí pro velho, já que ele é da roça, se buraco que paca faz, tatu caminha dentro. É o Rodrigo de Congonhas.
3: É assim, a pergunta é, como é que é de comida?
0: Qual comida te faz lembrar da infância?
3: Isso. Quem foi que perguntou outro negócio?
0: Foi o Rodrigo.
3: Ah, não dá ideia pra ele não, sou conversa fiada.
0: Tem mais aqui, ó. Oi.
4: Bom dia, bom dia. Poxa, comida de infância. Na casa da minha avó era macarrão com feijão, lá em Ressaquinha. Era bom, tá? Era bom. Ah, e o véio apareceu. Bom dia, véio. Safado.
3: Sem vergonha você. Caçar, desde pequeno já na ressaquinha, ressaca pequena porque você era pequeno.
0: Não, Ressaquinha é cidade, antes de Alfredo Vasconcelos. A Ana Paula de Eceaba disse que lembra sim, fubá suado é da época da escassez.
3: Lembrou, hein, via? Fubá suado. Fubá suado era. Não é que era bom assim, era o que tinha. Era o que dava pra nós comer assim, pé de galinha. Quem já comeu pé de galinha? Nós comia, que nós era pobre. Pé de galinha, fubá suado, angu frito. Já achei gente que comeu fubá suado. Angu frito, quem já comeu? Quem a lembra?
0: Nunca comi. Fubá suado também não. Não. Meu pai me falava de fubá suado, mas eu nunca comi não. Que boa lembrança, seu Gomes.

0: Todas essas comidas eu tive o prazer de comer. Bons tempos da minha infância. Tudo isso minha mãe fazia pra gente. É o Fabrício. O Fabrício falou que a mãe dele fazia pra ele.
1: Ô filho, pode até ser boa lembrança, mas assim, os tempos de hoje nós comemos melhor. Os tempos de hoje nós comemos muito melhor. É, por exemplo, nós não sabíamos o que era comer um iogurte. Nós não sabíamos o que era comer um iogurte. Nós não sabíamos hambúrguer. Ô, gente, isso aí surgiu depois de muito tempo. Muito tempo. Nós não comíamos isso, não. Nós comíamos o que tinha.
0: Ó, o Renê de Andrelândia. Não,
2: William, comidinha? Ah, é quitanda, né, meu amigo? Que é biscoito de polvilho, que é pamonha, que é a broa de fubá, broinha, rosquinha. Ah, eu tenho muita saudade. Você não imagina, meu avô, minha avó.
0: Eu gosto, lembro também da minha avó.
2: Moro hoje, né, mas antigamente, 10, 12 anos, muito bom, hein? Bom demais da conta.
0: É bom, né? Ô, Renê, eu lembro que a minha avó fazia latas de biscoito e mandava lá pra minha casa. Eu, coisa boa, pra casa dos meus pais. Era aquelas latas de... parece lata de tinta de biscoito.

0: meu sogro, boa tarde. Só saiu do sítio, foi bem mais cedo, cheguei só essa hora, hein? Eu vou falar pra minha sogra, alguma coisa tem de errado. E o João Alicate tá de olho, hein? Tá plantando de novo ele, com o João Alicate aí, ó. O Alicate tá doido pra dar uma mordidinha nele. Ele não tem lembrança, não, é muito tempo.
1: Bom dia, meus queridos! Ei, William! Ei, senhor Gomes! O Tiaguinho lindo que tá em casa, bom dia! A Vera Lúcia de Almeida, passando para desejar um bom dia a todos! Bom dia para Ana Lúcia, a TT Para-Choque, a Hilda Federal! É, William! E senhor Gomes, daqui a pouco, daqui 20 minutos,

0: Cleiton e Romário, no nosso Colonial Rural. Vamos que vamos, gente, são 6h31. Que foi, velho?
1: O Marco quer falar pra ele o seguinte: se lasca no jardim. A Vera Lúcia, pessoa maravilhosa, vai trabalhar, trabalhadora toda a vida.
0: Ó, aqui ó, a Ana Paula disse sobre pé de galinha, ela gosta de comer até hoje.
1: Eu tive um trauma, sabe, dona Ana Paula? Tive um trauma. A última vez que eu dei uma mordida num pé de galinha, a minha sogra ficou brava demais da conta, me xingou. Falou: que conversa é essa? Você tá querendo morder meus pés? Eu falei: não, deu saudade da infância, mordeu o pé de uma galinha velha. O que foi uma confusão? Ela xingou, a mulher xingou. Eu falei: não, não chamei você de galinha, foi só uma saudade.
0: É, velho. Vai brincando. Uma hora você acha o seu. Ó, oh, William, eu lembro sim de fubá suado. Quando tinha um pedacinho de queijo, ficava melhor ainda.
1: Ô, filha, pedacinho de queijo era quando o trem tava bom.
0: Ô, William, a Ana mandou aqui, ó. Fubá suado, hoje é o famoso cuscuz.
1: Uai, agora tá chique? Fubá suado, cuscuz. É, treinando é meio diferente.
0: Ah, inclusive ela falou aqui, ó, pé de galinha é só no colágeno. Colágeno. Você sabe o que é colágeno?
1: Nem ideia. Passa nem pela minha cabeça o que que é.
0: Colágeno é que é o que você não tem.
1: Então não é coisa boa.
0: Não. Mantém a pele presa ao músculo, não cai a pele, não vai despencando, igual assim seu rosto, assim, não parece que tá escorrendo.
1: Tá, e a sua língua que parece que tá caindo aí?

0: Vamos. Bom dia para Maria Sueli, ela disse o seguinte: Seu Gomes, na minha infância já comi muito angu frito. Minha mãe torrava o fubá pra gente tomar café. Pé de galinha eu adoro, tem colágeno, ó.
1: É, sabia? Então eu tinha comido, foi muito trem, esse trem que cola a pele no músculo, então, ué. Eu comia demais, porque antigamente, não sei se vocês, se é na época de vocês era assim, na época nossa, eu era um dos últimos a comer, primeiro eram os mais velhos. Hoje inverte, né? Eu vejo lá em casa quando os netos estão, mas você era para as crianças primeiro. Na minha época, servia os mais velhos primeiro. Aí eles comiam a coxa do frango, o peito do frango, o sobrecoxa, sobrava para nós pescoço, era pé de frango, costela, para nós ficava assim. Eu me sentia um coveiro, só mexia com os ossos.
0: Bom dia, William. Angu, fubá suado, eu comia queijo maduro ralado com açúcar, uma delícia. Época difícil, mas era boa. Como é que é, Karina? Queijo maduro ralado com açúcar? Você já comeu, velho?
1: Eu não lembro assim, tem a lembrança, não.
0: Bom dia, William. Bom dia, quem é? É Gabriel de Ouro Branco, seu Gomes. O senhor é da época do frango com orapronobis. Aí, velho.
1: Comi muito, meu filho. Já espetei muito, foi a mão naquilo. E é bom, viu? Bom com força.
0: Ó, a Vera.
2: Ô, William, já que você tá falando aí, nós, a gente comia também, ó. Era farinha torrada em casa, colocava, batia um ovo e jogava no meio. Que delícia que ficava.
0: Nunca comi, não.
2: O angu que sobrava da janta, no outro dia, fazia aquele monte de bolinha temperada. Põe uma picadinha de sal e gordura, fazia aquelas bolinhas.
0: Sério?
2: Ah, mas era bom demais, tá? Por isso que hoje nós tá aí, ó. Todo forte ainda, é delícia.
1: É bom, mas você não come mais, né, filha?
0: A Francisca de Carreiras mandou aqui, ó. Bom dia, seu Gomes. Angu frito, eu comi muito. Até hoje faço aqui em casa.
1: Ô, Francisca, o dia que você fizer, você me chama, viu?
0: Bom dia, William. Aqui é a Mara do Pequeri. Eu também já comi muito fubá suado. Saudade de quando minha mãe fazia broa assada na panela. Manda um abraço para os meus filhos, o Anderson, o André, o Adriano, meu esposo, o Celso, e para o nosso amigo Carlos Nugajé e todos que estão ouvindo o Colonial Rural. Obrigado, viu, Mara? Bom dia. Agora essa aí de broa na panela, nunca comi não, já, velho?
1: Ó, cada lugar chama de um trem. Agora, não sei se o pessoal vai lembrar, minha mãe tinha assim uma assadeira de bolo, que ela é uma panela, mas no meio ela é um buraco, onde a chama do fogo vai passar o bolo no meio. Hoje em dia tudo é forno elétrico, micro-ondas. Então, assim, o povo não vai lembrar desses trem. Mas eu lembro desse trem, era bom toda a vida.
0: Ó, oh, bom dia, William. Adriana de São Brás.
3: Bom dia, William. Mandou um alô pra nós, pros meus filhos, Alisson e Rafael, que fez aniversário ontem, pra todos das mamães e pro seu Gomes. Fala com o seu Gomes assim que eu tô com saudade.
1: Fia, saudade aqui é mato, tô doido pra ver você. Se nós dois trombar de frente, vai dar um estrago no mundo. Coisa chique.
0: A Vera, agora não, agora é a Ana.
4: Ei, William, bom dia.
0: Oi.
4: Seu Gomes, Vera Lúcia, Tanda Padaria e Bigode. Ah, nós comemos inhame cozido de manhã, inhame assado, era o café da manhã.
0: É mesmo?
4: Uma coisa boa. E
0: nunca comi.
4: Fubá,
1: você também era criado com vó.
4: E angu assado.
1: Você era rico.
4: Nós jogávamos os pedaços de angu da sobra da janta na panela com um arzinho de sal e gordura. Aí massava tudo, fazia aquelas bolinhas, igual bolinho de chuva. Só que era bolinho de angu. Que delícia que era.
0: É mesmo?
4: William,
0: comi,
4: um abraço pra você, seu Gomes, um beijo no seu coração. Partiu! Roça, batata!
0: Vá com Deus!
5: Bom dia, meu amigo William. Bom dia, família colonial. É, Tiaguinho, fériazinha boa, hein, Tiaguinho? Vem, babão, voltou, hein, vem, babão. Sócio do seu Augusto, menininho de ouro. Cuidado, você vai falar, velho, que você viu que minha dona Maria falou, né? Tá de olho,
1: você,
5: a vaguinha sua na Blazer já tá garantida, já tá avisado, hein? Ô, William, aqui é o Xande do Boa Vista. Abraço, manda logo pra todo mundo aí. Tchau, tchau.
1: Aqui, faz uma pergunta. A Gloriosa tá aí com você? A Gloriosa, a Glória. É, se tiver, vá pra mandar um bom dia pra eu aí.
0: A Sueli disse que minha mãe fazia no bolo de bananeira.

0: Era na folha de bananeira. Era uma delícia. Era feito na panela de ferro. Eu já vi. Mas não me lembro assim da minha mãe fazer, não.
1: Bom dia, seu Gomes!
2: Ô, Glória! Glória, Glória, Glória, Glória! Isso é tudo que eu quero na vida, encontrar a Glória. Porque assim nós queremos ter Glória na vida. Glória, bom dia, filha. Você não acha que você é uma pessoa maravilhosa? Irresistível, assim, espetaculosa, pirotécnica, assim, pra você poder ficar andando com o Xande de Boa Vista nessa brejona de funerária?
0: Véi. Ó, folha de sapê frita com farinha. O quê? Michael?
2: Tô falando, é burro, desde pequeno comia folha.
3: Ô, William, esse Zé Gomes não presta, não. Você tá.
0: O velho não presta, tô falando.
4: Bom dia, William. Bom dia, Thiago.
0: Bom dia.
4: Bom dia, seu Gomes. Ô, velho vagabundo, você foi trabalhar hoje nessa face?
2: É assim, eu tenho cabelo, você não. Morra de inveja.
0: Ó, Aline.
5: Bom dia, William. Bom dia, seu Gomes.
2: Não, quando ela fala, bom dia, seu Gomes, eu a derrubei todinho.
0: Mas olha que o Alexandre pegou um revólver, você vai arrepiar.
5: Bom dia. Passando pra deixar um abraço pro Alexandre, bom dia. Que Deus abençoe seu dia. Deus abençoe daqui 11 horas. Falando isso, um tema que faz lembrar da minha infância, a gente comia muito angu com leite. É, tempos da casa da avó. Angu com leite, né?
0: Angu com leite eu comia. Angu com leite era muito bom. Aprendi com meu pai. A gente sentava assim. No fim do dia, comi angu com leite gelado. Mas era bom. Ô, William, bom dia. Tô aqui, morrendo de rir do colágeno. Mas já foi muito tempo. Aline Diomar. Fala comigo. Oi, bom dia.
6: Bom dia, William. Bom dia, seu Gomes. Aqui quem fala é Emerson Dutra, na cidade de Entre as Minas, da empresa Vai e Volta, BH Encomenda. Aô, William, seu Gomes. Museu aqui. A comida que faz a gente lembrar da infância, aquele ovo que a vovó fazia por cima do arroz.
2: Mentira. Comida que faz lembrar da infância do Emerson Dutra. Tudo pelo tamanho do homem. Escomia terra, areia, brita, cimento. Tudo pelo tamanho da pança.
0: A mulher do Xande, a Glória, tá brava contigo. Mandou a foto de um carro de polícia.
2: Se você for a polícia, me prenda, me bata, me algeme, me prende nas grades. Pode me dar um couro, uma coça, que eu fico todo.
0: Vai brincando. Você vai ficar todo, você vai ver. Bom dia, William, Deus abençoe o seu dia e do seu dia e do seu Gomes. Eu lembro do mingau de fubá com couve. Charuto, mentira. Mentira e charuto? O que é, Fernanda? Não lembro, não. Aquela sopa com macarrão grosso, farinha de milho com café. Farinha de milho com café, eu lembro, isso aí eu comia. Nunca comi fubá suado e nem pé de galinha. Abraço pra vocês. Raspa de angu com leite. Ih, é bom. Raspa de angu com leite é bom. Muito bom. Agora, véi, charuto e mentira.
2: Assim, cada lugar chama de um jeito, assim. Se eu olhar a foto, eu sei mais ou menos já de comer. Agora, mentira nunca fez parte do meu cardápio. Nunca.
0: Ah, tá. Oi.
7: Bom dia, William. Bom dia, seu Gomes. Bom dia a todos os ouvintes da rádio maravilhosa. Aqui é a Jussara da Pamonha. Então, uma lembrança que eu tenho da minha infância é que minha mãe fazia um mexidinho. Ela fritava os ovos e colocava açúcar, bastante queijo.
0: Açúcar?
7: Manteiga, né? No caso, a manteiga de leite batida com as natas que sobravam da fervura do leite.
0: Uai,
7: batida
0: é bolo?
7: No prato com o garfo todo dia. Tinha manteiga fresca.
0: Nunca comi.
7: Essa assim, manteiga não. E farinha de mandioca.
0: Uai.
7: Aí fica um mexido maravilhoso.
0: É mesmo?
7: Até hoje eu faço com meus filhos. Quando eles querem, eles pedem. Faz o mexidinho da vovó.
0: Se eu te chamar de mãe, você faz pra mim?
2: Falou, viu? Oferecido. Falar pra sua dona que você tá caçando mexido na casa dos outros.
0: Deixa você conversado, velho. Escuta aí. Não, é sério. Eu nunca comi. Mas fui imaginando. Ela foi descrevendo, fui imaginando.
7: Foi assim que eu dei o nome a ele. Era muito bom.

0: Lá? Nunca comi, Ju, nunca comi, nunca. Pergunta o véio se ele lembra da comida quando era criança. Ele falou que lembra do, lembra de quê, véio? Do angu suado, fubá suado, de que mais?
1: Mingau de couve.
0: Isso. A Fernanda disse que charuto é bolinho de arroz com carne moída embrulhado no repolho. Eu nunca comi isso, não. É bom? E mentira é tipo casquinha de pastel de vento, sem nada dentro, uma massa de farinha. Nunca comi também. Mas será que é bom, Fernanda? É bom? Oi, Giovana.
2: Oi,
0: bom opa, dia. Fala comigo.
2: Eu já comi muito. Minha mãe fazia broa com melado de moía cana, minhas irmãs moía cana.
0: Melado secava, eu comi.
2: Fazia o melado pra nós, fazer café pra nós. E fazia broa. E feijão. A gente, minha mãe cascava 9 bananas. Eu lembro como fosse hoje, que nós era muita gente dentro de casa. Nós era 9 pessoas, nós era 8 pessoas. Cascava 9 bananas verdes, era até contado, e punha no feijão, cozinhava junto pra depois amassar pra. Na época não tinha luz, sabe? Não tinha como bater no liquidificador. Aí amassava aquele feijão pra inteirar o feijão pra dar pra nós. Mas a época era muito boa, viu? Saudade daquele tempo.
0: Não, eu já comi banana com comida, como até hoje, eu gosto muito de banana na comida. Mas assim, eu nunca comi, não. Cozinhar com feijão, banana verde? Nunca comi. Já viu, velho?
1: Já vi falar. Mas assim, na nossa época nem feijão direito não tinha.
0: Tá. Oi.
3: Todos esses aí eu já participei também dessas comidas aí, graças a
0: já?
3: Deus.
0: Já?
3: Retomando hora podia pedalada. Juntar todo mundo, cada um levar um prato e juntar pra um canto aí e bater papo, hein?
0: Boa! Cada um leva, mas só vale prato das antigas. Fazer o encontro gastronômico do Colonial Rural. Só vale prato das antigas. Não vale nada novo. Não vai chegar lá com pavê, não, porque na minha época não tinha pavê. Tinha na sua, velho?
1: Meu filho, não tinha pavê e não tinha nem pra comer.
0: Ih, que piadinha sem graça. Eu perguntei na boa, senhor. Bom dia, William. Luciano Carlos, tá ligado comigo? Forte abraço pra você, obrigado pela audiência. A Fernanda disse que todos, tanto a mentira quanto o charuto, são muito bons. Bom dia. Bom dia, quem é? Fala comigo.
4: Bom dia, seu William. Bom dia, seu Gomes.
0: O Alexandre.
4: Tô na área, hein?
0: Da menina,
4: não. Aqui, mas quantas lembranças da infância. Angu frito, pão com feijão, pão com macarrão, pão na frigideira, no óleo. Muita saudade da infância.
0: Passar manteiga e
4: coloca um
0: lá.
4: Grande abraço, beijo pra minha digníssima Aline. Que Deus nos abençoe nessa caminhada. Forte
0: valeu,
4: abraço.
0: Meu amigo. Bom dia. Obrigado. Gente, vamos tentar atender todo mundo, viu? Vamos tentar. A Débora tá ligada comigo. Bom dia, William. Ah, ela mandou a foto aqui, velho. Da panela de fazer bolo que tem um buraco no meio.
1: É isso aí, ó. Ô, Fia, essa é das antigas, hein? Você tem ela ainda?
0: Eu acho que ainda vende dessa ainda, velho. Eu acho que ainda tem que fazer o bolo na trempa do fogão. Eu acho que ainda existe ainda. Acho até pra comprar. Bom dia, quem é? Maicon. Não, o Maicon já falou. Bom dia, William. Aqui em minha casa, minha mãe fazia bolo na panela com uma lata coberta, cheio de brasa. Pra dourar. Oh, que legal! Eu já vi fazendo, mas nunca fiz, não. Já fez, velho?
1: Ô, isso é antigo, vi. Isso aí era só cozinheira boa que sabia fazer.
0: Ah, tá. Bom dia. Bom dia, seu Gomes. Mas só quem pode experimentar e passar por tudo isso é quem sabe dar o verdadeiro valor às coisas boas. Hoje, infelizmente, muita gente reclama de barriga cheia. E não sabe valorizar o que tem. Mingau de couve, fubá suado, quitandas no forno a lenha. Aí, velho.
1: Ou, é verdade, parece o seguinte. Não sei se vocês pensam igual eu. Quanto mais o povo tem, mais o povo reclama. E vive menos. Nós tá... Olha aqui, seu filho. O meu estado físico, só de comer essas coisas.
5: Bom dia.
0: Oi. Bom dia.
5: Bom dia, Espinha. Bom dia, seu Gomes. Essas coisas aí que você está falando aí, passei por tudo isso aí.
0: É mesmo?
5: Já canjiquinha com couve e estrelinha. A gente comia tudo isso aí, ó.
0: Oh, que legal.
5: Frango com quiabo. Frango
0: com quiabo eu não gosto.
1: Ele é fresco. Você não gosta?

0: quiabão?
1: Oh, gente, eu como de tudo. Se eu for na casa de alguém, tudo que colocar na mesa eu como. Meu pai fazia a gente comer. Então eu aprendi isso, mas não gosto de quiabo.
0: Fresco.
1: Ordem. Juiz, hein? Respeita. O Nilson da Mata dos Pachecos.
2: Bom dia, Willy. Bom dia, Tiaguinho. Bom dia, Sogon. Bom dia a todos os ouvintes da Colonial.
0: Bom dia. Parabéns. Você foi sorteado para eu cortar o seu áudio.
1: Maria José de Lafayette, bom dia. Geraldinho Bombeiro.
3: Bom dia, bom dia, bom dia.
1: Aqui,
3: Cecília Torres.
0: Não, mais de um minuto de áudio, aí já é sessão de psicólogo, aí não dá. Aí você diminui o trem aí, viu, Vi? Você anda meio assim pra baixo.
1: 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Você tirou o negócio aqui?
0: É, foi sem querer que eu esbarrei aqui, ó.
1: Então, peraí que nós temos que falar o telefone, senão nós não recebe, né? 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Daqui a pouco eu volto.
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10: Eu sou Humberto Ferretti e esse é o Giro Rural. A safra brasileira de inverno deste ano será menor. Projeção da Conab fala em um tombo de 16% para 8 milhões e meio de toneladas. Estão previstas reduções da área de cultivo e também do rendimento das lavouras. O órgão levou em conta 6 culturas. As safras de canola, centeio e cevada devem crescer. Já as colheitas de aveia e trigo, os dois principais itens dessa época do ano, assim como a de triticale, serão menores que na safra anterior. O preço do ovo nas granjas caminha para fechar o mês de julho em queda. Dados do CPEA indicam que, por exemplo, no polo produtor de Bastos, interior de São Paulo, a caixa de 30 dúzias do branco ficou 30

0: reais mais barata nas últimas semanas, vendida a R$ 122. No caso do vermelho, a queda foi ainda maior, na casa de R$ 40, para pouco mais de R$ 130 a caixa. Em agosto, como a volta às aulas tende a puxar o consumo para cima, muito produtor torce para que o preço do ovo volte a subir. O frango ficou mais barato no atacado nos últimos dias. O preço do animal congelado ou resfriado, que ao longo de julho teve picos acima de R$ 7,30 o quilo, caiu para casa de R$ 7,15. O movimento é considerado normal, consequência da redução do consumo na reta final do mês, quando o brasileiro já gastou o salário e precisa cortar gastos. O cenário preocupa o criador de aves, que viu o poder de compra em relação a insumos como milho e farelo de soja cair.
1: Humberto Ferretti para a Colonial.
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1: Olá, amiguinhos. Hoje o nosso assunto é sobre alimentos proibidos para os cães. Você sabia que alguns alimentos são irritantes para o estômago dos seus cachorros? Já outros podem ser tóxicos e até fatais. Alimentos que cães nunca devem comer são chocolates, porque afeta o coração, balas, doces, chiclete, cebola, alho, cebolinha, alho poró, abacate, uvas e passas, carambola, café, chá, energéticos e ossos. Esse aqui eu vou dar uma importância para ele, porque muita gente acha que são inofensivos e que se der cozido não tem problema algum. Mas não é bem assim. Os maiores casos de perfurações no estômago e no intestino se devem aos ossos, dados aos cães. Os ossos podem virar lascas pontiagudas, levando o animal à morte. Então, evite sempre. Ossos não foram feitos para dar aos cães. Leites e derivados também temos que ter cautela. Muitos cães são intolerantes à lactose. Comidas gordurosas, frituras, bebidas fermentadas também devem ser evitadas. Os cães são carnívoros, então eles podem comer carne, desde que cozidas e sem temperos. Alimentos como cenoura, batata, abóbora, chuchu, maçã, banana, frutas no geral, melancia, melão, essas podem ser dadas. Sempre antes de dar um alimento duvidoso ao seu pet, pergunte ao médico veterinário. Estarei sempre às terças e quintas-feiras no Momento Pet, aqui na Colonial FM.
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0: 6 minutinhos, faltando agora para 7 da manhã. Últimas participações de hoje. Vamos lá, gente, não vai dar tempo de atender todo mundo. Só para você ter uma ideia, eu tenho ainda 28 pessoas na fila para serem atendidas. Meu Deus, não sei se vai dar tempo, vamos tentar. A Mara de São Brás, bom dia. Bom dia, William, fala pro seu Gomes que lá em casa a gente chamava de papo suado. E quem queria algo diferente torrava o fubá até dar um cheirinho maravilhoso na cozinha. E tava aí pronto, a gente já tava pronto pra encher o caneco esmaltado de café. Caneco esmaltado, eu lembro. Eu gosto, parece coisa de gente mais velha, né? Eu gosto de tomar café na caneca de alumínio. Eu gosto, acho bacana. Lembra meu pai. Bom dia pra Ivone Paula, bom dia. Saudades da minha infância, da minha saudosa mãezinha, que fazia tudo isso aí nos comentários. O que todo mundo falou e ela fazia. Broa de fubá na folha de bananeira, o cubu. Sua mãe fazia, Ivone? Oi, bom dia, Beth.
1: Bom dia, Willy. Bom dia, seu Gomes. Ah, Willy, antigamente a gente comia aqueles mingau gostoso de couve, né? Comia canjiquinha, igual esse menino estava falando.
0: Canjiquinha eu gosto. Canjiquinha com costela é bom demais, gente. No?
2: O velho sem vergonha, safado. Pessoal, vai na rádio pra zoar, pra cortar os áudios da gente.
3: Oh, cortou de novo, que estranho.
0: Oh, o Xande mandou a foto da Blazer e falou que tá chegando, velho. Oi.
4: Quantas lembranças, né? Quantas lembranças, mas eu vou te falar uma coisa. Além de tudo que a gente já vivenciou na infância, já comeu, não tinha coisa melhor do que sentar ao redor da mesa, escutar na prosa e ouvir o programa do Gil Gomes, que a gente morria de medo. Tem coisa melhor que lembrança, hein?
0: Gil Gomes, aqui e agora. Lembra disso? 1992, por aí, 93, mais ou menos. Eu me lembro mais ou menos dessa época. Eu tinha uns 6 anos de idade, 5 para 6 anos. Eu lembro. Eu gostava muito de ouvir, sentar em volta da fogueira, assim, ouvir histórias. Só que os antigos tinham mania de contar história de assombração, que quase matava a gente do coração. Como é que a gente ia dormir depois?
5: Bom dia, William. Tudo
0: Oi.
5: Bem?
0: Beleza?
5: Tô ouvindo você aí, ouvindo
0: tudo a bem, querida?
5: Colonial aqui. Ouvindo você falar aí do bolo feito na panela.
0: Ah.
5: Eu faço até hoje, senhor.
0: É mesmo?
5: Ô, trem bom demais.
0: É bom.
5: Aqui quem fala é Araci.
0: Oi, Araci.
5: Entre Rios de Minas. Um abraço pra você aí, pra todos.
0: Obrigado.
5: Que ouvem na rádio.
3: Faz o bolo. Beijo, e chama tchau. Eu, Araci, que eu vou.
0: Oferecido.
6: Ô,
0: né?
6: Sr. Gomes, como é que tá? Aqui eu tô assisto. Fala comigo, Sr. Gomes, boca de sapo.
3: Vai se lascar.
0: Ô, William, bom dia. Eu tenho a panela de fazer bolo na Trempe até hoje. É a Francisca. Ó, que bacana. Bom dia, William. Bom dia, seu Gomes. A infância era tudo de bom. Era tudo isso aí, ó. Broa com tampa de brasa em cima, todos os dias na minha infância. Quem mandou foi o Márcio. Saudade, né, Márcio? Bom dia. A Laila, meu pai fazia gemada pra gente. Como é que era gemada, Laila? Bom dia, podem vir fazer um encontro gastronômico na minha cozinha. A Margarida. A Margarida mandou a foto. Olha aqui, panela de pedra, fogão a lenha. A cozinha dela, cozinha chique. Chamando a gente pra... Oh, gente, vamos combinar o encontro gastronômico do Colonial Rural? Vai ser lá na cozinha da Margarida, lá em São Brás. Vai ser bom, viu? Margarida, obrigado, querida. Ela falou, vou fazer inhame frito pra tomar com café. Nunca comi, já ouvi falar, mas eu nunca comi.
7: É só que importa. Bom dia, seu William, bom dia, seu Gomes. Seu Gomes.
0: Bom dia.
7: Bem que ontem o senhor me falou que o seu William ia fazer uma enquete aí pra ver se o povo tá atualizado. Ele também não sabe de nada, né? Bem que o senhor me falou que ele é da geração miojo. Miojo e ovo de granja. Se tomar um ovo caipira, ele passa mal. Agora, bacana e bacana demais, era a vitamina que fazia com ovo de pata e biotônico Fontoura. É, a infância foi marcante.
0: Eu nunca bebi isso, não. Já tomou, velho?
3: Biotônico Fontoura era da turma que era assim, tinha muita lombriga, igual o Luiz Tadeu aí não engordava, a mãe destacava biotônico Fontoura. Só que na nossa época, biotônico Fontoura ainda tinha álcool. Hoje em dia não tem, né?
0: A Vânia.
8: E de moer cana no engenho e tomar garapa de...
0: Ah, não. Moer cana no engenho pra tomar garapa, isso eu já fiz. Muito bom.
9: Bom dia, William. Bom dia a todos. Bom dia, seu meritíssimo, senhor Gomes.

0: Deixa eu falar pra você que é Moacir Pescado, pais e filhos de Belo Horizonte. Tô vendo essa prosa fina aí, ó. Escaldado. Não sei se vocês os ouvintes já comeram.
1: Escaldado? O que que é?
0: É o fubá com ovo e ali esquenta na água quente ali, coloca uma cebolinha. Isso vem da herança do vovô.
2: Já comi muito.
1: Ó, tem mais.
3: Bom dia, William. Charuto é uma comida árabe.
1: Mandou a foto aqui, ó. É a carne moída enrolada no folha, na folha de repolho. Agora eu sei o que que é, nunca comi não. Bom dia, William. Bom dia pro melhor velho do Brasil. Já comi muito fubá suado. Quando falei para minha esposa que ia fazer, ela perguntou se eu ia colocar fubá pra correr. Maratona de fubá, né?
4: Ô, William, charuto. Oi. É top, viu?
1: É mesmo? Nunca comi. Mandaram foto aqui. Ô, William, eu lembro do fubá suado. Era o que tinha na época. Eu nunca comi não, mas tô vendo muita gente falar. O velho cururu veio hoje. É o Everaldo.
2: Ah, se lascar, o velho buchimento.
1: Ó, oh, calma, velho. Oi.
5: Bom dia, seu Gomes.
1: Fala comigo.
5: Bom dia, com você. É, boa semana pra nós, hein?
1: Não tá dando pra ouvir, tá muito alto o barulho do carro.
6: Ô, sou ele, bom dia, Thiaguinho, bom dia, seu Gomes.
1: Zitão da Patrol.
6: Nascendo, né, Thiaguinho? Eu sou ele, manda uma moda aí do Teodoro Sampaio pra nós, aí o Pitô.
1: Beleza, meu amigo, não vai dar tempo, Zitão.
7: Ô, William, bom dia, beleza?
1: Beleza.
7: Eu sou o Zezé da Basílica.
1: Fala, Zezé.
7: Pra todo mundo aí, Miguel, nós tem pra Minas, sabe, que agora. E o Júnior Forquia 1. É barragem.
1: Beleza, meu amigo.
7: O João Petor. O outro João Petor. E pra todo mundo da equipe da MGL.
1: Beleza, meu patrão. Zé Adão, bom dia. Bom dia, deixa eu ver aqui, gente. Não vai dar tempo. Edmar da Caioaba tá ligado comigo. Não vai dar tempo de tocar o áudio, viu, gente? É. Ô, William, tem que cortar esse negócio do velho ficar cortando o áudio. Aí, velho.
2: Manda outro que você vai ver se eu não corto com uma maravilha.
1: Ô, William, bom dia. Minha mãe, Maria das Dores, em Caetano Lopes, fazia muito pra gente, era angu doce. É a Juliana, angu doce já comi muito. Ixi! Ô, Juliana, bom, não é? É muito bom, não é pouco, não. A Maria das Dores, a Anica fazia? Ué, pão de queijo eu sei que ela faz.
8: Ele batia a clara primeiro no prato, no garfo. E daí ela virava uma espuma branca, assim. Aí virava o prato de cabeça pra baixo, não caía, a gente achava o máximo. Aí depois jogava a gema, batia de novo e depois jogava açúcar. É um ovo cru batido.
1: Nunca comi, Lala. É bom? Será que é bom?
9: Bom dia, aqui quem fala é o Jorge, de Missionários Alto Rio Doce. Queria mandar um abraço para minha mãe Ângela, para minha irmã Aparecida Vitória, minha irmã Milena, minha irmã Michele, minha irmã Viviane. E um abraço para todos vocês aí da colônia.
1: Valeu, bom dia, obrigado. Márcio do Salgado.
10: Bom dia, meu amigo William. Bom dia, ouvintes
1: da colônia. Fala comigo, meu amigo.
10: Que é o Márcio de Congonhas. Bom dia, meu amigo Gomes, meu sócio. Ô, William, faz eu lembrar da infância. Uma sopa de macarrão. Oh, rapaz, eu comi tanto quando eu era criança que hoje eu não posso nem ver macarrão na minha frente. Agora, lá nisso, ô, seu Gomes, me ajuda aqui. Hoje eu tô com bastante trabalho lá. Quer dar um lanche especial para as meninas lá? O que que você quer que eu mando para elas? Fala comigo.
2: Pra Elaine, você manda um pix de R$1.200. Para as outras, você pode mandar um pix de R$20 para cada uma.
1: Ó, oh, entendi essa não, mas vamos lá. As condições não eram as melhores. Ah, por isso que ela fazia, né, Juliana? Véio sem vergonha, Luiz cabeça de filtro. Gente, acabou, não vai dar tempo mais. Se não deu pra tocar o seu áudio, não deu tempo por causa do horário, viu, gente? Vem aí o Café Colonial, manda pra Zé mais!
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1: 7:08, bom dia.
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3: Quinta-feira, 30 de julho de 2026. 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Bom dia.
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3: O estado de São Paulo, ensino à distância tem queda inédita de 1/3 das faculdades privadas. Folha de São Paulo, vendaval em São Paulo e no Rio deixa 5 mortos e causa apagão e destruição. Valor Econômico São Paulo, conflito no Oriente Médio e crise no agro reduzem demanda por fertilizantes. O Globo no Rio de Janeiro, superventania espalha caos e causa morte no Rio e em São Paulo. Correio Brasiliense, Distrito Federal, ventos causam destruição e matam. Estão 5 no Rio e em São Paulo. À tarde, Bahia. Estudo identifica microplásticos em molúsculos coletados na Bahia. Jornal do Comércio, Pernambuco. Em ato do PSB, Lula acolhe Alckmin como vice e faz acenos a João. O Dia no Rio de Janeiro. Cerco e tiroteio na Avenida Brasil. 1 PM e 4 suspeitos mortos. The New York Times, Estados Unidos. Audiência volátil ao Fauci. Invocar a quinta emenda. El País, Espanha, cobertura de luxo do governo de Ayuso. É de uso exclusivamente residencial. O Tempo, Minas Gerais, Cleitinho confirma seu nome, mas republicano se afasta.
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3: Agora 7:16. A previsão do tempo para Congonhas, Lafayette e Ouro Branco nesta quinta-feira é de sol com muitas nuvens durante o dia e períodos de céu nublado, noite com poucas nuvens. Temperatura mínima de 12 e máxima de 26 graus.
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3: Cadernetas de poupança com aniversário hoje rendem 0,6704%. Cotação do dólar. Dólar comercial cotado a R$5,10. Dólar turismo 5,30. Euro turismo 6,07. Dólar papel 5,32. Café Colonial agora 7:17.
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3: 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Vamos agora com Vander Mendes. Bom dia, Vander.
4: Olá, bom dia para você, William Torres, e para os nossos ouvintes ligados aqui no Café Colonial. A todos, uma excelente quinta-feira. Prefeitura de Belo Vale lança concurso com salários de até R$8.000. A Prefeitura de Belo Vale publicou o edital do novo concurso público destinado ao preenchimento de cargos efetivos da administração direta do município. O certame oferece oportunidades para candidatos de níveis fundamental, médio, técnico e superior, além da formação de cadastro de reserva para diversas funções. O concurso representa uma importante oportunidade para quem deseja ingressar no serviço público municipal, oferecendo estabilidade profissional, remunerações que variam de R$ 1.745 a R$ 8.000, conforme o cargo pretendido. As inscrições serão realizadas exclusivamente pela internet, por meio do site do Instituto Consulplan, banca organizadora do certame. O período de inscrição começa às 16 horas do dia 2 de outubro e segue até às 16 horas do dia 3 de novembro de 2026. Lafayette promove mutirão de castração gratuita para cães e gatos. Os moradores de Conselheiro Lafayette já podem inscrever seus cães e gatos para participar do mutirão de castração gratuita, que será realizado no bairro São João. A iniciativa reforça a importância da guarda responsável e contribui para o controle populacional de animais, a prevenção de doenças e a redução dos casos de abandono. O cadastramento deve ser feito pelo WhatsApp no número 319-9255-7814. Repetindo, 319-9255-7814. Após enviar a mensagem, o tutor deverá preencher o formulário de inscrição e aguardar o contato da equipe responsável, que informará a data e o horário do procedimento. O atendimento será realizado na Praça da Paróquia São João Batista, a Igreja do São João, localizada na Praça José Silvestre de Freitas, número 31, no bairro São João. Para o Café Colonial, repórter Wander Mendes.
5: Muito obrigado, Wander. Agora vamos com Luiz Evandro. Olá, Luiz. Bom dia.
6: Bom dia, William Torres e ouvintes do Café Colonial. O governo de Congonhas deu mais um importante passo em sua estratégia de fortalecimento da economia local ao estruturar um novo pacote de incentivo voltado ao comércio e ao empreendedorismo. Na última terça-feira, dia 28 de julho, foi sancionada a Lei 4.393, que institui o programa Juro Zero, que permitirá aos empreendedores do município acesso a financiamentos de até R$ 50.000 sem pagamento de juros. A expectativa é ampliar o acesso ao crédito para microempreendedores individuais, artesãos formalizados, agricultores familiares, microempresas e empresas de pequeno porte, fortalecendo a economia local e criando um ambiente mais favorável ao crescimento dos negócios. O prefeito Anderson Cabido fala sobre a expectativa do governo ao criar essa estratégia de desenvolvimento e fortalecimento do setor de comércio e serviços.
7: Por que que a prefeitura está fazendo isso? Porque a gente acredita muito que uma cidade moderna, competitiva, precisa também de empresas, pequenas empresas, médias empresas, precisa de um comércio e de um setor de serviço também moderno e competitivo. E a gente acredita que esses financiamentos ajudarão muito no processo de modernização e competitividade das nossas empresas. Então, tudo isso no sentido de tornar também esse comércio nosso cada vez mais atrativo, cada vez mais atraente para os nossos clientes, e assim a gente poder reter riqueza, reter o consumo das famílias. Congonhas sofre um pouco com isso, né? Com o consumo das famílias que muitas vezes sai da cidade. A gente quer segurar isso na nossa economia, e para isso é fundamental que as nossas empresas se modernizem, e a prefeitura estará apoiando esse processo junto a elas.
6: Os limites de financiamento serão de artesãos até 10 mil, microempreendedores individuais até R$ 15.000, agricultores familiares com CAF ou CNPJ até R$ 35.000, microempresas e empresas de pequeno porte até R$ 50.000. Para participar, será necessário possuir CNPJ ativo em Congonhas há pelo menos 6 meses, manter regularidade fiscal e apresentar um plano de negócios indicando a aplicação dos recursos. Todo o processo será acompanhado pela Sala Mineira do Empreendedor, que também oferecerá orientação gratuita para a elaboração do plano de negócios aos interessados. E fique atento, em breve, um decreto que regulamenta o programa, definindo prazos, formas de inscrição dos empreendedores e instituições financeiras parceiras, será publicado. Acompanhe todas as informações no site congonhas.mg.gov.br e nas redes sociais pelo

0: @prefeitura de Congonhas. Luiz Evandro, da Assessoria de Comunicação da Prefeitura de Congonhas, para o Café Colonial.
1: Muito obrigado, Luiz. 7h23. Você vai conferir daqui a pouco. Ronaldo Caiado reforça a investida contra Flávio Bolsonaro. Ninguém vai meter o bedelho nas eleições. Cleitinho contraria o partido e diz que será candidato em Minas. Bolsonaro não autorizou o uso de imagem e voz, diz defesa. Fachin prepara regra para prevenir conflitos de interesse no judiciário. Estas e outras mais daqui a pouco comigo, William Torres.
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1: 7h25, bom dia.

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2: Você sabia que as barragens da Vale são monitoradas 24 horas por dia, 7 dias por semana? Além disso, é conduzido o programa de descaracterização de barragens, que já está com 63% de avanço. Em Congonhas e Itabirito, iniciativas apoiadas pela Vale fortalecem o desenvolvimento social. O apoio à Associação de Agricultores, Produtores e Artesãos de Congonhas incentiva a geração de renda. Já o projeto Zico 10 oferece aulas gratuitas de futebol para crianças e adolescentes de Itabirito, promovendo cidadania, disciplina e inclusão. A artesã Joyce Cristina, do projeto Pata da Loba, conta como a parceria com a Vale contribui.
3: De 2019 para cá, a associação ela teve um grande salto. A gente vê através das parcerias, principalmente a parceria da Vale. Eles sempre trabalharam conjuntamente com a gente, especialmente nessas questões de cursos preparatórios, nessa questão de gestão, aquisição de maquinários.
2: O coordenador do projeto Zico 10, o Wenderson Rosa, explica o principal objetivo da iniciativa.
4: A gente entende que o mundo hoje carece de melhores pessoas e não de melhores jogadores. Trazer os alunos e alunas para o campo, fazendo atividade física, cuidando da saúde mental, da saúde física. Esses são os principais objetivos do projeto Zico 10.
2: Até a próxima!
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3: Uma das boas brigas do setor de automóveis é sobre a possibilidade de manutenção de um automóvel fora da rede de concessionárias. Nos Estados Unidos, esse assunto já foi parar na justiça. E começou com as máquinas agrícolas, porque elas não podem ir até a oficina do concessionário. Então, teoricamente, elas têm que ficar paradas com prejuízo até os funcionários da concessionária chegar lá no campo. Isso acabou gerando uma série de discussões entre fábricas e o setor de reparação dos automóveis. E algumas delas já passaram a dispor os dados técnicos, antes exclusivos da concessionária, na internet, de modo a permitir que a oficina bem aparelhada tenha acesso a todas essas informações e tenha condições de ajustar o carro de acordo com as especificações técnicas de quem o fabricou.
2: Boris Feldman para a Colonial FM. 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
2: Café Colonial, 7:30. 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Agora 7:30.
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2: Ronaldo Caiado reforça investida contra Flávio Bolsonaro. O candidato do PSD à presidência, Ronaldo Caiado, decidiu apostar na retórica do voto útil para os eleitores de direita e voltou ontem a criticar Flávio Bolsonaro do PL. O ex-governador de Goiás disse que a convenção do PL, que confirmou a candidatura de Flávio no sábado, nasceu ou desceu a um nível rasteiro de agressão. Caiado acredita que seria mais competitivo do que o rival em um eventual segundo turno contra o presidente Luiz Inácio Lula da Silva do PT. Ninguém vai meter o bedelho nas eleições. O presidente Luiz Inácio Lula da Silva do PT rejeitou ontem qualquer interferência nas eleições de outubro ao participar da convenção do PSB que confirmou o vice-presidente Geraldo Alckmin como candidato à reeleição em Brasília. Enquanto eu for presidente, enquanto eu for vivo, ninguém de fora vai meter o bedelho nas eleições brasileiras, disse Lula após afirmar que teve que negar o visto a dois integrantes do governo americano que viriam ao Brasil para se intrometer no pleito. Lula ainda criticou o presidente da Argentina, Javier Milei, que o ofendeu durante a convenção do PL, que confirmou a candidatura de Flávio Bolsonaro à presidência no sábado. Vocês viram a pataquada que fez o presidente da Argentina? Eu não falei nada, porque a minha relação é de chefe de Estado com o Estado. Cleitinho contraria o partido, diz que será candidato em Minas. O senador Cleitinho Azevedo, do Republicanos de Minas, insistiu ontem que pretende ser candidato ao governo de Minas Gerais, a despeito de o Republicanos ter informado que o parlamentar nunca oficializou a participação na disputa. O partido esteve pronto. A candidatura, porém, nunca foi formalmente assumida por quem deveria liderá-la, afirmou a legenda em nota. O senador lidera a corrida pelo governo mineiro com 35% das intenções de voto, segundo pesquisa da Genial Quest divulgada anteontem. Bolsonaro não autorizou o uso de imagem e voz, diz defesa. A defesa de Jair Bolsonaro do PL informou ontem ao Supremo Tribunal Federal que o ex-presidente não tinha conhecimento prévio sobre a gravação exibida na convenção do PL no sábado. No lançamento da candidatura de Flávio Bolsonaro do PL à presidência, o ex-presidente surgiu

0: Em um vídeo produzido por inteligência artificial para pedir apoio ao filho. A manifestação dos advogados de Bolsonaro foi uma resposta a um questionamento feito na véspera pelo ministro Alexandre de Moraes do Supremo Tribunal Federal. Fachin prepara regra para prevenir conflitos de interesse no judiciário. A Folha de São Paulo informa que o presidente do Supremo Tribunal Federal e do Conselho Nacional de Justiça, ministro Edson Fachin, prepara uma norma para prevenir conflitos de interesse na magistratura. O texto é baseado em sugestões do Observatório Nacional de Integridade e Transparência do Poder Judiciário, que foi criado pelo Conselho Nacional de Justiça em outubro, já na gestão de Fachin. O grupo sugere que os juízes sejam obrigados a declarar bens e atividades privadas. Café Colonial 7:34, você vai conferir daqui a pouco. Sem unanimidade, Fed mantém os juros. Durigan quer reforçar o arcabouço. Estas e outras mais em instantes.
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0: Colonial 7:36.
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12: 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Sem unanimidade, Fed mantém juros. O Federal Reserve, o Fed, anunciou ontem a manutenção da taxa básica de juros na faixa de 3,5% a 3,75% ao ano pela quinta vez consecutiva. Apesar da inflação ainda acima da meta e da alta dos preços da energia provocada pela guerra no Oriente Médio. A decisão foi tomada por 9-3, que provocou insegurança e teve efeitos negativos nos mercados. Três dirigentes votaram pelo aumento de 0,25% percentual da taxa. Pedi uma boa briga de família e foi o que tive, disse o presidente do Fed ao comentar a divergência entre os participantes da reunião que decidiu pela manutenção dos juros. Durigan quer reforçar o arcabouço. O ministro da Fazenda, Dário Durigan, discute com o presidente Luiz Inácio Lula da Silva do PT um aperto nas regras do arcabouço fiscal em um eventual quarto mandato do petista. O teto anual para o crescimento das despesas seria reduzido de 2,5% para 1,5%, segundo a proposta de Durigan. Também está prevista a criação de novos gatilhos mais restritivos para o controle de determinadas despesas. As mudanças teriam impacto até na política de valorização do salário mínimo. Durigan citou a proposta durante a conversa com membros do mercado financeiro. Agência Nacional de Mineração adia para 2029 restrição de trabalhadores a áreas de risco de barragens. A Agência Nacional de Mineração decidiu ontem adiar em 2 anos a implementação de nova regra de segurança para barragem de mineração.

0: do país. A diretoria da agência aprovou por unanimidade a ampliação do prazo para que as mineradoras adaptem as operações às novas exigências para as chamadas zonas de autossalvamento, áreas que podem ser atingidas imediatamente em caso de rompimento de barragem. Pela regra, aprovada em 2025, as empresas, teriam até 2027 para cumprir as exigências. Com a decisão de quarta-feira, porém, o prazo foi prorrogado para 31 de dezembro de 2029. Café Colonial 744. Bradesco aprova aumento de capital de 10 bilhões de reais. O Conselho de Administração do Bradesco aprovou ontem um aumento de capital de até 10 bilhões de reais mediante a emissão de novas ações, a pedido das acionistas controladoras do banco, que assumiram o compromisso firme de subscrição de até 8 bilhões de reais. O capital social da instituição será fixado em 103,770 bilhões de reais. Segundo o Bradesco, o objetivo do aumento de capital é fortalecer a continuidade dos investimentos estratégicos e a geração de valor para a sociedade e seus acionistas. Café Colonial, agora 7:45. 7:45. Você vai conferir daqui a pouco as principais do esporte com Márcio Elias.
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10: Café Colonial 751. Vamos agora com as principais do esporte com Márcio Elias. Olá, Márcio, bom dia.
11: Bom dia, William Torres.
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11: Bom dia, chegando com o placar esportivo de ontem. Aberta a 21ª rodada do Campeonato Brasileiro. O Mirassol venceu o Remo pelo placar de 2-1. Internacional 1, Flamengo também 1. Fluminense não saiu do zero com o Bahia. Já o Vitória foi surpreendido em casa pelo Palmeiras, 4-0. A competição tem sequência hoje, 7:30 da noite, Corinthians e Atlético do Paraná, 9:30, Coritiba e Cruzeiro. Os demais jogos da rodada ainda serão confirmados, data e horário, pela CBF. Com os resultados de ontem, o Palmeiras abre mais pontos de vantagem sobre o segundo colocado, no caso o Flamengo tem um jogo a menos, 47 contra 39. O Atlético do Paraná aparece em terceiro com 36 e o Fluminense em quarto com 34. Copa Sul-Americana. Mais três jogos deram sequência aos playoffs das oitavas de final na noite de ontem. O Cienciano bateu Lanús pelo placar de 4-0. No primeiro jogo havia perdido por 2-0, o Cienciano classificado. Já o Bragantino garantiu vitória sobre o Sport Cristal em 1-0 em casa. No primeiro jogo fora de casa, empate em 0-0. Já o Vasco da Gama.

Ama, nos minutos finais, venceu a equipe do Independente Medellín por 1-0. Primeiro jogo, empate em 2-2. A Copa Sul-Americana tem sequência hoje. A bola rola para Off-Rights e Boca Juniors a partir das 9:30 da noite. Primeiro jogo deu Boca 1-0. O Grêmio enfrenta o Bolívar a partir das 7. Bola rolando para um jogo em que, no primeiro confronto, o Bolívar em casa venceu o Grêmio por 3-2. E fechando assim o playoff das oitavas de final, o Caracas recebe o Santa Fé às 9:30 da noite. Primeiro jogo, o Santa Fé venceu pelo placar de 2-0. Galo pode ter reforços para duelo importante da Copa do Brasil. O atacante Coelho entrou na fase final de recuperação no Atlético. O argentino, inclusive, participou de parte dos treinos com o grupo em preparação para o jogo contra o Juventude, no próximo sábado, às 7:30 da noite, na Arena, pelo jogo de ida das oitavas de final da Copa do Brasil. Coelho sentiu um incômodo durante um treino na semana passada. Nos exames, constataram um edema no músculo posterior da coxa esquerda. Por isso, ele ficou de fora do jogo diante do Palmeiras. A presença do argentino no sábado depende da evolução dos treinamentos seguintes. No último jogo, Domingues optou por escalar Preciado pelo lado direito mais avançado. Quem também está no processo de transição, mas sem trabalhar com o grupo, é o volante Patrick. Ele está há mais de um ano parado depois de sofrer uma lesão ligamentar complexa no joelho direito. Na atividade, o meia Gustavo Scarpa e o volante Alan Franco participaram normalmente. Eles vivem a expectativa de serem relacionados no sábado. Definido o adversário do Galo das oitavas da Copa Sul-Americana, o Bragantino venceu e eliminou o Sporting Cristal e enfrentará o Galo na próxima fase da competição continental. O primeiro jogo no confronto brasileiro terá mando de campo do Bragantino em São Paulo. A volta será em Belo Horizonte, na capital mineira. Bragantino e Atlético jogam entre 11 e 13 de agosto em São Paulo, 18 e 20 de agosto em Belo Horizonte. As oitavas de final da Copa Sul-Americana serão entre os dias 11 e 20 de agosto. A Conmebol ainda detalhará as datas e horários da próxima fase com a definição dos confrontos nesta quinta-feira. Cruzeiro deve passar por mudanças para jogo contra o Coritiba. O time celeste finalizou a preparação para enfrentar o Coritiba nesta quinta. Hoje, a partir de 9:30 da noite, horário de Brasília, no Couto Pereira. O time terá os retornos de Matheus Pereira e Gerson entre os titulares. Kaique Kenji também viajou com a delegação. Javanderson permaneceu em Belo Horizonte. Gerson e Matheus Pereira cumpriram suspensão pelo terceiro cartão amarelo e, por isso, ficaram fora da partida contra o Botafogo. Kaique Kenji sentiu um incômodo muscular durante a intertemporada. Também voltou a ficar à disposição de Arthur Jorge. Fabrício Bruno, que pediu para ser substituído no segundo tempo da partida do último domingo, também viajou com a equipe e não deve ser desfalque. Por outro lado, Wanderson, que entrou no lugar de Sinisterra, ainda no primeiro tempo não foi relacionado para o confronto contra o Coxa. Villarreal segue fora por causa do incômodo muscular. A expectativa é que ele retorne em meados de agosto. Wagner está suspenso e não enfrenta o Coritiba, mas viajou com a delegação porque seguirá direto para Chapecó após a partida. Esse será o segundo jogo seguido sem Gabriel Peck, que sofreu uma lesão na tíbia e fica de fora dos gramados por cerca de 4 meses. Além dele, Sinisterra também é um desfalque de longo prazo. O atacante rompeu um tendão da coxa esquerda e passará por cirurgia nos próximos dias. Time provável do Cruzeiro então: Otávio, William, Fabrício Bruno, Jonathan Jesus, Rojas, Lucas Romero e Gerson, Matheus Pereira, Bruno Rodrigues Arroio e Caio Jorge. Carlos Ancelotti volta ao Brasil e dá primeiro depoimento após a eliminação do Brasil na Copa. 24 dias depois da eliminação da seleção na Copa do Mundo, o técnico Carlos Ancelotti encarou nesta quarta-feira os microfones para um pacote completo. Fez autocrítica, definições, convicções e projeções. Segundo o treinador, o Brasil terá 4 anos para se equilibrar entre a necessidade de renovação e a urgência por títulos. O italiano deixou claro isso. Ao mesmo tempo em que olha para trás e reflete sobre o primeiro ano de trabalho, que acabou resultando na derrota para a Noruega nas oitavas de final do Mundial, Ancelotti decretou a Copa América de 2028 como objetivo emergencial para o Brasil. Convicção, fruto de 3 semanas de luto no Canadá para entender os impactos do adiamento do sonho do Hexa. Carlos Ancelotti chegou de volta no Rio de Janeiro na última terça-feira. Começou a planejar o ciclo com o Departamento de Seleções, iniciou o processo de observação para a convocação de setembro, quando o Brasil encara Austrália e Índia em amistosos. Uma decisão está tomada. Poucos jogadores acima dos 30 anos terão sequência na seleção e muitos deles tiveram um fim de ciclo decretado pelo italiano. Ele disse que termina uma geração de jogadores muito importantes, começando por Neymar, passando por Danilo, Casemiro, todos que na Copa do Mundo tinham mais de 30 anos. O treinador disse ainda que vai mapear novos jogadores que possam entrar, não na próxima Copa do Mundo, mas que possam já ser competitivos no primeiro objetivo, que é a Copa América.
ainda evitou falar sobre mudar todos os 26

0: disse que vai manter alguns jogadores importantes que podem seguir com linha de trabalho, como Marquinhos, para dizer um nome, mas que acha importante que fique para dar um sinal de continuidade ao trabalho. Mas a ideia é mudar, botar uma nova geração pensando na próxima Copa do Mundo. 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
3: Arábia Saudita responde a ataque e guerra se expande. A guerra no Oriente Médio se expandiu ontem com um ataque conjunto dos Estados Unidos e da Arábia Saudita contra grupos apoiados pelo Irã no Iraque. Segundo os americanos, o regime iraniano estaria por trás da ofensiva de milícias iraquianas contra soldados dos Estados Unidos e de petrolíferas sauditas. No Egito, drones de origem desconhecida atingiram dois navios. Praticamente todos os países da região têm agora algum envolvimento no conflito. Japão soma 23 mortos em tremor e busca mais vítimas. Equipes de resgate e soldados prosseguiram ontem em busca por sobreviventes após o terremoto de magnitude 7,1 que atingiu a ilha de Kyushu, no sudoeste do Japão, na véspera. A lista de mortos em decorrência do terremoto subiu para 23. Três pessoas que estavam no shopping que ruiu parcialmente em Kashima seguem desaparecidas. Final de mais um Café Colonial, há 36 anos no ar. 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Apresentação William Torres. Vou ficando por aqui, para você um forte abraço, uma ótima quinta-feira. E você fica agora com a excelente companhia de Vander Mendes no Manhã Colonial. Bom dia.
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3: Colonial 8 e 2.

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0: Obrigado, Deus, por mais um dia de vida, pela saúde e por me dar forças para seguir em frente. Que eu nunca deixe de reconhecer as bênçãos que recebo, até nos detalhes. Amém.
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edição do Manhã Colonial. Até logo mais ao meio-dia, tá? Vamos juntos, por aqui tem Vander Mendes com você, agitando a sua manhã de quinta-feira, mais conhecida como pré-sexta-feira. Hoje, dia 30 de julho de 2026, a gente chega aqui com o Manhã Colonial, logo após o Manhã Colonial, né? Você sempre muito bem informado com o meu amigo William Torres. Bom descanso pra você, William. E a gente chega aqui, tá? Só com as melhores pra você e, é claro,

0: aqui trocando ideias, com informação, música, entretenimento e por aí vai, né? 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Bora com tudo!
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0: Pra começar o nosso encontro, nesta quinta-feira, Shabuzei, Abassong, pode dar um grau no volume. E vamos

0: Muito bem! 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Já mandou sua mensagem pra mim? Ainda não? Mande aí. 989-69-1400. Aguardo aqui até o meio-dia, tá? É, sou bonzinho. Tem um tempão pra você fazer isso. 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
0: Colonial, 8:17.
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2: Existe uma teoria que se chama 90-10, onde uma pessoa tem 90% daquilo que você procura em alguém, só que você foca naqueles 10% que falta. Aí você sai pra rua, se aventura, e realmente você encontra aqueles 10%, mas não se deu conta que perdeu os 90%.

sucesso aqui na Colonial. Bora aqui com as primeiras participações do Manhã Colonial. Temos aqui a mensagem do nosso amigo Ciganilho, né? Que a gente sempre carregue fé, amor e pensamentos positivos todos os dias. Deus te abençoe. Bom dia. Bom dia pra você também, Ciganilho. Muito obrigado pela mensagem, tá bom? Tamo junto aí. Temos também a participação de quem? Bom dia. Aqui é o Samuel, de Cipotânia. Manda um abraço pra turma da obra do Zé Nonô, de Cipotânia. E especial para o Fernando Bichão.

Dani Samuel. Participe mais vezes conosco aqui. Um abraço pra você, pra todo mundo da obra, né? A obra do Zé Nonô, isso aí. E também pro Fernando Bichão. Um abraço pra todo mundo, valeu! Temos também aqui a participação de quem? Ah, do Gustavo. O Gustavo tá ligado na gente na área da Gerdau em Ouro Branco. Um abraço pra vocês aí da área da Gerdau. Valeu, Gustavo! Bom

0: Patrícia Murilo Ruf aqui na Colonial, atriz demais. Esse é o Manhã Colonial, que rola até o meio-dia, com a sua participação nesta quinta-feira, né, dia 30 de julho de 2026. Deixa eu mandar um abraço aqui para Adriele. Adriele, do bairro Boa Vista. Esposa do nosso querido amigo Washington, compadre Washington, que está aniversariando hoje, né? Adriele é filha do Leonardo e também da Fátima, do bairro Tijucal. Adriele, enfermeira. Ah, muito bem, menina. Aniversariando hoje, parabéns pra você. Muitos anos de vida e saúde, Adriele. Que Deus te abençoe hoje e sempre. Muita paz, saúde e felicidades também, tá? Grande abraço pra você. Muito obrigado, né, pelo carinho de sempre. Tamo junto, viu, prima? É prima de consideração, é. Um abraço pra você, Adriele. E daqui a pouco eu volto com muito mais aqui no Manhã Colonial. Tá a fim de mandar a sua mensagem, os seus parabéns pra alguém aí que esteja fazendo aniversário, né? Pra galera do trampo, a galera do serviço, pode mandar também. Galera da firma, manda aí, 319-8969-1400. Esse é o WhatsApp aqui da Colô.
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0: Colonial, 8h33.
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0: Patrícia, também de Lafayette, do São João, né? Que Deus abençoe nosso dia. Amém, João Batista. A Sandra Rosli, por aqui também, ó. Bom dia, que Deus nos conceda um dia abençoado e cheio de vitórias. Feliz quinta-feira pra você também, Sandra. O nosso amigo Ronei Moura tá por aqui também, ó. Ô, Ronei, bom dia.
1: Ô, Wander, bom dia a todos os ouvintes aí.
0: Bom.
1: Que Deus, nosso Aparecido, abençoe nessa quinta-feira.
0: Amém.
1: Ô, Wander, manda um abraço especial pra Imaculada, lá na Alvorada.
0: Ah.
1: Ontem eu estive lá perto da casa dela, ela falou que é ouvinte da rádio aí. Imaculada é uma pessoa nota mil.
0: Oi,
1: manda um abraço
0: dela
1: pra nós, fazer favor.
0: Manda sim.
1: E bora pra cima.
0: Isso aí, Ronei, muito obrigado. Um abraço aí, com todo carinho, né, pra nossa querida Imaculada. Oi, Imaculada. Manda sua mensagem aqui pra gente também, vai lá,

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1: Quem gostou, vai valer aí.
0: É, esse Emerson não vale nada. Um abraço pra você, Emerson. Muito obrigado, viu? Eu vou tentar mudar aqui um pouco o tom da locução. Valeu, Emerson. Abraço pra você e pra todo mundo aí na mina de fábrica. Tamo junto, hein? 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
0: Colonial, 9:10.
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1: Você sabia que as barragens da Vale são monitoradas 24 horas por dia, 7 dias por semana? Além disso, é conduzido o programa de descaracterização de barragens, que já está com 63% de avanço. Em Congonhas e Itabirito, iniciativas apoiadas pela Vale fortalecem o desenvolvimento social. O apoio à Associação de Agricultores, Produtores e Artesãos de Congonhas incentiva a geração de renda. Já o projeto Zico 10 oferece aulas gratuitas de futebol para crianças e adolescentes de Itabirito, promovendo cidadania, disciplina e inclusão. A artesã Joyce Cristina, do projeto Pata da Loba, conta como a parceria com a Vale contribui.
2: De 2019 para cá, a associação ela teve um grande salto. A gente vê através das parcerias, principalmente a parceria da Vale. Eles sempre trabalharam conjuntamente com a gente, especialmente nessas questões de cursos preparatórios, dessa questão de gestão, aquisição de maquinários.
1: O coordenador do projeto Zico 10, o Wenderson Rosa, explica o principal objetivo da iniciativa.
3: A gente entende que o mundo hoje carece de melhores pessoas e não de melhores jogadores. Trazer os alunos e alunas para o campo, fazendo atividade física, cuidando da saúde mental, da saúde física. Esses são os principais objetivos do projeto Zico 10.
1: Até a próxima!
4: De volta com mais músicas aqui na Colonial. Agora tem ele, Zezé de Camargo.
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4: Irmão da Lua, amigo das estrelas. Pra você ligado, aqui em 104.7. Agora 9:05. Bom dia pra você. Excelente quinta-feira, tá? Vamos juntos.

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1: Raiva e bovino leva Brás Pires a reforçar prevenção. A confirmação de um caso de raiva em um bovino na zona rural de Brás Pires colocou autoridades de saúde e produtores rurais em estado de atenção. O diagnóstico foi confirmado por análise laboratorial do Instituto Mineiro de Agropecuária. E a prefeitura informou que outras mortes de animais registradas no município também são investigadas, tendo a raiva como principal suspeita. Diante da confirmação, a administração municipal intensificou o alerta para que produtores e moradores adotem medidas preventivas. Entre as orientações estão evitar contato com animais agressivos ou doentes, não manipular animais mortos sem equipamentos de proteção e manter a vacinação dos rebanhos em dia. Em situações de mordidas, arranhões ou qualquer contato suspeito com animais possivelmente infectados, a recomendação é procurar imediatamente uma unidade de saúde.

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0: eles mesmos. Wesley Safadão e Rei Maqueiro, Displicente, aqui na Colonial. Bora com mais participações aqui, ó. Recebi aqui um bom dia especial da nossa querida Rosane de Jeceaba, né? Bom dia, onde você estiver. Deus te guarde, Deus te guie, Deus te ilumine. Feliz quinta-feira pra você também, Rosane de Jeceaba. Muito obrigado. Ah, Maria Sueli também conosco aqui, ó. Um abraço pra você, querida. Maria Sueli de Congonhas. A Nilza Mendes também mandou pra gente aqui. Nilza Mendes de Jeceaba. Bom dia. Que sua manhã seja tão linda quanto o brilho do sol. Um lindo dia pra você. Pra você também, Nilza.
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9: E agora tem Fred e Fabrício.

0: Dilcinho, diferentão, aqui na Colonial, que chega com mais participações. Bora lá então. Fala, Rogério, bom dia.
1: Fala, meu amigo Wander.
0: Bom?
1: Tudo bem, meu amigo?
0: Beleza.
1: Tranquilo. Boa quinta-feira a todos aí.
0: Pra você
1: Rogério
0: também.
1: Santa Matilde Lafayette. Grande abraço aí. Tamo junto.
0: Valeu, Rogério do Santa Matilde Lafayette. Abraço pra você, excelente quinta-feira. O nosso amigo Marcos Ribeiro de Campinas, por aqui também, né? Isso aí. Mandou pra gente aqui, bom dia. Você é mais forte do que pensa e será mais feliz do que imagina. Valeu, Marcos Ribeiro de Campinas, São Paulo. Tá ligado na gente através do aplicativo. Mais uma participação aqui, bom dia, que Deus abençoe o nosso dia. É o Marcelo de Conselheiro Lafayette, Jardim América. Mandando um abraço para todos os amigos de trabalho do Hospital e Maternidade São José. Ah, muito bem! Um abraço para você, Marcelo, e todos aí do Hospital Maternidade São José. Galera sintonizada em 104.7. Bom trabalho para todo mundo. Valeu, Marcelo!
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0: Esse é o Manhã Colonial, que rola até o meio-dia com a sua participação pelo 319-8969-1400. Até o meio-dia tá valendo, tá? 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Já já tem mais participações, mas antes, as curtinhas da Colonial, para você se manter muito bem informado. Fique aí!
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0: Colonial, 9:37.
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6: Quinta-feira, 30 de julho de 2026. Este é o Giro de Notícias. Eu sou Norberto Notari e você acompanha os destaques do momento. O ex-jogador do Botafogo, Tássio Maia dos Santos, de 41 anos, é uma das duas vítimas da forte ventania com rajadas de mais de 100 km por hora no Rio de Janeiro. Ele foi atingido após o desabamento de um muro. A segunda vítima ainda não foi identificada. Em São Paulo, o vendaval deixou 3 mortos. A defesa de Jair Bolsonaro informou ao STF que o ex-presidente não autorizou a produção do vídeo na convenção do PL no último fim de semana. Na peça, um Bolsonaro produzido por inteligência artificial pedia apoio à candidatura do filho Flávio. Os advogados argumentaram que Jair Bolsonaro não teve contato com ele, visto que o direito de visita de Flávio ao pai está suspenso por 90 dias. Geraldo Alckmin foi confirmado como candidato a vice-presidente na chapa do presidente Luiz Inácio Lula da Silva na disputa pela reeleição. A decisão foi oficializada durante convenção do PSB, partido do ex-governador de São Paulo. O PT deve definir Lula e a chapa no próximo domingo. O Republicanos anunciou que o senador Cleitinho não será candidato ao governo de Minas Gerais. Líder nas pesquisas, ele negou e disse que vai concorrer.

0: Republicanos descartou o senador após ele ter faltado à convenção do partido que ratificaria sua candidatura. Cleitinho perdeu um irmão na semana passada, vítima de leucemia. Um míssil de cruzeiro russo entrou no espaço aéreo da Polônia, membro da Organização do Tratado do Atlântico Norte, durante a madrugada. A informação é do Ministério das Relações Exteriores da Ucrânia. As autoridades polonesas encontraram uma cratera e destroços espalhados em um campo, além de relatos de uma explosão. Brasileirão, pela 21ª rodada, o Palmeiras goleou o Vitória em Salvador por 4-0. Mirassol venceu o Remo por 2-1. Inter e Flamengo ficaram no empate por 1-1 e Fluminense e Bahia ficaram no empate sem gols. Hoje tem Corinthians Atlético Paranaense e Curitiba Cruzeiro. O Giro de Notícias é uma produção da Agência Rádio Web. Produção e apresentação, Norberto Notari. Trabalhos técnicos, Mário Melo.
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0: musical em Congonhas? Ei, Leonardo, bom dia!
1: Ô, Wander, bom dia!
0: Bom!
1: Deixa eu te falar.
0: Ó o galo.
1: Arruma uma música bem bonita pra Adriela, igual ela.
0: Ela merece.
1: Aqui. Ela tá aqui em casa. Defilar a boia, ainda trouxe uma visita muito importante.
0: Duas
1: Alice,
0: boias, né?
1: Sua filha, ela veio fazer uma visita pro Stinho.
0: Uhum.
1: Aqui, um abraço pra você, bom

0: trabalho.
1: Valeu!
0: E um feliz aniversário pra Adriele. Fica
1: mais
0: com Deus.
1: Mais uma vez, parabéns pra você, Adriele! Agora é seu papai, Leonardo, mandando os parabéns, né? Ah, isso aí. Se sinta abraçada, viu? Por toda a família Buscapé. Um abraço, Adriele, mais uma vez, tá bom? Temos mais uma participação aqui de quem? Deixa eu buscar. E manda um alô pra galera do Posto CN e Lava Jato Vitória em Lafayette. Um abraço pra você, Wesley. Wesley Santana. Um abração pra todo mundo do Posto CN e Lava Jato Vitória em Lafayette. Agora temos aqui o Geraldinho Bombeiro de Congonhas. Fala, Geraldinho.
2: Oi, meu amigo Vander. Bom dia.
1: Bom dia.
2: Como é que tá você? Tranquilo?
1: Beleza.
2: É o Geraldinho Bombeiro Hidráulico da Mercearia Alvorada.
1: Tamo ligado.
2: Nesta manhã de pré-sexta-feira, como verdade, diz você, né? Ouvindo aqui da Mercearia Colonial FM, Manhã Colonial, esse programa que pra ninguém faz mal, até rimou, né? Um abraço aos ouvintes, o Alaô, o Bigode, Gilberto da Serralheria Alvorada, o compadre Coquim, o Fúria da Madrugada, O Selegal que tá aqui na Mercearia.
1: Fala,
2: e
1: Selegal.
2: Todos os ouvintes da rádio. Fica com Deus e um abraço. Tchau, obrigado.
1: Valeu, Geraldinho.
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0: Colonial, 10 para as 10.

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7: De volta com mais músicas. E agora tem Bruno e Barreto, Texana 37.
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7: Agora 5 para as 10. Bom dia.

0: Gilmar, Corações Egoístas.
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0: É, população tenta linchar menor que atropelou idosa após grau em moto. Uma idosa de aproximadamente 75 anos ficou ferida após ser atropelada por uma motocicleta na tarde da última terça-feira na rua Roraima, em Ouro Branco, no bairro Luzia Augusta. O acidente provocou revolta entre moradores e, segundo informações, tentaram agredir o motociclista, o adolescente. De acordo com informações, testemunhas relataram que o menor estaria realizando manobras perigosas com a motocicleta momentos antes do atropelamento. Após o acidente, uma multidão se reuniu no local e, bastante exaltada, tentou linchar o jovem, sendo necessária a intervenção da Guarda Civil Municipal e da Polícia Militar para conter os ânimos e garantir sua integridade física. O adolescente também ficou ferido e apresentava suspeitas de fratura em um dos braços. Ele foi socorrido pelo Serviço de Atendimento Móvel de Urgência e encaminhado ao Hospital Bom Jesus, acompanhado por policiais militares.

0: Esse é o som do Juanzinho, aqui na Colonial, na cara dura. 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E eu volto já já com muito mais pra você. Daqui a pouco tem a sua participação, tá? Até o meio-dia, pode ficar calmo, pode ficar calma, que eu vou atender todo mundo. Fica aí, já já volto.
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0: Colonial 17, bom dia.
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0: pagode. Deixa a vida me levar. Aqui na Colonial. Bora com mais participações. A Sônia tá conosco aqui, ó. Bom dia. Excelente quinta-feira pra você, Sônia. Temos também aqui a participação de quem? Não deixou o nome. Bom dia. Tá valendo. Eva do Carmo com a sua figurinha de bom dia. Bom dia, Vinha. O Wagner da obra tá aqui. Fala, Wagner. Bom dia.
1: Bom dia, Wagner. Mandaram pra nós aqui na obra. Mel. Tilu tá lá nos Almeida. Fernando, Adriano e o Zé que tá lá no Novo Horizonte. O Alex, meu fiado, que é do Volante Grande. O Janilto, agarrado na obra. Hoje já pode começar devagarzinho, né? Amanhã já é sexta, né? Só com uma música pra nós aí bacana aí.
0: Valeu, Wagner. Forte abraço pra você e pra toda essa turma aí. Todo mundo ligado em 104.7.
2: Agora tem Danilo e Davi. Não mexe nas minhas gavetas. 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

0: mexe nas minhas gavetas, Danilo e Davi aqui na Colonial. 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
0: Colonial 10:22.

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7: De volta agora com o Rean. Rean não, é Juan. Juan e Leandro, com Danilo e Davi. Fofoca do ano, 10h27. Bom dia.

0: 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E vamos aqui com mais participações no Manhã Colonial. Bora lá então, né? A Aparecida do bairro Tijucão em Congonhas, tá aqui, ó. Oi, Wander, bom dia. Que você tenha um dia iluminado. Mande um abraço pra minha princesa, a minha bisneta Aurora, que tá completando hoje 5 aninhos de vida. É, que o dia dela seja muito iluminado e guiado pelas bênçãos de Deus. Que legal! Parabéns pra você, Aurora!
1: Parabéns pra você!
0: 5 aninhos, né? Que você seja muito feliz, que Deus te abençoe sempre, né? Receba o carinho aí da Pisa, bisavó, sim, da bisavó Aparecida. E é claro, de toda a equipe da Rádio Colonial, tá bom? Forte abraço pra você, Aurora, completando hoje 5 aninhos de vida. Temos também aqui a participação do nosso amigo Alaô. Alaô, bom dia! Alaô! Pera aí, Alaô! Fala comigo, Alaô! Ei, Alaô!
2: Olá, opa. Bom dia, querido colonial. Vamos dar uma música bacana pra nós. Eu quero oferecer pro Geraldinho Bombi lá no Alvorada, o Zezinho lá na Nova Cidade, o Remão e Maia Dona Ivete, a Sueli lá na Chácara dos Cordeiros, Denils, Zé Afonso.
0: Certo.
2: É, a Tuca também lá em. Lasquei agora.
0: Fugiu.
2: Ô, lasqueira.
0: Opa, lasqueira.
2: Então, também.

0: É, lá em Biturima, essa turma tá lá com ele tomando um.
1: Uhum.
0: O Eversa Murilo, a Maria José lá em espera, Nonu, irmão dele. Trouxe aí na rádio todos os ouvintes de Congonha.
1: Valeu, mano! Um abraço pra você, meu amigo. Tudo de bom, tá? Excelente quinta-feira. Ah, Aline Mariosa tá por aqui também. É, bom dia com alegria. Hoje quero mandar uns parabéns para o meu filho Arthur, que está aniversariando hoje. Opa, parabéns para o meu rei. Felicidades, tudo de bom, sempre. Aí, Arthur, parabéns pra você também, meu querido.
2: Parabéns pra você.
1: Muitos anos de vida e saúde. Que Deus te abençoe sempre, tá bom, Arthur? Grande abraço. Receba aí, né, muito carinho da sua mãe, de todos os familiares e também de toda a equipe da Rádio Colonial.
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4: David Guetta, Galantes.
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2: Colonial, 10h40.
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8: A 21ª rodada do Brasileirão foi perfeita para o líder Palmeiras. Além de vencer o Vitória fora de casa por 4-0, o Verdão viu o vice-líder Flamengo tropeçar contra o Internacional no Beira-Rio por 1-1. A distância entre os times passou para 8 pontos, com os cariocas tendo um jogo a menos. O técnico do Flamengo, Leonardo Jardim, deixou clara a preocupação com o time rubro-negro sofrer gols todos os jogos.
9: Tivemos uma performance até o jogo do Curitiba, não é? Depois tivemos um grupo a treinar durante 30 e tal dias e tivemos outro grupo que esteve de fora, treinando com outros treinadores, com outras ideias, com outros comportamentos, e chegaram agora. E depois da chegada dos grupos, nós ainda não conseguimos afinar, porque também não tivemos treinos. Foi 10 dias com 3 jogos, ou uma semana com 3 jogos. Por isso temos que aproveitar o máximo agora este tempo que temos para voltar outra vez a acertar um pouco aquilo que é o grupo na sua totalidade, de forma que as ações sejam melhor interpretadas e também que a qualidade do jogo volte àquilo que fizemos numa primeira fase, quando tínhamos o grupo todo.
8: Em um duelo direto na luta contra o rebaixamento, o Mirassol superou o Remo em casa por 2-1 e vai terminar a rodada fora do Z4. Já o Fluminense enfrentou o Bahia e ficou no empate em 0-0 no Maracanã, num jogo com poucas emoções. Nesta quinta-feira, Corinthians e Atlético Paranaense se enfrentam em São Paulo. E Curitiba e Cruzeiro jogam no Couto Pereira. Esses dois jogos fecham a rodada, já que 4 partidas foram adiadas e não tem nova data para acontecer. Agência Rádio Web com informações do Brasileirão, Daniela Esperon.
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2: De volta, agora com Diego e Vitor Hugo na Colonial, beijinho a cura. 10h46.
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0: Bruno Diego, esse sorriso maroto. Clique aqui na Colonial. 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Bora aqui com mais participações. Recebendo aqui a mensagem do nosso amigo William de Congonhas. Bom dia, que as bênçãos de Deus cheguem até você neste novo amanhecer. Tamo junto aí, William de Congonhas. Mais uma participação aqui do Antoniel, é isso, Antoniel? Bom dia.
1: Quero que mande uma música pra Opa. Mim, Antoniel, Antoniel, da rua Antônio Reis, Amado Batista, princesa.
0: Eita, que homem apaixonado, hein, Antoniel? Um abraço pra você, boa quinta-feira. Temos também aqui, bom dia, a favor desejar um feliz aniversário, saúde, paz e muitas felicidades para o meu filho Diogo de Jeceaba. Muito obrigado e um abraço a todos. É o Wesley Careca. Fala, Wesley Careca. Você tá bom? Parabéns aí pro Diogo, que está aniversariando hoje. Muitos anos de vida e saúde pra você, tá bom, Diogo? Que o bom Jesus te abençoe sempre. Valeu aí, Diogo de Jeceaba, aniversariando hoje. Receba todo o carinho e abraço dos seus familiares, amigos e toda a equipe da Rádio Colonial também. Valeu, Diogo! E daqui a pouco eu volto com muito mais aqui no Manhã Colonial. Lembrando que já já tem mais uma edição aí do Momento Pet com a doutora Rafaela. Tem que ligar.

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2: Colonial, 10h54.
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7: Olá, amiguinhos. Hoje o nosso assunto é sobre alimentos proibidos para os cães. Você sabia que alguns alimentos são irritantes para o estômago dos seus cachorros? Já outros podem ser tóxicos e até fatais. Alimentos que cães nunca devem comer são chocolates, porque afeta o coração, balas, doces, chiclete, cebola, alho, cebolinha, alho poró, abacate, uvas e passas, carambola, café, chá, energéticos e ossos. Esse aqui eu vou dar uma importância para ele, porque muita gente acha que são inofensivos e que, se der cozido, não tem problema algum. Mas não é bem assim. Os maiores casos de perfurações no estômago e no intestino se devem aos ossos dados aos cães. Os ossos podem virar lascas pontiagudas, levando o animal à morte. Então, evite sempre. Ossos não foram feitos para dar aos cães. Leites e derivados também temos que ter cautela. Muitos cães são intolerantes à lactose. Comidas gordurosas, frituras, bebidas fermentadas também devem ser evitadas. Os cães são carnívoros, então eles podem comer carne, desde que cozidas e sem temperos. Alimentos como cenoura, batata, abóbora, chuchu, maçã, banana, frutas no geral, melancia, melão, essas podem ser dadas. Sempre antes de dar um alimento duvidoso ao seu pet, pergunte ao médico veterinário. Estarei sempre às terças e quintas-feiras no Momento Pet, aqui na Colonial FM.
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4: E aí, como é que você tá? Tudo bem? Bom, espero que sim, tá? Por aqui tem Wander Mendes contigo. Até o meio-dia. 11 em ponto.
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prazer em falar contigo, meu amigo. Tudo bem? Depois eu vou passar no seu salão aí pra dar aquele corte bacana no cabelo, viu? É, fazer um merchan pra você aqui. O Reinaldo tem um salão de beleza ali na... É, como é que chama aquela praça ali? Praça Tiradentes. É, próxima prefeitura de Conselheiro Lafayette. Muito bem. Um abraço pra você, Reinaldo. Tudo de boa desta quinta-feira. Tá na estrada, né? Trabalhar hoje não, senhor? Que isso? Um abraço, Reinaldo. Ah, o Wagner tá sempre ligado aqui na 104, né, seu primo? É, o Wagner da obra. Já me falou que é seu primo. Tá certo. Valeu, Reinaldo.

0: Luciana Castela, Simplesmente Acontece, aqui na Colonial.
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0: Tradicional cavalgada reúne mais de 500 cavaleiros e amazonas em Lagoa Dourada. A tradicional cavalgada da Exposição Agropecuária de Lagoa Dourada reuniu mais de 500 cavaleiros e amazonas nesta quarta-feira, dia 29 de julho, marcando oficialmente a abertura da 32ª Exposição Agropecuária. Os participantes se concentraram no Pesque e Pague do Gel, onde foram recepcionados com um almoço de confraternização. Em seguida, seguiram em cortejo pelas principais ruas do município, levando tradição, cultura e orgulho das raízes rurais de Lagoa Dourada.
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0: Colonial, agora 11:08.
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0: Em Congonhas e Itabirito, iniciativas apoiadas pela Vale fortalecem o desenvolvimento social. O apoio à Associação de Agricultores, Produtores e Artesãos de Congonhas incentiva a geração de renda. Já o projeto Zico 10 oferece aulas gratuitas de futebol para crianças e adolescentes de Itabirito, promovendo cidadania, disciplina e inclusão. A artesã Joyce Cristina, do projeto Pata da Loba, conta com uma parceria com a Vale e contribui.
1: De 2019 para cá, a associação ela teve um grande salto. A gente vê através das parcerias, principalmente a parceria da Vale. Eles sempre trabalharam conjuntamente com a gente, especialmente nessas questões de cursos preparatórios, nessa questão de gestão, aquisição de maquinários.
0: O coordenador do projeto Zico 10, o Wenderson Rosa, explica o principal objetivo da iniciativa.
2: A gente entende que o mundo hoje carece de melhores pessoas e não de melhores jogadores. Trazer os alunos e alunas para o campo, fazendo atividade física, cuidando da saúde mental, da saúde física. Esses são os principais objetivos do projeto Zico 10.
0: Até a próxima!
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8: De volta com João Bosco, Vinícius e Hugo e Guilherme. Ancorado. Agora 11:13. Bom dia.

0: participação de quem? Da Regininha. Ô, Regininha, bom dia.
1: Não, eu quero de música pra todo mundo daqui de casa. Alex Júnior, Alexandra Rayane, Alex.

0: a Poliana, Gabriela, Angélica, Cristina, Reginaldo, Regina, principalmente pra você.
1: Ah, muito obrigado!
2: Bom dia, boa noite!
1: Que lindinha! Forte abraço pra vocês, muito obrigado! A Maria das Dores de Caetano Lopes está por aqui também, ó. Bom dia, tudo bem com você, meu amigo? Tudo? Por favor, manda um alô pra minha sobrinha, Armênia. Ela está aniversariando hoje e ela mora em Congonhas, no bairro Boa Vista. Beijos no seu coração, no seu também, Maria das Dores. E parabéns aí pra Armênia, do bairro Boa Vista, que está aniversariando hoje. Parabéns pra você, tudo de bom, tá bom, Armênia? Que bom Jesus te abençoe sempre, querida. Temos também aqui a participação da Josi Paula. É, a Josi Paula está me convidando para ir pra Lagoa Dourada, né? Lagoa Dourada está em festa e hoje tem desfile de carro de boi. É isso aí, bora pra cá? Ô, Josi, vou tentar, tá bom? Um abraço pra você, querida.
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1: Colonial 11:22, bom dia.

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14: Ai, ai. Israel e Rodolfo.
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1: Alô, Virgínia! Grupo Chocolate, turma do Pagode. 104.7. Alô, Viviane Cardoso. Bom dia pra você, tá bom? Tudo de bom. Temos também aqui a participação de quem?

0: um feliz aniversário pro Diogo Rocha de GCA. Aê, Diogão! Parabéns mais uma vez! Tá aqui agora a Tatiane Rocha mandando os parabéns pra você, meu querido. Tudo de bom! Temos também aqui, ó, a participação de quem? Bom dia! Quero desejar um feliz aniversário para o Diogo, ó! Diogo Cardoso Rocha, é o mesmo, de Gesiaba. Filho aí do Wesley Careca e da Cris. Da amiga Jussara, é isso? Jussara Matozinhos e família. Tá bom, grande abraço pra você, tá bom? Na verdade é Jussara, né? Jussara Matozinhos. Jussara Matozinhos, desejando então aí os parabéns para o nosso querido Diogo Cardoso, que por sinal é atleticano, gente boa, gente finíssima, da melhor qualidade. E daqui a pouco eu volto com muito mais aqui no Manhã Colonial. Fica aí. Agora vai.
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0: Colonial 11:34.
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13: Agora 11:39, estamos de volta com mais músicas aqui no Manhã Colonial. Agora tem Rio.

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0: Rihanna, aqui na Colonial, que chega com mais participações aqui, ó. Vamos registrando a participação de quem? Deixa eu buscar aqui. Ah, sim, gostaria de mandar os parabéns para o Diogo, filho do Wesley Careca. Eita! De sua tia Juliana Matozinhos, obrigada por nada, Juliana. Mais uma vez, parabéns pro nosso querido Diogo. Família em peso abraçando o cara. Muito querido Diogo, parabéns pra você, meu querido. Agradecer uma mensagem que eu recebi agora há pouco aqui do Wesley. Wesley, muito obrigado, viu? Forte abraço pra você, meu querido. Temos também aqui a participação da Lucilene de São Brás do Sul, Açuí. Ô, Lucilene, bom dia.
1: Bom dia, Tona. Aqui é a Lucilene de São Brás do Sul. Eu gostaria de mandar uma música pro meu filho, Gabriel, que está fazendo aniversário hoje.
0: Opa!
1: Manda a música daquela... Tá na mão de Deus, pode acreditar pra mim, fazer favor pra ele e pra nós, né? Bom dia.
0: Valeu, parabéns aí para o Gabriel de São Brás do Sul, Açuí, que está aniversariando hoje. Filho da nossa querida Lucilene, parabéns pra você, que o bom Jesus te abençoe sempre, tá bom? Ô, Gabriel, se sinta abraçado por toda a família e por toda a equipe da Rádio Colonial. Valeu! Temos também aqui a participação de quem? Da Madalena de Jeceaba. Bom dia, Madalena de Jeceaba. Mandando um abraço, um feliz aniversário também aqui pro seu neto, o Diogo. Fala, Diogão! Aí, mais um parabéns pra você. Parabéns pra você. Bateu o recorde hoje aqui, cara. Que é isso? Nunca apertei

0: Fuma Colonial, onde essa saudade estava, né?
1: Você não atendeu meu coração.
0: E daqui a pouco tem Boris Feldman.
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0: Agora 12 para o meio-dia.
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6: As fábricas resolveram recentemente inventar moda com o pneu sobressalente, a título de aumentar o espaço no porta-malas. Mas cá pra nós, eu acho que elas estão reduzindo o seu próprio custo. E a primeira opção foi substituir a roda original por uma fininha, estreitinha, que parece de motocicleta, que eles chamam só de estepe de emergência. E com velocidade máxima limitada a 80 km por hora. Depois inventaram o pneu Run Flat, que roda mesmo murcho e já não tem step nenhum. E também o kit de reparo para que o próprio dono possa reparar o furo do pneu. Porém, muito cuidado com essas duas últimas opções, pois elas funcionam com um furo no pneu, não com cratera asfáltica que rasga o pneu, não permite que o carro ande nem com run flat e nem com kit de reparo nenhum. Sabe qual é a única solução? Chamar o reboque.
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0: em mais uma edição do Manhã Colonial, que volta amanhã a partir das 8 horas da manhã, no oferecimento do Boticário, cartão de todos, Freitas e Odonto Arte, tá bom? A todos, muito obrigado pela audiência, pelo carinho, pela participação. Amanhã tem mais, sexta-feira, né? A partir das 8 horas. Combinado? Então tá bom. Vem aí, Ezequiel Reis, com mais uma edição das mais pedidas.com. Combinado? Então tá bom. Bom trabalho pra você, viu, Ezequiel? Ezequiel já tá chegando aqui, ajeitando tudo. Bom trabalho pra você, companheiro. Fiquem todos com Deus e Nossa Senhora e até amanhã.
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0: Fui! Valeu, até amanhã.
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2: Na Colonial 11:57.
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3: Opa, fala comigo, tô chegando por aqui na Colonial 104.7, com aquela energia lá em cima, com aquele alto astral que não pode faltar aí na sua quinta-feira. Quintou, bora pra cima!
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3: Então bora acordar pra vida, porque já estamos aí, ó, na pré-sexta. Que bom ter você aqui com a gente, eu sou Ezequiel Reis, prazer imenso, tá? E eu tô feliz demais em saber que você tá aí ligadinho com a gente, na melhor e na maior do interior de Minas. Então, gente, ó, bora fazer acontecer, bora viver mais um dia. E o relógio, ó, nem esquentou direito e a gente tá aí, ó, no ar com asmaispedidas.com. E a quinta-feira, ó, chegou com tudo, trazendo mais uma chance pra gente tá aí correndo atrás dos nossos sonhos e pra fazer acontecer. A gente já tá aí, ó, quase no fim de semana, mas hoje ainda promete muita coisa boa. E eu começo por aqui com o hit internacional, Imposter.

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1: Aqui é a Mayara, aqui é a Maraísa.
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0: Os 10% a gente deixa pro garçom, né não?
1: Por aqui as patroas das maispedidas.com, Maiara e Maraíza com 90-10. Ouvimos também Fred e Fabrício, música linda demais, Te Amar é Meu Talento. E o talento da Colô é ter você juntinho aqui com a gente. Obrigado a todo mundo pela companhia, eu sou Ezequiel Reis e daqui a pouquinho a gente volta com muito mais pra você aqui nas maispedidas.com.
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8: Oi, pessoal, tamo de volta por aqui agora com Bruno Rosa e Murilo Rufi, atriz demais, Colonial FM, muito mais que música. Boa tarde.
9: Com vocês, Murilo Rufi,
10: Bruno Rosa.

Colonial FM, muito mais que música. Por aqui, Zezé de Camargo com o Irmão da Lua, Amigo das Estrelas. Eu sou Ezequiel Reis, bom demais saber que você tá aí acompanhando. Sejam todos bem-vindos. Pra você que tá chegando agora, prazer imenso, tá? Até as 2 da tarde, tem as maispedidas.com no oferecimento aí do Recanto da TT. 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
2: Colonial, 12:29.

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2: 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São entregues inclusive as insulinas NPH Humana e Regular Humana. 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
9: 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Cadeira Cativa.
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0: Colônia UFM, as mais pedidas.com. Por aqui, Evandro Júnior com Diego e Vitor Hugo, caindo na sua lábia. Ouvimos também Matheus Corn com Summertime Sadness. Obrigado pela companhia, pela audiência. Até as 2 da tarde. 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
0: Na Colonial FM, 17 faltando pra uma.
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5: 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Eduardo Costa, imagina eu aqui nas maispedidas.com até as 2 da tarde, no oferecimento do NOC, Núcleo Odontológico Congonhas, odontologia completa, e Recanto da TT Restaurante, um cantinho de sabores em Congonhas. Boa quinta-feira pra todo mundo, você já piscou e julho já tá acabando. Mas antes da gente virar a página, ainda tem muita coisa pra rolar, ainda tem muita história pra viver, então aumente o volume do rádio, coloca lá no 12 e chama quem tá perto aí pra curtir com você as melhores, a programação, a melhor playlist, claro, é aqui na Colonial FM.
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pessoal, tá bom demais por aqui. Gabi Soares com cerveja de boteco. Até as 2 da tarde tem as maispedidas.com no oferecimento do NOC, Núcleo Odontológico Congonhas, odontologia completa, e ainda Recanto da TT Restaurante, um cantinho de sabores em Congonhas. Pra você que tá aí no comércio, na oficina, no escritório, no volante ou cuidando aí da casa, essa programação foi feita pra fazer parte aí do seu dia, tá? Então, obrigado pela companhia. Daqui a pouquinho a gente volta com muito mais aqui na Colonial.

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0: FM, 36 anos construindo histórias com você, Gustavo Lima com Bala Alojada. Música nova aí de trabalho do Embaixador, daqui a pouquinho a gente volta com muito mais pra você.
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1: Oi, tudo bem? 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E por aqui tem o Safadão com o Rei Vaqueiro Displicente.
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0: 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Daqui a pouquinho eu tô de volta com muito mais para você, aqui nas maispedidas.com. Quintou!
1: Tem mais!
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0: Colonial 1:29.
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1: 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Bruno e Barreto, com Texana 37, agora pra você, aqui nas maispedidas.com.

0: 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Eduardo Costa, imagina eu aqui nas maispedidas.com até as 2 da tarde, no oferecimento do NOC, Núcleo Odontológico Congonhas, odontologia completa, e Recanto da TT Restaurante, um cantinho de sabores em Congonhas. Boa quinta-feira pra todo mundo, você já piscou e julho já tá acabando. Mas antes da gente virar a página, ainda tem muita coisa pra rolar, ainda tem muita história pra viver, então aumente o volume do rádio, coloca lá no 12 e chama quem tá perto aí pra curtir com você as melhores da programação, a melhor playlist, claro, é aqui na Colonial FM.
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0: Colonial, 15 faltando pras 2.
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0: volta por aqui na Colô, agora com Lucas e Igor, com Flash. Boa tarde pra você. Música nova aqui nas maispedidas.com e já tá todo mundo pedindo. Bora curtir?
1: O nome dela é Flash, hein?

0: Olha, as mais pedidas.com vai fechando em grande estilo. Jeito Moleque com Sutilmente, música aí do Skank, agora na voz aí do Jeito Moleque. A música ficou boa demais, uma regravação que já vem alcançando aí uma geração de fãs. Show demais, né? 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
0: Pessoal, eu vou ficando por aqui. Obrigado a todo mundo pela companhia, pela audiência. Vem aí o Geleia Geral com Tony e Amel, agitando aí a sua tarde, trazendo aí notícias dos famosos, fofocas e muito mais. Obrigado, gente. Até amanhã. Tchau, tchau. Fui.
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4: Colonial 2:01.
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9: Olá, boa tarde pra você. Eu sou Tony Veloso e tô chegando aqui na bagaça. Bora pra cima!
10: Eu sou a Mel, agora, juntinho com vocês nessa tarde gostosa de quinta-feira. FM.
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9: Vem junto!
10: Ei, boa tarde, tudo bem com você?
9: Tudo jóia,
10: melhor ainda porque é quinta-feira, aproximando do fim de semana.
9: A gente já fica
10: naquela expectativa bacana por aqui, né?
9: A nossa pré-sexta vem chegando com tudo aqui na Colonial pra curtir com você, melhor ouvinte do rádio, melhor ouvinte do mundo. 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Vamos curtir mais uma super tarde juntos.
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10: E tem coisa pra gente falar nessa tarde, hein? A gente vai fofocar bastante, viu, Tony? A Joelma se pronunciou sobre mansão envolvida em polêmica de agiota com Chimbinha.
9: Parece que perdeu uma mansão pra agiota.
10: É, foi isso.
9: Doideira.
10: Ele tá negando, mas eu conto com mais detalhes daqui a pouquinho.
9: Dá pra brincar com agiota não, gente. Você fica sem as caras e não sabe.
10: É, ué.
9: Dá bobeira não.
10: Agora o ex-BBB Juliano Floss resgata rumor sobre ter bafo e revela resultado de exame.
9: Como é que é?
10: Ele foi fazer exame pra ver se ele tinha bafo, porque o pessoal falava que ele tinha bafo.
9: Isso aí é só ele perguntar pra Marina Sena, qualquer um que fica perto dele lá, que vai saber.
10: Criticada por figurino ousado em show, Xuxa já posou nua, né? 6 vezes e estrelou ensaios sensuais.
9: Aí a Xuxa que tá ainda no centro da polêmica. A hora que você abre as redes sociais,
10: só da Xuxa
9: e o Bore Socadão.
10: É.
9: E o Bore Socadão.
10: IA ressuscita famosos mortos e gera debate. Homenagem ou desrespeito?
9: Cara, eu acho bacana. Acho bacana porque aqui a gente faz, por exemplo, às vezes a gente toca uma música até de um artista que não tá mais entre nós, coisa e tal, e a galera adora, né? Aquela nostalgia. Sei lá, dependendo do contexto, de como é feito, eu acho uma boa, uma bela homenagem, uma coisa bacana.
10: Vou te falar com mais detalhes também daqui a pouquinho. E claro, o nosso tema do dia, que ó, vai pegar fogo por aqui hoje, hein? Qual mentira é mais difícil de perdoar?
9: Vou te pagar amanhã. Essa pra mim é a mais difícil de
10: Você
9: perdoar.
10: Sabe que eu vou te pagar amanhã?
9: Essa é difícil de perdoar, viu? Porque você dorme pensando que vai receber aquele dinheiro e depois descobre que não vai. Então, essa pra mim é pior. E pra você?
10: Pra mim, vou casar com você.
9: Ah, é? Ai, meu Deus. Que isso?
10: Ai, não, mas essa é boa também. Vou te pagar amanhã.
9: Gostei. Vou te pagar amanhã. Tem várias outras. Tem aquela do eu nunca te traí.
10: Nossa.
9: Você foi o primeiro.
10: Ai, você é o único amor da minha vida.
9: É, só faço isso com você.
10: Você é a melhor, ou melhor.
9: Não conheço mais ninguém.
10: Tem essas mentirinhas aí.
9: Tem muitas, né? Tem muitas. E pra você, qual é a mais difícil de perdoar? Participa com a gente no 989-69-1400, porque por aqui já começou a melhor tarde.
10: Com menos é mais, champanhe.

0: Anitta, Looking for Love, que bacana, bom demais. Tivemos Ana Castela, Dona de Mim, e ainda Menos é Mais com Champanhe. A gente começa com champanhe, meu.
1: É, pra homenagear quinta-feira. Estourar o champanhe aqui pra começar bem, né?
0: É isso aí, bora estourar. Olha, qual mentira mais difícil de perdoar? É o nosso tema de hoje.
1: E a galera já começou a responder aqui. Participa você também. O nosso WhatsApp tá liberado. É o 989-69-1400. Não deixe de dar sua opinião.
0: É isso aí. Dê sem medo, dê sem frescura. Olha, deixa eu te falar um negócio. Lembrei de uma aqui. Uma que minha mãe me contava. A gente passa na volta.
1: A gente compra depois.
0: É, a gente compra depois, a gente passa na volta. No final das contas, nunca voltava. Nunca. Nossa, eu menino lá, 7, 8 anos de idade.
1: Assim, depois a gente compra.
0: Eu ficava sacaneado, viu?
1: A gente fica esperando.
0: É, naquela... não, eu preferia falar assim, não vou te dar, não tem não. Acabou.
1: Pois é,
0: mas não,
1: é.
0: Mas criava esperança aí.
1: Tem que criar esperança, menino. Senão faz pirraça.
0: Eu tava vendo minha irmã com o filho dela. Pensei que ela tinha aprendido, que ela passou pela mesma coisa, né?
1: Uhum.
0: Ela faz a mesma coisa com o filho dela hoje.
1: Faz também.
0: É, só que o filho dela é bem mais birrento do que eu era. Nossa senhora, dá um
1: aí
0: show.
1: Dá uma birra. Ah. Mesmo ela falando depois a gente compra.
0: É, nossa, pior. Pior, uma vez dei carona pra ela e pro filho. Uhum. A gente foi em Belo Horizonte. Ela falou pro filho dela que era em Belo Horizonte, que ele ia passar no shopping. Só que eu não ia passar no shopping. Quando eu passei na porta do shopping, que eu passei direto, o menino virou capeta dentro do carro, pelo amor de Deus.
1: Olha que é tipo show, hein? Olha. Nossa. Que ele é birrento, igual você.
0: É, eu fui um pouquinho, viu? Ai, mas gente. Ele ganha de mim disparado, viu? Não tem base, não.
1: Menino atentado.
0: Nova geração, né?
1: É.
0: Tem mais inspiração, tem celular, tablet, coisa e tal.
1: E não são bobos, né?
0: Tem de onde tirar mais inspiração do que a gente. A gente era bobo.
1: A gente era bobo. Eles não são bobos, não.
0: É isso aí. Bom, responde aí pra gente. Qual mentira mais difícil de perdoar? 989-69-1400?
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0: Colonial 12:20.

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2: Completíssima, até porque você nos completa. Boa tarde para você, a melhor tarde, mais um Geleia Geral no oferecimento de Clínica Odontológica Nisiele Caixeta. 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
2: 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Agora, a gente vai saber, deixa eu ver, é o que que a turma tá falando sobre a nossa enquete, o nosso tema do dia.
3: Qual mentira é mais difícil de perdoar? A galera da Max Car, Luiz, respondeu aqui que é falar que nunca traiu. E tava falando pra você o seguinte, estampar uma já.
2: Ah.
3: E o Juninho pediu um abraço e a risada gostosa que você faz.
2: Ah! Da noiva.
3: Ê, Juninho! E um abraço do Luiz Cara aqui pra mim. Obrigada, viu? Ana Júlia de Lafayette. Pra mim, a pior mentira é sobre traição também. Quando a confiança acaba, é muito difícil reconstruir.
2: É.
3: Marcos Paulo de Congonhas. Mentir sobre dinheiro.

0: Já vi família e amizade acabarem por causa disso.
1: Pois é, o famoso vou te pagar, né? Isso aí é complicado.
0: Juliana, de Ouro Branco, quando a pessoa mente olhando nos seus olhos e faz parecer louca por desconfiar.
1: Eu tenho uma vantagem. Pessoa que mente olhando na bolota do meu olho, eu sei que ela tá mentindo.
0: Você sabe identificar.
1: O olho dá umas reviradas. De pequeno.
0: A pessoa não consegue olhar direto.
1: Ela não olha 100% no seu olho, não. Ela dá uma titubeada, o olho vai pra baixo, vai pra cima. Você percebe. Se você olhar na bolota do olho ali, você sabe se a pessoa tá mentindo mesmo.
0: É verdade. Então,
1: é a técnica apurada. Depois de várias catiras, a gente consegue essa técnica.
0: É um homem da catira, então ele tem propriedade pra falar disso.
1: Pois é, a gente pega mentira no ar mesmo. Você tá doido? É igual político, eu tô vendo aí. Nossa, gente, a política começou, hein? Nossa, eu tô vendo mentira demais. Não tá, tem base. Nossa! Tem que tá feio. Já começou com a mentirada. E eu não vou falar que é lá do A, lá do B, não. É lá do A, lá do B, lá do C. Tudo. De cima, de baixo. Todo a mentirada que... Nossa!
0: Jesus!
1: Mas eu gosto da treta, viu? Eu gosto de ver a turma tentando a sorte. Quem mente melhor ganha. Infelizmente, a política é assim.
0: É bom os debates, né? Bom demais. Ó, boa tarde. A enquete é ótima hoje. A pior frase de mentiroso que tu... Quê? Não esqueci de você, não, viu? Dia tal eu te pago, pode entregar pra Jesus.
1: Ai, nossa!
0: Quem falou aqui foi o Sandro, ligadinho com a gente.
1: Aplausos aí pro Sandro, essa é muito boa.
0: É mesmo, tem aquela. Não esqueci de você, não.
1: Não, você vê que a pessoa já tá assustada que te viu, né? Fala que não esqueceu, não, é. Pouco não.
0: Ai, ai. Pois
1: é isso aí. Daqui a pouquinho, mais participações. Agora tem ele que a Mel adora.
0: Ah, eu gosto mesmo.
1: É um cara que é feio, mas tem nome de belo. Quando gira o mundo.
0: Não, e essa música ficou melhor ainda, do Fábio Júnior na voz do Belo, ficou demais.
1: Aí, o outro era o Belo de verdade, né?

0: Isso aqui tem que ter sentimento. Displicente. Conta essa história pra nós, pai.
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0: 36 anos construindo histórias com você. Displicente Wesley Safadão e Rei Vaqueiro. A gente volta já.
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0: Colonial 2:36.
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7: A 21ª rodada do Brasileirão foi perfeita para o líder Palmeiras. Além de vencer o Vitória fora de casa por 4 a 0, o Verdão viu o vice-líder Flamengo tropeçar contra o Internacional no Beira-Rio por 1 a 1. A distância entre os times passou para 8 pontos, com os cariocas tendo um jogo a menos. O técnico do Flamengo, Leonardo Jardim, deixou clara a preocupação com o time rubro-negro sofrer gols todos os jogos.
8: Tivemos uma performance até o jogo do Curitiba, não é? Depois tivemos um grupo a treinar durante 30 e tal dias e tivemos outro grupo que esteve de fora, treinando com outros treinadores, com outras

0: ideias, com outros comportamentos, e chegaram agora. E depois da chegada dos grupos, nós ainda não conseguimos afinar, porque também não tivemos treinos. Foi 10 dias com 3 jogos, ou uma semana com 3 jogos. Por isso temos que aproveitar o máximo agora este tempo que temos para voltar outra vez a acertar um pouco aquilo que é o grupo na sua totalidade, de forma que as ações sejam melhor interpretadas e também que a qualidade do jogo volte àquilo que fizemos numa primeira fase, quando tínhamos o grupo todo.
1: Em um duelo direto na luta contra o rebaixamento, o Mirassol superou o Remo em casa por 2-1 e vai terminar a rodada fora do Z4. Já o Fluminense enfrentou o Bahia e ficou no empate em 0-0 no Maracanã, num jogo com poucas emoções. Nesta quinta-feira, Corinthians e Atlético Paranaense se enfrentam em São Paulo. E Coritiba e Cruzeiro jogam no Couto Pereira. Esses dois jogos fecham a rodada, já que 4 partidas foram adiadas e não tem nova data para acontecer. Agência Rádio Web, com informações do Brasileirão, Daniel Esperon.
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9: Colonial, 20 para as 3. Alegria total nessa tarde de quinta-feira. 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

0: São Dimas. E pra Miss Lene, também de Divinópolis, tá passeando em Lafayette, tá aí curtindo a Colonial FM. Aquele beijo pra vocês, obrigada pelo carinho.
1: Agora tem Danilo e Davi. Não mexe nas minhas gavetas, na Colonial.

Coldplay Yellow, 2:47, faltando 13 para as 3. A gente fecha mais uma sequência por aqui no oferecimento de lojas especializadas, colchões Ortocrim, transforme as suas noites frias em descanso de verdade. 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

0: 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A gente já volta curtindo as fofocas, as informações, as notícias dos famosos na próxima sequência.
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4: Colonial 11:03.
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7: Você sabia que as barragens da Vale são monitoradas 24 horas por dia, 7 dias por semana? Além disso, é conduzido o programa de descaracterização de barragens, que já está com 63% de avanço. Em Congonhas e Itabirito, iniciativas apoiadas pela Vale fortalecem o desenvolvimento social. O apoio à Associação de Agricultores, Produtores e Artesãos de Congonhas incentiva a geração de renda. Já o projeto Zico 10 oferece aulas gratuitas de futebol para crianças e adolescentes de Itabirito, promovendo cidadania, disciplina e inclusão. A artesã Joyce Cristina, do projeto Pata da Loba, conta como a parceria com a Vale contribui.
8: De 2019 para cá, a associação ela teve um grande salto. A gente vê através das parcerias, principalmente a parceria da Vale. Eles sempre trabalharam conjuntamente com a gente, especialmente nessas questões de cursos preparatórios, nessa questão de gestão, aquisição de maquinários.
7: O coordenador do projeto Zico 10, o Wenderson Rosa, explica o principal objetivo da iniciativa.
9: A gente entende que o mundo hoje carece de melhores pessoas e não de melhores jogadores. Trazer os alunos e alunas para o campo, fazendo atividade física, cuidando da saúde mental, da saúde física. Esses são os principais objetivos do projeto Zico 10.
7: Até a próxima!
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0: Muito bem, por aqui de volta e de volta com os famosos. Você sabe que a gente adora falar aí dos artistas, dos famosos, influencers, dos cantores, das cantoras, e hoje já tem uma treta bacana aí do Joel e a Chimbinha.
1: Do Joel?
0: Joel não, Joelma, é da Joelma, peraí.
1: A cantora Joelma se manifestou por meio de seus advogados sobre a polêmica envolvendo a mansão que pertenceu ao ex-casal. A defesa afirmou que o imóvel faz parte da divisão de bens do divórcio com Chimbinha e que ele não poderia vender, alugar ou negociar a propriedade sem autorização dela. Segundo os advogados, qualquer negociação feita sem o consentimento de ambos poderá ser anulada pela justiça. O posicionamento veio após rumores de que Chimbinha teria perdido a mansão, né, para um agiota por causa de supostas dívidas.
0: Nossa, e agora?
1: É, mas o músico tá negando essa versão e afirma que não perdeu o imóvel nem possui dívidas com agiotas. A mentira aí!
0: Vai saber, né? Vai saber.
1: A residência continua sendo alvo de disputa judicial entre os ex-integrantes da banda Calypso.
0: Nossa, mas essa disputa tá demorando, né? Que já separaram, já tem uma cara.
1: Tem muito tempo, né?
0: Ele já arrumou outra mulher, parece que já deu varada na mulher, já arrumou outra.
1: É.
0: A fila já seguiu, acho que a Joelma também já tá dando seus lesco-lesco por aí. E até hoje não resolveu esse caso aí, né?
1: Não. Não.
0: Impressionante.
1: E o ex-BBB Juliano Floss resolveu colocar um fim ao antigo boato de que ele teria mau hálito. Nas redes sociais, ele mostrou o resultado de um exame especializado que apontou a ausência de compostos responsáveis pelo chamado bafo, comprovando que não sofre do problema.
0: Uai.
1: Em um tom bem-humorado, o influenciador comemorou o resultado e desabafou, me respeita, dizendo que o rumor o acompanhava há muito tempo e que decidiu fazer o teste para encerrar de vez a história.
0: Ah, gente, mas bafo, tem dia que você tá com bafo, tem dia que você não tá, não.
1: É. E se ficar muito tempo sem comer também dá bafo.
0: É, depende do que você come.
1: Se não escovar o dente,
0: é,
1: né?
0: É, então, uma série de coisas aí que dá o tal do bafo, né? Onde é que você tá botando na boca por aí que ninguém sabe, coisa e tal. Mas assim, é...
1: Ai,
0: eu,
1: Juliano. Ele é namorado da... De quem você falou?
0: Ele eu achei bem suspeito, hein?
2: Você tá
0: não.
1: Ele é namorado de quem? Da Marina
0: da... Era, né? Da Marina Sena, né? Não sei se ainda é, mas pois ele é. Era, né? Foi de tal...
1: É. Bom, se mas... o pessoal tá falando que ele tem mau hálito, é porque tem.
0: É, né? Alguém cheirou lá o bafo dele lá e falou, ó, tem um bafinho aí, moço.
1: Um bafinho de vez em quando acontece, Juliano, pode ficar tranquilo.
0: É, aí não adianta nada fazer exame, não.
1: Vai fazer exame só pra comprovar, eu não tenho bafo e continua o cheiro lá na boca.
0: Vai que tomou, engoliu uma garrafinha de desodorante, né? Aquele Dove, comeu... Enfim, uma colherinha daquele Dove que ele
1: rolou,
0: não? Antitranspirante? É. Jogou lá dentro, aí ficou perfumado, foi fazer o exame, pronto, aí pronto, sei lá.
1: Oh, meu Deus.
0: Deixando o saco.
1: Cada uma, né? Não, fala a verdade, exame pra ver se tem bafo.
0: É, mas assim, é igual eu falei, né? Hoje a pessoa tá com bafo, amanhã não tá, às vezes.
1: Acontece.
0: Foi um dia bom, né?
1: É.
0: Foi um dia bom.
1: Daqui a pouquinho a gente fofoca mais. Agora tem a lentinha da Ana Castela.
0: Agora 3 para as 3. Boa tarde.

fala qual necessidade aqui na Colonial FM, rolando as melhores pra você curtir mais uma novidade que só rola aqui na 104.7, hein? Daqui a pouquinho a gente volta trazendo muito mais pra você, então já sabe, né? Nem pense em sair daí. Eu volto já.

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2: Colonial 3 e 4. 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

0: Simone Mendes, Direitos Iguais, na Colonial FM. Boa tarde.
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0: Com essa moda aí de Ed Brito Samuel, toda mulher, a gente fecha aqui a sequência e vai pro intervalo. Daqui a pouquinho, mais participações, mais músicas pra você na melhor programação.
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0: Colonial 3:17.

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1: Segue a melhor tarde junto com você por aqui. Olha, tem informações aí da BR-040, obras na pista.
2: Interdição faixa 1 e fluxo lento por 2 quilômetros no quilômetro 587, sentido Juiz de Fora em Ouro Preto, para serviços na rodovia. Então, quem estiver passando pela região, atenção aí pelas obras.
1: É isso aí, interessante. Olha, várias intervenções têm sido feitas aí nos últimos dias. Você que vai pegar 040, seja por qualquer motivo, né? Você que já pega todos os dias, já está acompanhando, férias, né? Também. É, também.

0: Também é um trânsito maior,
1: é.
0: Né? Mas devido às obras também que estão acontecendo aí, várias obras de recapeamento aí na pista, vários trechos em obra. Então, se você tem que sair com horário, coisa e tal, saia bem mais cedo para não ter nenhum tipo de atraso e não dificultar aí a sua viagem. Agora a gente curte mais participações.
1: Deixa eu mandar um alô pro Pelé do Raposama, o aniversariante guerreiro de hoje.
0: Opa, bacana.
1: Parabéns, Pelé, muitos anos de vida para você, o cara merece. E ele tá mandando um salve, que tá curtindo o aniversário dele junto com a esposa, a Marlene, e a dona Neia, que curte a gente todos os dias e morre de rir com as nossas enquetes.
0: Muito
1: viu?
0: Bacana. A gente faz o possível.
1: Ai, falando em enquete, a enquete continua. Qual mentira é a mais difícil de perdoar? E aí, você já respondeu ainda não? Vai lá no nosso WhatsApp.
0: Agora, 3h23, tem mais música, tem Jorge Matheus.
1: Terra sem CEP.

Safadão agitando a sua tarde de quinta-feira. Vai, Safadão! É bom demais, né? Teve também Pedro Capo e Farruko, Calma, e Jorge Mateus, Terra Sem CEP. Essa também é demais aqui na programação. E você pede a sua também no 989-69-1400. E conta aí de onde você tá falando, de onde você tá ouvindo a Colonial FM. 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

0: 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A gente volta já já com muito mais.
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2: Colonial 3:33.
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5: Projeta Cultura abre inscrições gratuitas em Lafayette para oficinas de elaboração de projetos culturais e inteligência artificial. Estão abertas as inscrições para a primeira oficina gratuita do Projeta Cultura em Conselheiro Lafayette. Os interessados em participar da formação em elaboração de projetos culturais podem se inscrever até o dia 30 de julho, portanto, até esta quinta-feira. Enquanto as inscrições para a segunda atividade, a oficina Inteligência Artificial para Agentes Culturais, abrirão dia 7 de agosto e vão até o dia 19 de agosto. Para se inscrever, basta acessar o formulário online disponível no link do site Projeta Cultura. As atividades integram a segunda edição do projeto, que percorre 10 cidades mineiras, promovendo capacitação para artistas, produtores, gestores, coletivos e demais agentes culturais. Para as Curtinhas da Colonial, repórter Vander Mendes.
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2: E a tarde fica muito melhor com uma boa trilha sonora, né? Então vamos de música? Curtiu o som do Pixote? No meio do processo. 3:38.

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0: 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Daqui a pouquinho tem mais. Tem babado pra gente falar aqui também na programação, hein?
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3: Você sabia que as barragens da Vale são monitoradas 24 horas por dia, 7 dias por semana? Além disso, é conduzido o programa de descaracterização de barragens, que já está com 63% de avanço. Em Congonhas e Itabirito, iniciativas apoiadas pela Vale fortalecem o desenvolvimento social. O apoio à Associação de Agricultores, Produtores e Artesãos de Congonhas incentiva a geração de renda. Já o projeto Zico 10 oferece aulas gratuitas de futebol para crianças e adolescentes de Itabirito, promovendo cidadania, disciplina e inclusão. A artesã Joyce Cristina, do projeto Pata da Loba, conta como a parceria com a Vale contribui.
4: De 2019 para cá, a Associação ela teve um grande salto. A gente vê através das parcerias, principalmente a parceria da Vale. Eles sempre trabalharam conjuntamente com a gente, especialmente nessas questões de cursos preparatórios, essa questão de gestão, aquisição de maquinários.
3: O coordenador do projeto Zico 10, o Wenderson Rosa, explica o principal objetivo da iniciativa.
5: A gente entende que o mundo hoje carece de melhores pessoas e não de melhores jogadores. Trazer os alunos e alunas para o campo, fazendo atividade física, cuidando da saúde mental, da saúde física. Esses são os principais objetivos do projeto Zico 10.
3: Até a próxima!
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0: 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Tempo excelente para você curtir a Colonial.
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0: aqui na Colonial, ao som de Eduardo Costa, imagina eu, oferecimento de Ademicon, viajar, investir, fazer aquela cirurgia, construir. 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
2: Colonial, agora 4.

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7: De volta, curtindo com você por aqui a melhor tarde. É o Geleia Geral agitando a sua tarde. Vamos até às 5 e agora a gente volta a falar dos famosos.
14: A polêmica em torno do figurino usado por Xuxa na estreia da turnê O Último Voo da Nave ainda tá dando o que falar, viu? E fez relembrar momentos marcantes da carreira da apresentadora. Em meio a críticas, o body cavado usado no show, uma reportagem resgatou que Xuxa já posou.
7: Ah.
14: Ela posou nua, sabe quantas vezes?
7: Quantas?
14: 6.
7: Você tá doido?
14: Ao longo da trajetória. Principalmente
7: no
14: início
7: esquece,
14: da fama.
7: Né? Mas é engraçado que a Xuxa, ela tem um discurso assim tão, como é que fala? Altivista, né? Um discurso assim. Parece até freira, né?
14: Pois é, Miri.
7: Então eu falo freira no sentido, quando ela fica falando de coisas, como é que eu posso dizer? Coisas assim, que joga pro alto, né? Eu tô meio zoada, eu tenho que tomar mais um café, né, pra poder. Mas eu digo assim, ela tem um discurso assim muito, ela parece meio séria até na hora de falar, né?
14: Pois
7: ela fala muita besteira, ela fala bastante besteira, coisa e tal.
14: Quem segurava a língua dela era a Marlene Matos.
7: Ela fala, né? Bastante besteira, mas quando ela vai dar entrevista, ela sabe, ela tá sempre em cima do salto ali, né?
14: Com certeza. E ela estrelou também ensaios sensuais para revistas. As fotos foram feitas antes dela consolidar a imagem de rainha dos baixinhos, que fazem parte de uma fase diferente de sua carreira. Atualmente, ela tem respondido às críticas, né, ao figurino com bom humor e afirma que continuará se apresentando da forma que considera adequada para o seu espetáculo. Ela acha que mostrar o chibio é adequado. Então, deixa ela mostrar, né?
7: Deixa ela mostrar, né? A rainha dos altinhos agora.
14: Agora dos altinhos.
7: Ai, ai,
14: vem
7: ai.
14: Vem falar bom. Que você não curtiu.
7: Ah, eu não ligo, não. É bom, hein? Oxe, tudo que vem de graça, né? A gente tá vendo ali. Não é feia, até que não é feia. Até é bonitinho, hein?
14: É verdade.
7: O problema é só do pescoço pra cima que dá uma caída na pressão, né? Porque aí.
14: Oh,
7: pescoço
14: Deus.
7: Pra baixo, a gente. Até agradece. É interessante.
14: Tá interessado.
7: Bom, não sei, né? Não,
14: interaça.
7: É bom. Olha. Ai, mas eu vi. Teve uma dona que foi pro Instagram. Pra rede social pra reclamar, porque a Xuxa falou. Xuxa falou no show dela lá, gente, as suas vozes estão no crochê. Eu tô aqui, ó, né? Toda sexy
14: foi
7: e tal.
14: Mesmo, foi
7: aí
14: mesmo.
7: A dona reclamou, falou assim, Xuxa, eu adoro você, tal. Não fala do meu crochê,
14: fala
7: não.
14: Uma coisa dessa, não, né? Mas é aquela velha história também, né? Hoje, as pessoas mais velhas, depois dos 40, é tudo malhada.
7: É, não.
14: Né? Não pensa em fazer crochê.
7: Menos eu, né? Porque eu tô aqui com minha pochete.
14: Menos eu também.
7: Não esquenta muita cabeça, não.
14: Mas
7: né?
14: Antes, passou dos 40, já tava pensando.
7: Mas hoje você tem um movimento muito grande aí de mulheres e homens que estão levando a saúde, a questão estética, né? Muito assim, em primeiro lugar na vida,
14: né?
7: Verdade. Então, assim, então tá todo mundo interessado.
14: A gente vê muita mulher mais velha aí dando baile nas
7: mãos. Mais bonita do que a menina de 20 anos.
14: Pois
7: é. Isso é uma realidade. A própria Xuxa realmente tá muito inteira em comparação. Outras pessoas ali que você for lá, até de menos idade, coisa e tal, você vai ver que ela tá bem inteira, né?
14: É isso aí. Agora, um vídeo criado com inteligência artificial que mostra um homem salvando celebridades como Marília Mendonça, Paulo Gustavo, Ayrton Senna, Chorão e Domingos Montagner antes de suas mortes, viralizou nas redes sociais e reacendeu o debate sobre os limites éticos da tecnologia. A cena envolvendo Paulo Gustavo, em que ele recebe uma máscara de proteção contra a Covid-19, foi a que mais gerou críticas. Especialistas afirmam que recriar pessoas falecidas com IA levanta questões sobre direito de imagem, consentimento e respeito à memória dos mortos. No Brasil, ainda não existe uma lei específica para esses casos, embora familiares possam recorrer à justiça para proteger a imagem de entes falecidos, né? Agora, enquanto algumas famílias enxergam esse tipo de conteúdo como homenagem, outras consideram que ele pode desrespeitar a história e a memória das pessoas retratadas.
7: Mas é igual a gente

0: vídeo em si,
1: eu
0: né?
1: Eu vi um vídeo assim, até eu achei bacana, achei que, né, uma recordação bonita. E eu não achei nada demais entregando a máscara pro Paulo Gustavo.
0: É, agora, né? O que a gente tava falando mais cedo, né? Em breve você vai assistir um filme e do nada aparece um ator ali que já não tá nesse terreno mais, né? Tá no terreno superior.
1: Escuta uma,
0: né,
1: música também, né? Sempre tem a saudade. Por aí vai.
0: Vamos ver o que o futuro nos reserva.
1: É isso aí. Agora, Sorriso Maroto. Amanhã, espere, ainda gosto de você.
0: É três pelo preço de uma, pra você curtir aqui com a gente nessa super tarde na Colonial.
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0: por aqui, mais um bloco pra você, com muita música, 4h22.
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1: É isso aí, continue participando com a gente no 989-6400. O nosso tema de hoje é o seguinte: qual mentira é mais difícil de perdoar? Eu já brinquei, logo de cara eu já mandei essa aqui, ó. É aquela que a pessoa vira pra você e fala: ah, vou te pagar amanhã. Tem outras também: te amo pra sempre, dura uma semana, né? Vamos ficar juntos, né? Dura 3 dias, 3 meses. Nunca vou te trair, demorou 1 mês. É, por aí vai, né? São várias outras mentirinhas aí. Qual você acha que é a mentira mais difícil de perdoar, hein? Conta aí pra gente, participa aí. 989-6400. Daqui a pouquinho tem as participações da turma. Agora a gente vai de Gloria Groove com Nosso Primeiro Beijo. 4:28 na Colô. Boa tarde.

Agora não me conte seus bremas, né? esse clássico aí da Ivete. Ah, pra você, né? Ivete Sangalo e Banda Eva. Essa música tem história, hein? É, tem história. Tem um tempasso aí. É uma que roda em todo o carnaval, né? E não tem época, não tem ano. Ela sempre, qualquer data do dia, data do ano, do mês, é bacana, né? E a gente curtiu por aqui reviver esse grande sucesso aí, tanto da Banda Eva, quanto também da Ivete Sangalo. 4h34, a gente volta daqui a pouquinho com a turma participando com a gente aqui na Color.

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4: Colonial 4:30.

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4: O El Niño ocorre quando as águas superficiais do Oceano Pacífico Equatorial ficam mais quentes que o normal por vários meses, provocando mudanças nas temperaturas. Uma pesquisa feita pela Nexus aponta que o fenômeno tem despertado cada vez mais o interesse dos brasileiros. Entre março e maio deste ano, a busca sobre o tema no Google foi 903% maior que o trimestre anterior. Nas redes sociais foram registradas 27,4 mil menções em português sobre o tema. A especialista em neurociência aplicada à arquitetura e na paz explica como o fenômeno se manifesta no Brasil.
5: Aqui no Brasil, a gente vê nitidamente uma mudança associada ao El Niño com mais calor e mudanças no padrão da distribuição de chuvas. Inclusive, o que a gente está acostumado a ver no norte, a gente vê de maneira diferente, o que está acostumado a ver no sul, isso é completamente alterado.
4: De acordo com um boletim divulgado pelo Instituto Nacional de Meteorologia, o El Niño já está atuando no Brasil, com probabilidade de permanecer até pelo menos o início de 2027. A arquiteta alerta que os impactos do fenômeno

0: Além da agricultura, do abastecimento de água devido à seca e, consequentemente, da economia.
1: Existem paredes que estão sofrendo mais com o sol do que outras? As chuvas vêm de qual direção? A gente pode fazer uma previsão dessa proteção. Trazer vegetação para dentro de casa. Plantas têm esse poder de fazer uma regulação de temperatura. Elas geram sombra, a ventilação é influenciada. É base da construção entender o clima do lugar.
0: E na Paz reforça que enfrentar os impactos do fenômeno exige um esforço coletivo.
1: É importante salientar que as mudanças que a gente faz dentro de casa sozinhas, elas não são completamente eficientes, porque precisa haver um esforço coletivo, em primeiro lugar o poder público, e uma conexão entre o desenho urbano e as estratégias de drenagem, de infraestrutura e, em seguida, os nossos esforços enquanto cidadãos mesmo.
0: Da Rádio Educadora FM, diretamente de Salvador, Jéssica Paulo, para a Rádio Nacional.
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6: Relaxa aí, a gente já tomou aquele cafezinho aqui agora há pouco, beleza.
7: Eu também.
6: A gente já tá relax.
7: Café é vida, né?
6: É, depois de um cafezinho da tarde a gente fica relax. Até tocou aquela música da Ivete Sangalo. Não me conte seus problemas, depois do cafezinho você pode contar. Antes não, tá? Por favor, antes, nada de B.O. Antes do cafezinho da tarde. Agora, depois do cafezinho, a gente aguenta, já consegue.
7: É,
6: né?
7: Aí sim.
6: Agora já pode contar os B.O.
7: Pode contar as mentiras aí.
6: Agora 19 minutos para 5, vamos com as últimas participações do Gelé de hoje.
7: Qual a mentira mais difícil de perdoar, hein, Sandra de Lafayette? Qual é?
6: Cadê ela? Opa, tá aqui.
8: Hoje, mentira.
7: Vou voltar aqui.
8: Boa tarde, Mel. Boa tarde, Tony.
6: Boa tarde.
8: Hoje, mentira difícil de perdoar são todas.
7: Todas?
8: É uma barra na outra, fica igual a Aleluia sem asa, é uma agarrada na outra.
7: Aleluia sem asa.
8: Valeu, obrigado pela
7: participação. Valeu, Sandra. Você tava sumida, hein? Participa mais vezes. O João Paulo de Lafayette, ele disse que a mentira no singular e no plural é uma falta de consideração.
6: Gente, olha.
7: O pessoal tá gastando.
6: Que chique,
7: hein?
6: Que chique.
7: Ah. E agora o Emerson? Qual que é a mentira, Emerson?
6: Fala aí. Oi.
9: Boa tarde, liguei para Emerson Dutra da cidade de Entre os Minas, da empresa Vai e Volta, BH Encomenda. Ô, Léo, mentir tem povo mente demais, que legal. Quando você chama a família para ir na sua casa, você conta com aquilo, você faz um negócio lá. A pessoa fala, ah, não vou não, que eu tô doente. Aí quando é mais tarde, já tá com outro rolê. Você tá pegando a mentira.
10: Ah, boa tarde, Mel. Boa tarde, Tony. Bora lá, hein? Final de semana já tá chegando, hein?
7: Tá,
10: hoje já chegou, hein? Você tá doido? Enquete de hoje aí, esse negócio de mentira não adianta, não. Pessoa, pior de tudo, é quando você tem a prova, você tá ali com a filmagem e a pessoa mente na cara dura, fala que é montagem.
7: Você sabe que ele tem filmagem.
10: É pra acabar,
6: você
10: tá doido. Toca pra nós, eu, a metamorfose ambulante.
7: Olha só, o Michael é equipado, ele filma.
6: É o detetive.
7: É um detetive, isso mesmo, falou tudo. Detetive, Michael.
6: Quem mais tá ligado com a gente?
7: O Marcelo de Lafayette, mentira envolvendo doença ou saúde. Isso é muito sério, né? E não tem justificativa.
6: É, ainda não.
7: João Batista de Lafayette tá mandando abraço aqui. Um beijo especial pra Cássia em Lafayette também, tá curtindo a gente.
6: Daí, casal maravilhoso ligado com a gente. É só love, esquece.
7: É. E agora tem o quê?
6: Tem a Maiara. A Maiara não, Mariana Fagundes.
7: Campeão todo tatuado.
11: Chaça, sabe o que é que ela tá interessada? 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

0: Lil Nex X por aqui, fechando a sequência. Já, já,
1: Lil Nex, o que é sexy?
0: É, o X. Sei lá, uma coisa assim, Texas, né?
1: Maria das Dores, hein, Caetano Lopes? Ela tá mandando um alô muito especial aqui pra sobrinha Armênia, do bairro Boa Vista, que tá fazendo aniversário.
0: Que nome bonito, bacana.
1: É mais
0: nome,
1: uma aniversariante.
0: É o nome de um país também, não é? Se não me engano? É, eu acho que sim. Tô meio na dúvida aqui agora, tô meio ruim de geografia hoje, mas nome muito bonito. Agora, bacana. 12 minutos pra 5, a gente já volta com a saideira. É um tantinho só.
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3: Colonial 11:05.
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12: Olá, amiguinhos. Hoje o nosso assunto é sobre alimentos proibidos para os cães. Você sabia que alguns alimentos são irritantes para os estômagos dos seus cachorros? Já outros podem ser tóxicos e até fatais. Alimentos que cães nunca devem comer são chocolates, porque afeta o coração, balas, doces, chiclete, cebola, alho, cebolinha, alho poró, abacate, uvas e passas, carambola, café, chá, energéticos e ossos. Esse aqui eu vou dar uma importância para ele, porque muita gente acha que são inofensivos e que se der cozido não tem problema algum. Mas não é bem assim. Os maiores casos de perfurações no estômago e no intestino se devem aos ossos, dados aos cães. Os ossos podem virar lascas pontiagudas, levando o animal à morte. Então, evite sempre. Ossos não foram feitos para dar aos cães. Leites e derivados também temos que ter cautela. Muitos cães são intolerantes à lactose. Comidas gordurosas, frituras, bebidas fermentadas também devem ser evitadas. Os cães são carnívoros, então eles podem comer carne, desde que cozidas e sem temperos. Alimentos como cenoura, batata, abóbora, chuchu, maçã, banana, frutas no geral, melancia, melão, essas podem ser dadas. Sempre antes de dar um alimento duvidoso ao seu pet, pergunte ao médico veterinário. Estarei sempre às terças e quintas-feiras no Momento Pet, aqui na Colonial FM.
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1: 4.7.
0: Ah, tá bom demais. Reta final do nosso programa de hoje.
1: Antes de você falar dos patrocinadores aí, o Xande mandou um áudio pra gente aqui falando que é Romênia. Mas ele não sabia que existia. Existe Armênia também.
0: É parecido,
1: também.
0: A Armênia é grande, viu?
1: É tudo parecido.
0: E é grandão. Um paizão.
1: Armênia, Romênia.
0: Fica do lado lá do Irã, da Turquia, ficou colado ali, né?
1: Outro país lá.
0: Da Geórgia, né? É grandão mesmo, bacana.
1: Grandão.
0: E o nome bonito, né? Bacana.
1: Descobrindo a geografia aqui com Tony Veloso.
0: Não, descobrindo não, tá lá tem muitos anos, né? Tá lá tem muitos anos. Antes de eu nascer já tinha lá, né?
1: Ô, Pupista, você entendeu o que eu quis dizer,
0: eu te digo, mas eu tenho que, eu sou do contra.
1: Tem que zoar, né?
0: Eu tenho que encher o saco. 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Com um alô pro Xande, que tá lá ligado com a gente.
1: Ele tá morrendo de rir.
0: A gente agora vai de saideiras.
1: João Bosco e Vinícius com Hugo e Guilherme.

0: saideira do nosso Geleia Geral de hoje com Taylor Swift e Elizabeth Taylor.
1: Quanto Taylor? Pra fechar benzaço aqui a programação de quinta-feira, nossa pré-sexta. Foi demais essa tarde. A gente se divertiu bastante aqui com os ouvintes, mas tá na hora de você dar tchau agora, né, Victor?
0: Pois é, hoje eu vou sair mais cedo. Amanhã eu fico até mais tarde com vocês, naquela sexta-feira gostosa. Amanhã às 2 a gente tá de volta também com mais um Geleia Geral, sempre especial na sua sexta-feira, daquele jeito, né?
1: Preparando um programa incrível pra vocês.
0: É isso aí. A Mel segue, daqui a pouquinho tem pegada.
1: Daqui a pouquinho, aquela pegada sertaneja que você não pode perder nesse fim de tarde.
0: Continue antenado na colonia. Boa tarde.
1: Tchau.
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1: Na Colonial 5:03.
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5: É isso aí, prepare o seu coração que tá no ar aqui mais um Pegada Sertaneja. Esse programa que todo mundo adora de montão. A galera pede música, a galera participa, interage aqui. Mandando aquele abraço todo especial também. Nesse finalzinho de tarde, de quinta-feira, quase sexta, hein? Coisa boa! Tá na Colonial, tá bom demais? E eu sou a Mel, continuo juntinho com vocês aqui até às 19 horas, trazendo as melhores músicas. 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A gente começa voltando em 2019, porque tem uns clássicos aí do passado, nem tanto assim, né? Mas tem os hits do momento também e tem a sua favorita pra rolar aqui no Pegada Sertaneja. Colonial são 5:09. Então vamos de Bruno e Marrone, Show de Recaída. Boa tarde pra você, boa quinta-feira, 30 de julho de 2026.

0: arrojada aqui no Pegada Sertaneja. Daqui a pouquinho eu volto com ela lá, o Ana Prado. Tem Zezé de Camargo e Luciano.
1: A
0: e muito
1: música
0: mais
1: que você quer ouvir daqui a pouco.
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0: Colonial 5:17.
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0: Camargo e Luciano, cada volta é um recomeço. É apaixonada demais, hein? Essa foi pra matar a saudade. Geraldo Dionísio de Lafayette pediu o som do Zezé de Camargo e Luciano. Michael de Ouro Branco também, que tá ouvindo na maior altura. Curtindo aí, tá onde, hein, Michael? Você tá no ônibus agora, é isso? Um beijo pra você, obrigada pelo carinho. 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
2: 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E a hora?
3: 5:30 na Coloa.
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11: Lafayette inaugura Centro Regional de Diabetes e amplia a prevenção. A Prefeitura de Conselheiro Lafayette inaugurou, nesta última quarta-feira, dia 29, o Centro Regional de Diabetes e Doenças Metabólicas. Espaço que reúne atendimento voltado às pessoas com diabetes, ações de prevenção e os serviços da Sociedade dos Diabéticos de Conselheiro Lafayette, a SODILAFA. A iniciativa busca reduzir as complicações provocadas pela doença, ampliar o diagnóstico precoce e oferecer acompanhamento contínuo aos pacientes, consolidando um novo modelo de cuidado no município. Para as Curtinhas da Colonial, repórter Vander Mendes.
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0: FM é demais. E os ouvintes também, né? Estão participando aí através do nosso WhatsApp, pedindo a música, mandando alô. A Carolina de Dores de Campos pediu esse som aí do Rick Renner. E claro, curtiu aqui. Cássia em Lafayette, mandando um abraço pro João Batista. Muitos beijos e beijos também. A Laor de Congonha, Simone Quirino. Boa tarde também pro Zezé Gatão. Uau, que é isso? E toda a galera que tá curtindo aí. Um beijo pro Jamison Conceição também, ligadinho com a gente no Sergipe. Obrigada aí pela sintonia, hein? 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
6: Uma das boas brigas do setor de automóveis é sobre a possibilidade de manutenção de um automóvel fora da rede de concessionárias. Nos Estados Unidos, esse assunto já foi parar na justiça. E começou com as máquinas agrícolas, porque elas não podem ir até a oficina do concessionário. Então, teoricamente, elas têm que ficar paradas com prejuízo até os funcionários da concessionária chegar lá no campo. Isso acabou gerando uma série de discussões entre fábricas e o setor de reparação dos automóveis. E algumas delas já passaram a dispor os dados técnicos, antes exclusivos da concessionária, na internet, de modo a permitir que a oficina bem aparelhada tenha acesso a todas essas informações e tenha condições de ajustar o carro de acordo com as especificações técnicas de quem o fabricou.
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8: E por aqui a música não para. Ele Just Call Girl tá chegando aqui, hein? 7 para 6.

0: certo demais, né? Essa música é muito linda. Quarta Cadeira, Matheus e Cauã e Jorge Matheus. Só dupla de peso aqui, né? Daqui a pouquinho eu volto trazendo muito mais no Pegada Sertaneja. Um minutinho pra seis, fica aí.
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2: De continuar cantando junto aqui no Pegada Sertaneja, só as melhores pra você curtir, hein? 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Agora tem cerveja de boteco, Gabi Soares. Mais um sucesso que você curte aqui.

0: sei que você tá curtindo de montão, você tá apaixonado, né? Ah, que eu sei, tá curtindo as melhores aqui. Zezé de Camargo, Irmão da Lua, Amigo das Estrelas. E Kleber e Cauã, Mil Objetivos. Só as melhores do sertanejo até às 19 pra você.
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5: Você sabia que as barragens da Vale são monitoradas 24 horas por dia, 7 dias por semana? Além disso, é conduzido o programa de descaracterização de barragens, que já está com 63% de avanço. Em Congonhas e Itabirito, iniciativas apoiadas pela Vale fortalecem o desenvolvimento social. O apoio à Associação de Agricultores, Produtores e Artesãos de Congonhas incentiva a geração de renda. Já o projeto Zico 10 oferece aulas gratuitas de futebol para crianças e adolescentes de Itabirito, promovendo cidadania, disciplina e inclusão. A artesã Joyce Cristina, do projeto Pata da Loba, conta como a parceria com a Vale contribui.
6: De 2019 para cá, a associação ela teve um grande salto. A gente vê através das parcerias, principalmente a parceria da Vale. Eles sempre trabalharam conjuntamente com a gente, especialmente nessas questões de cursos preparatórios, nessa questão de gestão, aquisição de maquinários.
5: O coordenador do projeto Zico 10, o Wenderson Rosa, explica o principal objetivo da iniciativa.
7: A gente entende que o mundo hoje carece de melhores pessoas e não de melhores jogadores. Trazer os alunos e alunas para o campo, fazendo atividade física, cuidando da saúde mental, da saúde física. Esses são os principais objetivos do projeto Zico 10.
5: Até a próxima!
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0: 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Se você ainda não sabe, segue aí. Danilo e Davi, não mexe nas minhas gavetas.
1: Agora tem Danilo e Davi, não mexe nas minhas gavetas. Na Colonial.

0: Chegada é feito pra você que curte as melhores, o sertanejo, os hits do momento, os hits que você mata a saudade também por aqui. Simone Mendes, a gente curtiu com Direitos Iguais e num gole só, Marcelinho de Lima e Panda.
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0: 6h31 na Colonial FM.
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6: O projeto de lei que prevê a inclusão da educação financeira como tema nas escolas para os alunos do ensino fundamental e médio de todo o país foi aprovado com algumas ressalvas pelo Senado Federal e passa por análise final na Câmara dos Deputados. A medida determina que os estudantes aprendam desde cedo a lidar com o dinheiro para prevenir o endividamento futuro. Em Salvador, o educador financeiro Rafael Coelho já ensina o tema para crianças e adolescentes.
7: Aproveitei esse ano a Copa do Mundo e trouxe as figurinhas. Quando a gente olha que as figurinhas esse ano, cada figurinha estava custando R$1, mas na Copa do Mundo que teve no Brasil em 2014 ele custava 20 centavos. Então eu vou explicando para eles o que é inflação. Vou trazendo exemplos do dia a dia e às vezes até exemplos um pouquinho mais complexos.
6: Catarina Escardo, a empresária e mãe de Maria Flor, de 8 anos, diz que já está conseguindo ver resultados da educação financeira que a filha tem aprendido na escola e que eles vão além dos conteúdos teóricos.
8: Hoje a gente pode ter uma conversa muito mais aberta, muito mais clara sobre custos, gastos, a importância também de poupar dinheiro para que a gente possa fazer compras ou viagens ou algo que a gente queira muito.
6: Em abril, 80,9% das famílias brasileiras declararam possuir alguma dívida, segundo o levantamento feito pela Confederação Nacional do Comércio de Bens, Serviços e Turismo. Para evitar que situações como essa se repitam na vida adulta desses jovens, Rafael Coelho explica que a educação financeira deve começar dentro de casa.
7: Mostrar para eles que é uma família que tem educação financeira, é uma família que cuida bem do seu dinheiro, esse é o primeiro ponto. E segundo, compartilhar decisões.
6: Caso a medida seja aprovada, a educação financeira deve ser trabalhada de forma transversal, ou seja, em vez de ser abordada em uma

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6: E agora eu voltei pra trazer Flash, mas é a música do Lucas e Igor na programação da 104.7. Tá na Colonial, tá bom demais.
7: O nome dela é Flash, hein?

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2: Existe uma teoria que se chama 90-10, onde uma pessoa tem 90% daquilo que você procura em alguém, só que você foca naqueles 10% que falta. Aí você sai pra rua, se aventura, e realmente você encontra aqueles 10%, mas não se deu conta que perdeu os 90.
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0: Os 10% a gente deixa pro garçom, né não?
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2: Cadeira Cativa, com Zé Neto e Cristiano.
3: Fala galera, aqui é o Zé Neto.
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3: E você ouve agora a nossa nova música.
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0: Muito bem, você pediu e ouviu, curtiu aqui na programação mais top da sua quinta-feira. Que noite maravilhosa, tá bom demais, né? Cadeira Cativa, Zanetta e Cristiano, a gente curtiu. E Bruno Rosa e Murilo Huff com Atriz Demais. Eu volto daqui a pouquinho pra trazer as últimas de hoje do Pegada Sertaneja.
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0: 14:07.
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5: Voltei aqui, ó, pra finalizar mais um Pegada Sertaneja, esse programa de grande sucesso aqui na Colonial FM. Quem curte sertanejo, curte de montão aqui o Pegada, né? E a programação foi demais e continua demais, sabe por quê? 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Mas eu tô indo nessa, deixo aquele beijo no coração de cada um de vocês e amanhã, sexta-feira, eu volto às 2 da tarde. Agora tem Juan e Leandro e Danilo e Davi com fofoca do ano. Até amanhã. Tchau, tchau.

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2: Olá, boa noite.
1: Boa noite para você que nos acompanha em todo o país.
2: Quinta-feira, 30 de julho de 2026.
1: Vamos aos destaques do dia.
2: IBGE aponta a existência de 103 milhões de brasileiros ocupados no segundo trimestre do ano. Luana Karen.
3: A taxa de desocupação ficou em 5,4% no trimestre encerrado em junho de 2026.
1: Parte da arrecadação com as apostas de cota fixa, as conhecidas das bets, vai para o fundo da Polícia Federal. Luciana Colares de Holanda.
4: O repasse vai ocorrer de forma gradual. 1% em 2026, 2% em 2027 e 3% a partir de 2028.
2: Hoje é Dia Mundial de Enfrentamento ao Tráfico de Pessoas.
1: Data chama a atenção para formas de aliciamento, perfis de vítimas e canais de denúncias.
2: Em entrevista, a ministra substituta dos Direitos Humanos e da Cidadania, Caroline Reis, explica como não se tornar uma vítima.
5: O mais importante é a pessoa verificar bem a proposta que está sendo oferecida, desconfiar de propostas com muitos benefícios e poucas exigências e jamais dar documentação para que fique aos cuidados de um terceiro.
1: Na apresentação da Voz do Brasil hoje, eu, Mariana Jungmann e Luciano Seixas.
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1: O IBGE divulgou hoje dados do emprego no país.
2: A taxa de desocupação ficou em 5,4% de abril a junho, índice menor que o registrado no primeiro trimestre.
1: Um indicador divulgado todos os meses mostra o percentual de pessoas que estão sem trabalho, mas que seguem procurando uma vaga.
2: E é uma das principais referências para acompanhar o mercado de trabalho no Brasil.
3: A taxa de desocupação ficou em 5,4% no trimestre encerrado em junho de 2026. Uma redução de 0,7 ponto percentual em relação ao trimestre de janeiro a março de 2026. Na comparação com o mesmo período do ano passado, a queda na taxa foi de 0,4 ponto percentual. O levantamento da Pesquisa Nacional por Amostra de Domicílios, PNAD Contínua, feita pelo IBGE, mostrou que no segundo trimestre deste ano, eram quase 6 milhões de desocupados no país, 700 mil a menos que no primeiro trimestre. Queda no número de desocupados, aumento na quantidade de ocupados. São mais de 103 milhões de brasileiros com uma ocupação, um crescimento de 1% em relação ao trimestre anterior. Já o rendimento médio real dos trabalhadores ficou em R$ 3.738, um crescimento de 2,8% em relação ao mesmo período do ano passado. Luana Karen, para a Voz do Brasil.
1: Parte dos recursos das casas de apostas online, as bets, será destinada ao Fundo de Aparelhamento e Operacionalização das Atividades FIM da Polícia Federal.
2: Criado em 1997, o FUNAPOL se destina a financiar gastos com operações e aparelhamento da PF, como armas e veículos.
4: Agora é lei. Parte da arrecadação com as apostas de cota fixa, as conhecidas bets, vai reforçar o caixa da Polícia Federal. O dinheiro vai para o FUNAPOL, o Fundo para Aparelhamento e Operacionalização das Atividades FIM da PF. O fundo foi criado em 1997 para financiar a infraestrutura, os custos de operações e a modernização de equipamentos da Polícia Federal, como veículos e armas. A nova lei autoriza ainda a destinação de recursos do FUNAPOL para o custeio da saúde dos servidores da Polícia Federal. O texto da lei nasceu de uma medida provisória enviada pelo governo federal, que foi alterada e aprovada pelo Congresso Nacional. O repasse da arrecadação das BETs vai ocorrer de forma gradual. 1% em 2026, 2% em 2027 e 3% a partir de 2028. Além disso, a lei autoriza o governo federal a repassar até 200 milhões de reais ao FUNAPOL ainda este ano, usando recursos livres do Tesouro Nacional. Além da fatia vinda das BETs, o fundo conta com outros recursos para cobrir os seus custos globais. Transferências voluntárias de entes federativos ou de organismos internacionais e doações de pessoas físicas ou jurídicas, nacionais ou estrangeiras. Luciana Colares de Holanda, para a Voz do Brasil.
1: O Conselho Nacional de Política Energética aprovou novas regras para a comercialização do gás natural no Brasil.
2: Com isso, fica permitida a venda direta do gás natural pertencente à União por meio de leilões.
1: Os detalhes você vai ouvir agora na matéria de Márcia Fernandes.
6: Com as novas regras para a comercialização do gás natural no Brasil, fica permitido que a União leiloie o gás e, assim, outras empresas explorem, vendam e distribuam o produto. O gás extraído do pré-sal e que pertence à União poderá ser comercializado pela Empresa Brasileira de Administração de Petróleo e Gás Natural. Para isso, estão previstos dois leilões, um deles ainda para este ano, como apontou o ministro de Minas e Energia, Alexandre Silveira.
7: Vai sim nos leilões de curto prazo que são abertos servir as térmicas do setor elétrico, e os leilões de longo prazo ficaram destinados à indústria de base nacional, que a indústria da cerâmica, a indústria do vidro. Vai ser o primeiro e fundamental passo para que as nossas infraestruturas sejam melhor utilizadas a favor do Brasil.
6: O gás natural pode ser usado como fonte de energia em casas, comércio e indústrias. Com a mudança, ficará permitida a venda direta do gás natural da União ao mercado, com prioridade à indústria de base, inclusive nos setores químico e siderúrgico. Reportagem Márcia Fernandes.
2: O que pode influenciar a próxima safra brasileira? Clima, custos de produção, mercado internacional e mudanças nos hábitos de consumo estão entre os fatores que entram no radar do setor.
1: Em Brasília, um encontro reuniu especialistas e representantes do agronegócio para discutir os cenários para a safra 2026-2027.
8: Antes da próxima safra chegar ao campo, uma série de variáveis já começa a ser observada. O comportamento do clima, a oferta de fertilizantes, as condições do mercado internacional e até o que o consumidor quer colocar no prato podem interferir nas decisões de quem produz. Em um cenário de mudanças no comércio global, especialistas também acompanham fatores que podem influenciar o fluxo internacional de alimentos. Um espaço fundamental para o agronegócio brasileiro, destaca o ministro da Agricultura e Pecuária, André de Paula.
9: Nós somos importantes do ponto de vista econômico. 38 milhões de brasileiros trabalham com o agro, mas nós temos um papel de enorme relevância do ponto de vista social também.
8: O Outlook Agro Brasil reúne em

0: Brasília, representantes do setor público, da iniciativa privada e especialistas para analisar diferentes cenários para o ciclo 2026-2027. A programação inclui debates sobre logística, abastecimento de insumos e gestão dos riscos climáticos. Também entram na discussão os fertilizantes, que têm impacto direto nos custos de produção, as transformações no consumo de alimentos e os desafios do cenário internacional para o setor, explica Laudemir Miller, presidente da Apex Brasil.
1: Aumento de tarifa não ajuda na previsibilidade, inclusive aumentam a incerteza. E o Brasil se coloca justamente no caminho diferente. O Brasil se coloca como um parceiro estável, como um parceiro que negocia.
0: No fim, a discussão volta para quem está no campo. Representantes de setores como proteínas animais, carnes, óleos vegetais, algodão, etanol de milho, cafés especiais e frutas apresentam as expectativas para o comércio internacional. As análises também buscam apoiar o planejamento de produtores, cooperativas e empresas para a próxima safra. A representante do setor privado, Tânia Regina Zanella, diretora executiva da Organização das Cooperativas Brasileiras, defende que todos os segmentos precisam estar unidos na busca de soluções para os desafios do setor.
2: Mas os desafios não são só os de hoje, e sim daqui a 5, 10 anos, como que a gente marca, está pensando e preparando para esse futuro? Qual o norte de gestão de risco para o campo? Qual será a política de diversificação de mercados, aí todos os nossos embaixadores que estão presentes, parceiros do setor produtivo agro aqui no nosso país, para garantir que tenhamos sempre, cada vez mais, as portas abertas?
0: Mais do que antecipar números, o evento propõe um exercício de entender o que o campo brasileiro pode encontrar pela frente e como o setor pode se preparar para diferentes cenários. Reportagem Pablo Mundim.
3: Após participar do encontro de agronegócio, o ministro do Desenvolvimento, Indústria, Comércio e Serviços, Márcio Elias Rosa, afirmou que o governo brasileiro vai tentar uma nova negociação com os Estados Unidos para diminuir a lista de produtos que foram sobretaxados.
4: Neste mês, os Estados Unidos aplicaram novas tarifas para produtos brasileiros que entram no mercado norte-americano. Essa lista atinge 23% dessas exportações.
5: O que nós vamos discutir a partir do mês de agosto, no momento em que for possível, né, é a ampliação da lista de exceções, a eventual redução de tarifas, a rediscussão do mérito, a discussão muito improvável, mas a rediscussão do mérito, e o Brasil, como volto a dizer, está aberto para negociação.
3: De acordo com o Ministério do Desenvolvimento, Indústria, Comércio e Serviços, cerca de 52,7% das exportações brasileiras para os Estados Unidos não estão alcançadas pelas sobretaxas.
4: Nessa categoria estão, por exemplo, café, carnes, ferro fundido, aeronaves, suco de laranja, frutas, vários produtos químicos e a maior parte das exportações de celulose.
3: Hoje é Dia Nacional e Internacional de Combate ao Tráfico de Seres Humanos. Um crime que envolve falsas ofertas de emprego, promessas de estudo no exterior e oportunidades divulgadas nas redes sociais que podem esconder situações de exploração.
4: Em 2025, o protocolo operativo padrão de atendimento às vítimas brasileiras de tráfico internacional de pessoas do Ministério da Justiça e Segurança Pública identificou 84 vítimas brasileiras.
3: Mas esse é um crime em que há subnotificação, o que indica que o número pode ser muito maior.
4: Mais da metade das pessoas identificadas no ano passado tinham sido levadas ao Camboja, na Ásia, para serem exploradas em centros de golpes virtuais.
3: Esse é um tipo mais recente de destino do tráfico de pessoas. Mas existe também o tráfico para outros tipos de trabalhos forçados, exploração sexual, adoção ilegal de crianças, entre outras modalidades.
4: Os dados sobre raça e cor mostram que pessoas pretas e pardas constituem a maioria das vítimas nas bases que coletam essas informações.
3: Homens costumam ser mais traficados para trabalhos análogos à escravidão e mulheres para exploração sexual.
4: Mais cedo, nós conversamos com a ministra substituta do Ministério dos Direitos Humanos e da Cidadania, Caroline Reis, sobre esse tipo de crime, como denunciar e que precauções podem ser tomadas. Acompanhe. ministra, seja muito bem-vinda à Voz do Brasil, para a gente falar desse tema que é tão sensível, né? Que é o tráfico de pessoas. Eu queria que a senhora começasse falando para a gente quais são as formas mais comuns de tráfico. Para quais finalidades o tráfico de seres humanos é mais comumente utilizado? É trabalho? Prostituição?

0: Quais são os tipos mais comuns?
1: Bom, os tipos mais comuns são para exploração sexual, né, em geral, de mulheres e meninas, também para exploração de trabalho. Então, muitas pessoas são tiradas dos seus locais para ter esse trabalho forçado, sem garantia de dignidade e de direitos, né, trabalhistas nesses locais em que eles são forçados aí. E também para fazer outras questões relacionadas coisas forçadas, né, nesses outros países.
2: Ministra, é muito comum que as vítimas sejam atraídas por um sonho, né? Promessas de conhecer o mundo, de ter um emprego dos sonhos, de receber valores muito vultosos, né? Quais são os sinais de que algo pode estar errado na proposta?
1: Geralmente propostas que são muito atrativas e que tenham assim, vantagens muito grandes, sem grandes retornos, elas devem ser tratadas como um risco. Então as pessoas devem verificar altos pagamentos, poucos direitos que são providos, retornos que sejam muito altos, parte dessas promessas de outras pessoas. Isso indica riscos de tráfico de pessoas.
0: Bom, ministra, a gente conversou mais cedo com a Cíntia Meirelles, que é presidente no Brasil da organização não governamental Êxodos, que é uma organização especializada em tráfico de pessoas. E ela falou sobre a importância das pessoas denunciarem quando elas desconfiarem. Vamos ouvir e aí depois eu sigo com a nossa conversa.
3: Na dúvida, a família tem que denunciar, ainda que não consiga fazer com que a pessoa que está iludida acredite. Denuncie. O segundo ponto é trazer a razão e a lógica. Então, por exemplo, se alguém recebe uma proposta de trabalho e essa empresa está pagando esse passaporte, pergunte se a empresa tem um documento oficial, um contrato assinado. Ao mesmo tempo que essas pessoas são aliciadas pela internet, elas podem utilizar a mesma internet para fazer uma verificação simples. Se essa pessoa existe, se existe um contato dessa empresa, se existe um site dessa empresa, se essa empresa aplicou um visto de trabalho, porque assim, outro detalhe, ninguém sai do Brasil para ir trabalhar em outro país sem ter um visto de trabalho em seu passaporte. E sempre canais de denúncia. É muito importante denunciar.
0: Ministra, quais são os canais de denúncia, então, que ela menciona aí, né? Quais são os canais de denúncia disponíveis no Brasil? E para brasileiros que possam estar nessa situação fora do país também, como eles podem procurar ajuda?
1: O principal canal de denúncia é o Disque 100. O Disque 100, ele é coordenado aqui pela nossa Ouvidoria Nacional dos Direitos Humanos, mas o canal do Disque 100, ele pode ser acessado por várias formas, tanto ligação, como WhatsApp e também pela internet. Então, a pessoa em qualquer lugar do mundo, ela pode acessar o Disque 100. Esse serviço, ele funciona todos os dias da semana e também 24 horas por dia.
2: Existem outras dicas de autoproteção também para quem está indo viver uma experiência de trabalho no exterior, por exemplo, compartilhar o roteiro de viagem com a família, manter cópia de documentos, alguma coisa assim?
1: Sim, o mais importante é a pessoa verificar bem a proposta que está sendo oferecida, desconfiar de propostas que são com muitos benefícios e poucas exigências, né, em troca, e a pessoa deve manter contato perene, né, constante com a sua família, falando sobre o roteiro da viagem, falando sobre as formas e por onde ela esteja passando, e jamais dar documentos para que fique aos cuidados de um terceiro.
0: E aí, lembrando também que a pessoa pode deixar cópias também dos seus documentos pessoais aqui no Brasil com a sua família, né, para tentar também ter aí um pouco mais de garantia, né?
1: Isso mesmo. Isso é muito importante. As pessoas que estão aqui no Brasil, familiares, amigos, é muito importante que eles estejam sabendo sobre a viagem, sobre os passos dessa pessoa e também mantenham documentação, mesmo que seja cópia, aqui no país.
0: Agora, ministra, mesmo já estando em situação de exploração, pode demorar para que a pessoa identifique que está numa situação grave, assim, né? Às vezes ela tem uma dívida, promessas de ganhos futuros, expectativa de que a situação

0: situação ali ruim é temporária e vai melhorar depois. Tudo isso pode deixar a pessoa um pouco confusa, né? O que que ajuda a identificar que se trata de uma situação de tráfico de seres humanos e de exploração?
1: Quando você tem a sua dignidade ali violada, em geral você não consegue sair, ter liberdade para sair, né, do seu local de trabalho. Em geral você é maltratado, as pessoas te tratam mal, podem, né, eventualmente te tratar com termos pejorativos. Qualquer indicação de maus tratos e de cerceamento da sua liberdade de ir e vir é um indicativo de que você está sendo submetido a tráfico de pessoas.
2: A gente está falando até agora de pessoas que são levadas daqui para o exterior e são exploradas lá, mas existem também redes de tráfico de pessoas que trazem estrangeiros para o Brasil. Quais são as mais comuns e como é que o brasileiro pode desconfiar desse tipo de situação, ministra?
1: Sim, existem também tráfico de pessoas, infelizmente, que acontecem aqui em território brasileiro. Em geral, são pessoas estrangeiras que estão em situação de vulnerabilidade, não têm ali muita informação, tem uma dificuldade com a língua também, de acesso a serviços. Então, essas pessoas têm que buscar ajudas dos órgãos responsáveis. A gente tem aqui a nossa Política Nacional de Enfrentamento ao Tráfico de Pessoas, coordenada pelo Ministério da Justiça, mas em coordenação com vários órgãos do governo federal. Temos também que divulgar, né, os canais de denúncias existentes. E aqui no Disque 100, a gente também tem a opção de atendimento em outras línguas para facilitar o atendimento de migrantes que não falam português. E essas pessoas, principalmente, devem buscar informações e acessar os órgãos que são responsáveis por combater esse tipo de ilícito.
0: Lembrando que o Disque 100, né, a senhora mencionou, ele pode ser feito por ligação telefônica, pela internet. Quando a pessoa vai ligar, é só discar o número 100 de qualquer telefone?
1: Isso, é só discar o número 100 de qualquer telefone ou acessar um número no WhatsApp ou também acessar a internet, coloca Disque 100 que vai aparecer o local que ele pode fazer a denúncia via internet também.
2: Nós conversamos com a ministra substituta dos Direitos Humanos e da Cidadania, Caroline Reis. Muito obrigado, ministra, por sua entrevista aqui, a Voz do Brasil.
1: Eu que agradeço, obrigada.
0: Quem está esperando por uma perícia médica do INSS deve ficar atento.
2: Uma iniciativa da Perícia Médica Federal está antecipando o atendimento em agências de 14 estados.
0: Os detalhes na reportagem de Pedro Sardinha.
3: Atenção, segurados do INSS em todo o país. A Perícia Médica Federal está antecipando atendimentos em 37 agências espalhadas pelo Brasil. A ação contempla municípios de 14 estados: Alagoas, Bahia, Ceará, Goiás, Maranhão, Minas Gerais, Mato Grosso, Pará, Paraíba, Pernambuco, Piauí, Rio Grande do Norte, Rondônia e Tocantins. Quem explica como você pode garantir a sua vaga mais cedo é o diretor do Departamento da Perícia Médica Federal, Álvaro Fagundes.
4: O cidadão, sabendo que vai haver mutirão na sua cidade, ele pode ligar na Central 135 e solicitar a antecipação da sua perícia, assim como acessar o aplicativo Meu INSS. Além disso, a própria administração provê essa antecipação em muitos casos, naqueles casos que estão com longa espera, e avisa o requerente da nova data. Então ele tem que ficar atento nas mensagens que eventualmente receba por mensagem de aplicativo ou por SMS.
3: Fique de olho no seu celular e lembre-se, mudar a sua perícia para uma agência mais rápida não altera o local onde você vai receber o pagamento do seu benefício. Não perca tempo. Acesse hoje mesmo o aplicativo Meu INSS ou ligue para o telefone 135. Reportagem Pedro Sardinha.
2: Guardar documentos é também preservar a história e a identidade de um povo.
0: Para incentivar iniciativas que cuidam desse patrimônio, está aberto um edital de apoio a projetos voltados à conservação e ao acesso de acervos documentais em todo o país.
5: Parte da memória do país está guardada em arquivos públicos, privados e comunitários. Nesses locais é feita a conservação, organização e digitalização dos acervos, um trabalho que pode ser financiado pelo edital Brasil Arquivos. A iniciativa vai destinar R$1.400.000 a 20 projetos. Cada um receberá R$70.000. O edital é uma parceria

0: entre o programa ProMemórias do Instituto Galo da Manhã e o Arquivo Nacional. Podem participar projetos de preservação, organização, tratamento técnico, digitalização e difusão de acervos documentais. Um dos critérios do edital é regionalizar a seleção. Metade das vagas será distribuída entre as 5 regiões do país, com pelo menos 2 projetos de cada uma. A outra metade será preenchida pela classificação geral, independentemente da região. Nos 2 casos, será respeitada a ordem de classificação. As inscrições são gratuitas e podem ser realizadas até o dia 2 de agosto. Acesse o edital e o formulário de inscrição pelo endereço promemorias.org.br. Reportagem Uriel Ricardo.
1: Está aberta até amanhã a indicação de vagas dos programas de pós-graduação do Brasil que desejam participar do Programa de Desenvolvimento Acadêmico Indígena.
2: A chamada prevê a concessão de até 300 bolsas, sendo 200 de mestrado e 100 de doutorado, para candidatos pertencentes a povos indígenas reconhecidos no território nacional.
1: As instituições interessadas devem informar o número de vagas que pretendem ofertar. A relação de habilitados será divulgada até 13 de agosto.
2: Saiba mais em gov.br/mec.
1: E essas foram as notícias do Governo Federal.
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2: Fique agora com as notícias do Poder Judiciário e do Congresso Nacional. Boa noite.
1: Boa noite, até amanhã.
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5: STF determina que a União apresente novas informações sobre os recursos destinados à Comissão de Valores Mobiliários. Para o STJ, valor de indenização por dano moral decorrente da morte de uma pessoa não deve ser definido apenas pelo parentesco. E Semana Nacional do Sistema Eletrônico de Votação acontece de 3 a 9 de agosto. Boa noite, eu sou Marcela Luiza. O ministro Flávio Dino do Supremo Tribunal Federal determinou que a União apresente novas informações sobre os recursos destinados à Comissão de Valores Mobiliários, a CVM. Pablo Lemos.
6: O ministro negou o pedido do Partido Novo para obrigar o governo a reservar desde já uma verba mínima para a autarquia no orçamento de 2027. Apesar disso, Flávio Dino reafirmou que os recursos arrecadados com a taxa de fiscalização do mercado de capitais devem ser destinados à CVM, conforme determinação do Supremo. Na decisão, o ministro determinou que o governo informe a previsão de arrecadação da taxa em 2027, quanto pretende destinar à comissão no orçamento e qual o custo necessário para manter as atividades de fiscalização da autarquia. Flávio Dino destacou ainda que o fortalecimento da CVM é importante para combater fraudes e crimes financeiros envolvendo o mercado de capitais.
5: STJ entende que valor de indenização por dano moral no caso de morte deve considerar convivência e dependência emocional ou econômica entre vítima e familiares que pedem a reparação. Fátima Uchoa.
7: Para a quarta turma é preciso considerar também a convivência efetiva e se havia dependência emocional ou econômica entre a vítima e os familiares que pedem a reparação moral. O julgamento tratou da indenização a familiares de uma criança de 1 ano que morreu no desastre causado pelo rompimento da barragem da mina Córrego do Feijão em Brumadinho, Minas Gerais, em 2019. O colegiado manteve o direito de avós e tios, mas por considerar o valor desproporcional, o reduziu para R$ 150 mil a cada avô e para R$ 25 mil a cada tio. Segundo a relatora ministra Isabel Galotti, os critérios buscam evitar ampliação excessiva do número de beneficiários e fixação de condenações desproporcionais.
5: Vem aí a primeira Semana Nacional do Sistema Eletrônico de Votação, de 3 a 9 de agosto. E os tribunais regionais eleitorais de todo o país já se preparam para o evento. Rimac Souto.
8: Na região sul, por exemplo, vão ter demonstrações sobre o funcionamento e a segurança da urna eletrônica, atividades educativas com estudantes, exposições, votações simuladas, sessão plenária externa e ações de enfrentamento à desinformação. O TRE do Paraná vai promover 137 ações em todo o estado. O de Santa Catarina

0: Vai apresentar os procedimentos de preparação da urna eletrônica, as etapas da votação e os mecanismos de segurança e auditoria, entre outras atividades. O TRE do Rio Grande do Sul vai começar a programação com uma demonstração da parte interna da urna eletrônica no plenário do tribunal. Para mais informações sobre a Semana Nacional do Sistema Eletrônico de Votação, é só acessar o site tse.jus.br.
1: Justiça do Trabalho considera que nem sempre é preciso avaliar perícia médica para julgar comportamento de profissional demitido por justa causa. Rocine Gomes.
2: Um bancário da Caixa foi demitido por assédio ao atender uma cliente. Anos antes, ele já havia sido alertado e suspenso pelo comportamento inadequado. Em defesa, alegou que sofria de alcoolismo e tentou apresentar uma perícia médica para provar que não tinha consciência dos atos. Mas a Justiça do Trabalho rejeitou, porque entende que as provas do processo foram suficientes para mostrar que o profissional tinha capacidade de entender o que fazia.
1: Justiça Federal determina que município de Viana, no Maranhão, encerre atividades de lixão clandestino em até 6 meses. A decisão atendeu a um pedido do MPF. Sabrine Menezes.
3: Além disso, a Justiça determinou a apresentação do Plano Municipal de Gestão Integrada de Resíduos Sólidos e de um projeto de aterro sanitário que deve ser regularizado no prazo de 3 meses. O objetivo da decisão é recuperar a área degradada e regularizar a gestão de resíduos sólidos produzidos no município. Em caso de descumprimento da ordem de desativação do lixão, será aplicada uma multa diária de R$5.000.
1: 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Uma boa noite e até amanhã.
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1: Eu sou Paula Groba.
2: E eu sou Ricardo Nakaoka.
1: E estes são os destaques de hoje do Jornal do Senado, que começa agora.
2: Vítima de violência doméstica e mãe solo podem ter prioridade na reforma agrária.
1: Pix Pensão, nova lei cria transferência automática da pensão alimentícia.
2: Plataforma do Senado para sugestão de projetos registra recorde de participação.
1: Boa noite.
2: Boa noite.
1: O pagamento da pensão alimentícia vai ganhar um novo mecanismo para facilitar o cumprimento das decisões judiciais.
2: Sancionada pelo Executivo, a chamada Lei do Pix Pensão altera o Código de Processo Civil e autoriza a transferência automática do valor devido da conta bancária do devedor para a do beneficiário. A reportagem é de Yasmin Rodrigues.
3: Foi sancionada pelo Executivo a chamada Lei do Pix Pensão, que altera o Código de Processo Civil para permitir que o valor da pensão alimentícia seja debitado automaticamente da conta do devedor e transferido para a do beneficiário. A medida busca dar mais segurança às famílias que dependem desses recursos. A advogada especialista em direito de família, Aline Sacomano, explica como o mecanismo vai funcionar.
4: O chamado Pix Pensão, porque que o mecanismo de pagamento automático da pensão alimentícia por meio do PIX, mas sempre mediante uma determinação judicial. A grande novidade é que em vez do pagador da pensão alimentícia realizar a transferência manual, sai automaticamente debitado da conta dele.
3: Caso não haja saldo suficiente na conta indicada, o sistema poderá tornar indisponíveis outros ativos financeiros do devedor, até alcançar o valor da dívida. Depois dos prazos previstos em lei, esses recursos poderão ser convertidos em penhora e transferidos ao credor. A proposta foi aprovada pelo Congresso Nacional e recebeu parecer favorável da relatora no Senado, a senadora Ana Paula Lobato, do PSB do Maranhão. Segundo ela, a iniciativa vai fortalecer a proteção de crianças e adolescentes que dependem da pensão alimentícia para custear despesas com vestuário, educação e alimentação, por exemplo.
5: A proposição merece acolhida porque enfrenta problema recorrente nas execuções de alimentos, a necessidade de sucessivas provocações judiciais diante de inadimplimentos mensais. Ao permitir a transferência automática da prestação alimentícia, o projeto confere maior efetividade à decisão judicial já proferida.
3: A lei do Pix Pensão vai entrar em vigor um ano após a publicação, em julho de 2027.
1: E mulheres vítimas de violência doméstica e mães que criam os filhos sozinhas podem ter prioridade na distribuição de terras da reforma agrária.
2: O projeto está pronto para ser votado pela Comissão de Agricultura. A reportagem é de Marcela Cunha.
6: A proposta altera a lei da reforma agrária para facilitar a titulação de terras em nome de mulheres trabalhadoras da agricultura familiar. Na distribuição dos lotes, terão prioridade as trabalhadoras rurais responsáveis sozinhas pela família e as vítimas de violência doméstica. Para a senadora Tereza Cristina, do Progressistas de Mato Grosso do Sul, a medida amplia a autonomia econômica das mulheres.
7: Isso dá segurança. Nós temos muito alcoolismo na área rural, né? E às vezes o marido vai embora e deixa a mulher com 4, 5 filhos para criar, quando não quer que ela saia do lote, nos assentamentos. Elas tendo a segurança do título de propriedade da sua terra, para poder buscar crédito e tendo assistência técnica, elas podem fazer a diferença.
6: As regras serão detalhadas em regulamento depois de consulta pública. O projeto também beneficia famílias rurais com pessoas com deficiência. Já aprovado pela Comissão de Direitos Humanos, o projeto tem parecer favorável do relator, senador Wellington Fagundes, do PL de Mato Grosso. E se passar pela Comissão de Agricultura, seguirá para votação no plenário.
1: A pauta climática avançou no Senado no primeiro semestre.
2: Com a previsão de intensificação do fenômeno El Niño nos próximos meses, projetos voltados ao enfrentamento dos eventos climáticos extremos e a adaptação às mudanças do clima devem ganhar prioridade na retomada dos trabalhos legislativos. Os detalhes com o repórter César Mendes.
8: O El Niño é um fenômeno climático natural que causa o aquecimento das águas do Oceano Pacífico.

0: em ter prioridade. É o caso do projeto aprovado na Comissão de Assuntos Econômicos e agora em análise na Comissão de Meio Ambiente, que cria o Programa Nacional do Metano Zero, do senador Fernando Dueire, do PSD de Pernambuco.
1: Esse projeto estimula tecnologias e a recuperação energética de resíduos.
0: Na Comissão de Meio Ambiente foram aprovadas a criação das políticas de fomento à agricultura regenerativa, do senador Sérgio Petecão, do PSD do Acre, e de desenvolvimento sustentável da pesca, de Alessandro Vieira, do MDB de Sergipe, além do mapa do caminho brasileiro da transição justa para a economia de baixo carbono, do senador Beto Faro, do PT do Pará, agora em análise na Comissão de Constituição e Justiça.
2: E na retomada dos trabalhos legislativos, o Congresso Nacional terá como prioridade a análise de pelo menos 87 vetos presidenciais que trancam a pauta. Os dispositivos tratam de temas como saúde, educação, economia e segurança pública. Pela Constituição, um veto precisa ser apreciado em até 30 dias após o recebimento. Passado esse prazo, ele passa a impedir a votação de outras matérias em sessão conjunta de deputados e senadores. Para derrubar um veto presidencial, é necessária a maioria absoluta dos votos das duas casas. A última sessão do Congresso para análise de vetos foi realizada em maio.
3: Entre os vetos que aguardam votação, estão trechos do Estatuto do Pantanal e da Lei Geral do Esporte. Também está na pauta o veto integral ao projeto que flexibilizava regras para a contratação de jovens de 18 a 29 anos que nunca tiveram a carteira assinada.
2: A proposta reduzia a alíquota do FGTS e a contribuição previdenciária como incentivo para que empresas contratassem trabalhadores sem experiência. Ao vetar o projeto, o governo argumentou que a medida contrariava a Constituição e o interesse público. Autor da iniciativa, o senador Irajá, do PSD do Tocantins, afirma que a proposta representa uma alternativa para reduzir o número de jovens que não estudam nem trabalham.
4: Os adolescentes, os jovens, que tanto sonham e almejam ter uma profissão, ter a sua independência financeira, hoje não possuem nenhum tipo de perspectiva, porque o próprio mercado de trabalho justifica que esses jovens não têm experiência profissional. Ora, é um dilema. Se ele não tem oportunidade, como é que ele vai ter experiência?
3: Cada vez mais brasileiros têm usado a internet para participar das decisões do Senado. O balanço do primeiro semestre do site E-Cidadania aponta crescimento no uso da plataforma, que permite ao cidadão apresentar ideias para novas leis, manifestar opinião sobre projetos em análise e acompanhar audiências públicas e sabatinas.
2: Entre os assuntos que despertaram maior interesse da população estão propostas relacionadas à educação e sugestões sobre direitos e remuneração de militares. A reportagem é de Yasmin Rodrigues.
5: O programa E-Cidadania registrou mais de 8 mil ideias legislativas enviadas por cidadãos, que receberam mais de 500 mil apoios. Além disso, milhares de pessoas participaram de consultas públicas e de eventos interativos promovidos pelo Senado. Entre os assuntos que despertaram maior interesse da população, estiveram ideias relacionadas à educação e sobre direitos e remuneração de militares. Segundo o coordenador do programa E-Cidadania, Alisson Bruno, a quantidade de apoios registrados já se aproxima de todo o volume alcançado em 2025. Ele ainda destacou que qualquer cidadão pode participar das atividades do Senado, inclusive pessoas surdas ou quem não possui acesso à internet.
6: É importante informar que essa ferramenta é o espaço onde as pessoas participam enviando as suas ideias para virarem projetos de lei. É possível enviar as ideias pela internet, escrevendo as ideias, ou até mesmo gravando um vídeo em Libras e nos enviando o link desse vídeo. E aqueles que não têm acesso à internet podem ligar para o telefone 0800 do Senado.
5: As ferramentas do programa E-Cidadania seguem abertas durante todo o ano. Para participar das atividades, é só acessar o portal em senado.leg.br/e-cidadania ou ligar na ouvidoria do Senado em 0800 061 2211.
3: Com edição de Paula Groba e trabalhos técnicos de Eliseu Caires, o Jornal do Senado fica por aqui. Acompanhe agora as notícias da Câmara dos Deputados. Boa noite.
2: Boa noite e até amanhã.
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8: Avança na Câmara, instituição.

0: Cuidador familiar.
1: Mulheres com medida protetiva terão benefício em programa habitacional.
2: Projeto reduz tributo para combustível produzido a partir do óleo de dendê.
1: Boa noite. A Câmara está examinando proposta que concede benefícios tributários para o combustível produzido a partir do óleo de dendê. A repórter Silvia Munhato traz mais informações sobre o projeto de lei.
3: A Comissão de Minas e Energia da Câmara aprovou o projeto que reduz a zero as alíquotas de PIS/PASEP e COFINS para o biodiesel fabricado a partir de dendê. O óleo de dendê é uma das principais matérias-primas para a produção de biocombustíveis na região norte. Segundo o relator, deputado Gabriel Mota, de Roraima, o dendê se destaca por sua alta produtividade, baixo custo de produção, oferta regular ao longo do ano, baixa exigência tecnológica na colheita e adaptação a solos pobres. O autor da proposta, deputado defensor Estélio Denner, também de Roraima, diz que o objetivo é aumentar a produção e o total de empregos.
4: Quem produz lá na ponta fica mais incentivado para produzir ainda mais o dendê. Então a perspectiva é com esse nosso projeto, depois que entrar em vigor, depois da sanção presidencial, é que a gente tem uma maior produção no óleo de dendê do Brasil e que a gente possa também fomentar a indústria de biodiesel.
3: A proposta que elimina a tributação de contribuições sociais sobre a produção de biodiesel a partir do dendê será analisada agora pelas comissões de Finanças e Tributação e de Constituição e Justiça. Da Rádio Câmara de Brasília, Silvia Munhato.
5: Justiça.
2: Projeto que permite ao juiz decretar divórcio de forma imediata, mesmo com disputa sobre bens, foi aprovado pela Câmara e seguiu para análise do Senado. Entenda a mudança com a repórter Sofia Peçanha.
6: A Câmara dos Deputados aprovou o projeto que permite ao juiz decretar o divórcio de forma imediata no início do processo judicial, mesmo que haja disputa por bens ou discordância de uma das partes. A proposta, aprovada pela Comissão de Constituição e Justiça, altera o Código de Processo Civil. Hoje, quando uma pessoa entra na justiça pedindo a separação, o outro cônjuge precisa ser comunicado oficialmente antes da decisão do juiz. Pelo projeto, o magistrado poderá decretar o divórcio logo no início do processo. A outra parte será avisada oficialmente depois e poderá recorrer. Na prática, isso significa que o fim do casamento poderá ser reconhecido mais rapidamente pela justiça, enquanto outras questões do processo, como divisão de bens, pensão ou guarda de filhos, continuam sendo analisadas. Segundo a autora do projeto, a deputada Laura Carneiro, do PSD do Rio de Janeiro, a medida busca tornar mais rápida a dissolução do casamento e evitar conflitos prolongados entre os cônjuges.
7: Porque às vezes o casal continua sem se divorciar, impede que uma nova família seja constituída, ou pior, vira uma grande chantagem entre cônjuges que não é saudável, especialmente para as crianças.
6: Segundo especialistas, a mudança acompanha entendimento já adotado pelo Superior Tribunal de Justiça, que admite a decretação do divórcio de forma antecipada em determinadas situações. A especialista em direito constitucional, Adriane Folt, explica que hoje a separação do matrimônio depende apenas da vontade de um dos cônjuges.
8: Podendo então o divórcio ser decretado de forma direta e imediata, sem a anuência da outra parte, sem a sua concordância.
6: O projeto que permite ao juiz decretar o divórcio de forma imediata no início do processo judicial segue para análise do Senado se não houver recurso para análise no plenário da Câmara. Da Rádio Câmara de Brasília, Sofia Peçanha.
5: Meio ambiente.
1: Proposta impede punição de dono de imóvel rural com incêndio involuntário. O repórter José Carlos Oliveira nos conta como está a análise do projeto na Câmara.
9: As comissões de Agricultura e de Meio Ambiente da Câmara dos Deputados aprovaram um projeto de lei que isenta de sanção ou embargo o dono de imóvel rural que tenha ocorrido incêndio involuntário. A proposta do deputado Lúcio Moschini, do PL de Rondônia, altera a lei que criou a Política Nacional de Manejo Integrado do Fogo a fim de proteger o proprietário rural nos casos de queimada na vegetação nativa sem intenção nem negligência. Relator na Comissão de Meio Ambiente, o deputado Nilton Tato, do PT de São Paulo, explica a situação em que ocorrerá a isenção de punição ao proprietário rural.
10: Se um proprietário de uma área for atingido por um incêndio que começou numa área vizinha, a legislação pode ter uma interpretação hoje que coloca ele no mesmo grau de responsabilização. Então, o que o deputado Moschini fez, e por isso é meritório o projeto dele, é de deixar muito claro

0: que aquele proprietário, vizinho, que foi atingido por um incêndio, que não tenha responsabilidade, não venha a ter esta responsabilidade.
1: Nilton Tato fez ajustes pontuais no texto.
0: E o que a gente fez foi deixar mais explícito, para que isso não venha causar algum dano, algum prejuízo, porque não é justo que um proprietário assuma dano de um crime que tenha acontecido em outra área e não na dele.
1: Falta apenas a aprovação da Comissão de Constituição e Justiça para a proposta ser encaminhada diretamente para análise do Senado, sem necessidade de votação no plenário da Câmara. Da Rádio Câmara de Brasília, José Carlos Oliveira.
2: Previdência.
3: Comissão aprova projeto que institui auxílio para cuidador familiar. A repórter Maria Neves tem os detalhes da proposta.
4: A Comissão de Defesa dos Direitos da Pessoa Idosa da Câmara aprovou o projeto do deputado Marcos Tavares, do PDT do Rio de Janeiro, que institui auxílio financeiro de R$ 600 para cuidadores não remunerados de pessoas idosas ou com deficiência. Pelo texto, terá direito ao benefício cuidadores da família que residam na mesma casa de quem recebe o cuidado. O cuidador familiar também não poderá ter trabalho formal remunerado que impeça o cuidado. Além disso, deve estar com os dados atualizados no Cadastro Único do Governo Federal, o CAD Único, e a renda mensal de cada integrante da família não pode ultrapassar um quarto do salário mínimo. Hoje, esse valor equivale a R$ 425. O relator, deputado Heriberto Medeiros, do PSB de Pernambuco, ressaltou que em 2024 entrou em vigor a Política Nacional de Cuidados prevista em lei. Segundo explica, a norma estabelece diretrizes para profissionalização e apoio a cuidadores, além de reconhecer o cuidado como dimensão fundamental da proteção social. No entanto, a legislação não prevê compensação financeira para situações em que familiares assumem a tarefa de cuidar de um parente de forma integral e permanente. Na opinião do deputado, a remuneração por esse trabalho vai melhorar, inclusive, o bem-estar de idosos e de pessoas com deficiência.
5: Projeto que irá beneficiar, dar atenção àquelas pessoas da família que cuidam dos seus familiares por necessidade. As pessoas idosas, pessoa com deficiência que não tem condições de pagar a um cuidador, esse cuidador da família que está dando essa atenção irá ter o auxílio de R$ 600 para a sua sobrevivência, mas também para cuidar com atenção, com cuidado, com zelo que verdadeiramente merece a pessoa idosa e a pessoa com deficiência.
4: Ainda de acordo com o texto aprovado, o auxílio financeiro ao cuidador não remunerado poderá ser recebido mesmo por quem já conta com outros benefícios de programas de transferência de renda, como Bolsa Família. Entretanto, a soma dos valores recebidos não pode ultrapassar um salário mínimo. Os cuidadores de famílias em que a renda de cada integrante seja maior que um quarto do salário mínimo poderão receber a metade do auxílio financeiro, no valor de R$ 300, por até 24 meses. A proposta que institui o auxílio para o cuidador familiar ainda será analisada pelas comissões de Previdência e Assistência Social, de Finanças e Tributação e de Constituição e Justiça. Da Rádio Câmara de Brasília, Maria Neves.
2: Habitação.
3: Comissão aprova projeto que beneficia mulheres com medidas protetivas no Minha Casa Minha Vida. A repórter é Silvia Munhato.
6: A Comissão de Desenvolvimento Urbano da Câmara aprovou o projeto que altera as regras do programa Minha Casa Minha Vida para beneficiar mulheres sob medida protetiva. Pelo texto, essas mulheres poderão financiar um imóvel pelo programa, mesmo que já possuam outra casa ou tenham recebido subsídios habitacionais anteriormente, condições que normalmente impediriam o acesso ao benefício. A proposta original focava no financiamento de reformas de segurança nas residências atuais das vítimas. O texto aprovado é o relatório da deputada Natália Bonavides, do PT do Rio Grande do Norte, que permite a compra de novas unidades. Segundo ela, a prioridade deve ser a retirada da vítima do local de risco.
7: Aquela situação dessa mulher vai permitir com que ela acesse de forma emergencial as políticas do programa Minha Casa Minha Vida.

0: isso é muito importante porque a gente está vendo um crescimento da violência contra as mulheres e um crescimento brutal.
1: O projeto que beneficia mulheres sob medida protetiva dentro do Minha Casa Minha Vida será analisado agora pelas comissões de defesa dos direitos da mulher, de finanças e tributação e de Constituição e Justiça. Da Rádio Câmara de Brasília, Silvia Minhato.
2: Transportes. Avança na Câmara projeto que permite a substituição das lâmpadas originais dos faróis dos veículos por modelos de LED. A repórter Júlia Lopes tem os detalhes.
3: A Comissão de Viação e Transportes da Câmara aprovou um projeto que permite a substituição das lâmpadas originais dos faróis por modelos de LED, independentemente da idade do veículo. Atualmente, o Conselho Nacional de Trânsito, o CONTRAN, proíbe a troca em carros que não foram projetados para esse tipo de tecnologia. Pelo texto aprovado, a substituição será permitida desde que as lâmpadas tenham certificação do Instituto Nacional de Metrologia, Qualidade e Tecnologia, o Inmetro, e que a instalação siga os padrões de segurança e regulagem definidos pelo próprio CONTRAN. O relator da proposta, deputado Zé Trovão, do PL de Santa Catarina, afirmou que o objetivo é ajudar principalmente proprietários de veículos mais antigos que hoje enfrentam dificuldades para encontrar peças compatíveis. Ele destacou que os benefícios do uso de LED podem trazer mais eficiência, durabilidade e sustentabilidade.
4: Você às vezes está viajando, queima uma lâmpada. Você chega num lugar, não tem lâmpada normal, o cara só tem lâmpada de LED. Você coloca, porque você não pode andar no escuro. Quando a polícia te para, você é multado por isso. E ele pode reter o seu veículo. Então o que nós estamos fazendo hoje é dando clareza a isso. O caminhão, ele pode ser feito a transferência de lâmpadas comuns para lâmpadas de LEDs, que além de ser mais eficaz, inclusive na iluminação, são lâmpadas que consomem menos energia. Então a gente está ajudando em vários sentidos. Primeiro, na sustentabilidade e também na visão do caminhoneiro, que é tão importante no nosso transporte.
3: A proposta que altera as regras atuais do CONTRAN sobre o uso de lâmpadas de LED em veículos segue agora para análise na Comissão de Constituição e Justiça. Da Rádio Câmara de Brasília, Júlia Lopes.
2: Ciência e tecnologia.
1: Projeto amplia recursos de acessibilidade na internet, em transmissões de vídeo e em jogos eletrônicos. A repórter Daniele Lessa nos traz quais as medidas.
5: A Comissão de Ciência, Tecnologia e Inovação da Câmara dos Deputados aprovou o projeto que amplia os recursos de acessibilidade na internet e em jogos eletrônicos para pessoas com deficiência. A proposta é da deputada Maria Rosas, do Republicanos de São Paulo, e altera o Estatuto da Pessoa com Deficiência para garantir mais inclusão no ambiente digital. Entre as medidas previstas, o projeto estabelece que empresas de jogos eletrônicos devem garantir, na medida do possível, o acesso de pessoas com deficiência. O texto aprovado também prevê que transmissões de vídeo pela internet, inclusive videoconferências, ofereçam legendas em tempo real, janela com intérprete de Libras e opção de áudio com audiodescrição. Além disso, serviços de streaming e de distribuição de conteúdos audiovisuais na internet deverão apresentar planos de ação para implantar os requisitos de acessibilidade, com um prazo de adaptação de até 10 anos. O relator na Comissão de Ciência, Tecnologia e Inovação, deputado Davi Soares, do Podemos de São Paulo, destacou o impacto social da medida.
6: Olha, eu creio que não vai ter nenhuma resistência, porque essa pauta é justa. Nós estamos falando aí entre 7,3% a 8,9% da população que tem deficiência, muitos deles deficiência visual. Precisavam fazer esse regulamento até para a indústria ter base legal para poder prover. Certamente vai se tornar uma legislação aí há muito tempo esperada por esse grupo da população.
5: Segundo o relator, a proposta cria uma base legal importante para que empresas e plataformas digitais ampliem a oferta de recursos acessíveis, reduzindo barreiras ainda existentes no ambiente digital. O projeto que amplia recursos de acessibilidade na internet, em transmissões de vídeo e em jogos eletrônicos será analisado agora pelas comissões de Comunicação e de Constituição e Justiça. Da Rádio Câmara de Brasília, Daniele Lessa.
2: Educação.
1: Avança na Câmara a proposta que muda a LDB para exigir das escolas a definição de uma estratégia de prevenção de acidentes e doenças. Confira na reportagem de Luiz Cláudio Canuto.
7: A Comissão de Integração Nacional e Desenvolvimento Regional da Câmara dos Deputados aprovou o projeto que exige estratégia nas escolas para prevenção.

0: Prevenção de Acidentes e Doenças. A proposta altera a LDB, Lei de Diretrizes e Bases da Educação Nacional, que já prevê ações contra as drogas. A relatora na comissão, deputada Socorro Neri, do PP do Acre, manteve as mudanças feitas na Comissão de Educação. A versão original previa a criação nas escolas de comissões internas para prevenção de acidentes, doenças e violência. Mas o entendimento foi o de que as escolas devem ter autonomia para tomar as providências que acharem mais oportunas para cumprir suas responsabilidades.
1: Nós observamos que durante a pandemia de Covid-19, a escola passou a ser um espaço muito importante. Não apenas porque ali também pode se disseminar muito rapidamente vírus, doenças, mas também como um espaço que pode e deve atuar na busca de novos comportamentos, novas atitudes, novos valores. Cuidando devidamente da infraestrutura, dos brinquedos, do parque, da carteira escolar, portanto, olhando para todo o ambiente escolar e fazendo a devida prevenção para evitar acidentes e violências a crianças e adolescentes nesse ambiente.
0: O projeto foi apresentado pelo deputado Bruno Ganem, do Podemos de São Paulo, e ainda vai passar pelas comissões de Finanças e Tributação e de Constituição e Justiça. A proposta, em princípio, não precisa passar pelo plenário. Para virar lei, o projeto deve ser aprovado pela Câmara e pelo Senado. Da Rádio Câmara de Brasília, Luiz Cláudio Canuto.
2: Direitos Humanos.
3: A Comissão de Direitos Humanos da Câmara aprovou projeto que garante o uso de elementos culturais e espirituais em espaços públicos e privados. A repórter é Sofia Peçanha.
4: A Comissão de Direitos Humanos, Minorias e Igualdade Racial da Câmara dos Deputados aprovou o projeto que garante o direito ao uso de elementos culturais e espirituais por povos indígenas, comunidades quilombolas, povos e comunidades tradicionais e grupos de matriz afro-brasileira em espaços públicos e privados de uso coletivo. A proposta, apresentada pela deputada Célia Chacrabá, do PSOL de Minas Gerais, estabelece que itens como cocares, turbantes, tranças, vestes rituais, maracás e outros adornos simbólicos possam ser utilizados sem que isso resulte em restrição de acesso, constrangimento ou qualquer forma de discriminação. Durante a votação na comissão, a autora evidenciou a necessidade de proteger a diversidade cultural brasileira.
5: Mas dizer que a nossa identidade é a nossa principal vestimenta, as pessoas compram calça, tiram calça, compram paletó de todas as cores, isso não muda a estética das pessoas. Ao mesmo tempo, isso é uma pressão monocultural. A nossa cultura na fotografia é a expressão, porque as pessoas, por muitas vezes, a gente tem medo quando a gente perde uma identidade no aeroporto, quando perde uma identidade no meio do caminho. Eu tenho medo mesmo é de perder a nossa identidade ancestral, porque esse sim é o nosso principal documento.
4: O projeto reforça direitos já previstos na Constituição, como a liberdade de crença, a livre expressão cultural e a dignidade da pessoa humana, além de responder a casos de discriminação. Em seu parecer, o relator, o deputado Rimonte, do PT do Rio de Janeiro, afirmou que a proposição contribui para o fortalecimento da proteção jurídica dessas manifestações ao explicitar garantias e induzir mudanças institucionais necessárias à prevenção de violações de direitos. A deputada Duda Salabert, do PSOL de Minas Gerais, concordou com o parecer do relator e acrescentou que o projeto garante o direito de existir no espaço público.
6: A cidade é um espaço de disputa simbólica, disputa cultural e disputa humanitária. Então, se os indígenas não podem ocupar os espaços com suas vestimentas, com a sua tradição...
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4: Colonial, boa noite, Alto Paraupeba, tudo tranquilo aí, tudo bom? Já estamos chegando com tudo, hein? Por aqui sou eu, Gabriel Ribeiro, já tô ao vivo aqui nas zonas da melhor do Alto Paraupeba para transmitir música, energia positiva e o alto astral que a quinta-feira traz por

Ótima noite, boa noite, ótima noite. Ótima quinta-feira pra você. Hoje eu cheguei com tudo aqui, com uma conclusão boa na quinta-feira, né? A quinta-feira é que nem aquele quilômetro da estrada que faz a placa aparecer falando assim, ó, tá chegando, tá quase ali. Sabe quando você tá viajando pra um destino certo aí, sei lá, e vai se aproximando cada hora mais? É, ainda falta um pouquinho, falta realmente. Mas você já sabe, né, que tá no caminho. Sexta-feira tá batendo na porta e a gente vai encerrar a quinta-feira com muita coisa boa aqui na Colonial. Bora terminar esse dia aí do jeito que o dia merece. Dia 30 de julho, penúltimo dia do mês, nada de cara fechada. Se o seu dia foi bom, comemora, aproveita e celebra, vá. Agora, se foi puxado, você vai dar uma respirada fundo agora, porque ele já tá acabando mesmo, tá? Eu sou Gabriel Ribeiro e até a meia-noite a gente vai fazer companhia pra você com música boa, conversa fiada e umas boas risadas aqui no meio do caminho, tá bom? Chega mais, porque a Colonial FM já começou a sua quinta-feira à noite com tudo. Ed Sheeran, na primeira de hoje, Azizam, Colonial FM.

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0: Os 10% a gente deixa pro garçom, né não?
1: Colonial 104.7, Maiara e Maraísa, 90, 10, 10. Também teve Diego e Vitor Hugo, Beijei a Cura e mais música depois do intervalo, tá? Vou te fazer uma pergunta agora, você que tá ouvindo a gente, séria pergunta, meu. É sério, quem foi que inventou que a gente tem que responder, tá tudo bem, em 2 segundos? Às vezes a resposta mais sincera é tipo assim, ah, tô indo e já tá valendo, né? Vamos caminhando aí pra mais um final de semana, mais uma sexta-feira, tá tudo fluindo, né? Vambora. Depois do intervalo, mais música. Você está na Colonial FM, quinta-feira, 30 de julho, na melhor do Alto Paraopeba.
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1: 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E a hora? Moçada, 8h22 na Colonial. Boa noite.

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3: Isso aqui tem que ter sentimento.
2: Displicente.
3: Conta essa história pra nós, pai.
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0: Michel Teló, aí a roça vence mesmo, não tem jeito não, né? A roça vence. Sorriso Maroto também cantou antes aí com a música Segredo. E vamos junto por aqui até a meia-noite. Eu sou Gabriel Ribeiro. Lembrando que a meia-noite tem Colonial, aliás, às 10 horas, né, gente? De 10 à meia-noite tem Colonial Nightfly. O programa mais gostoso de ouvir na quinta-feira, né? Pra gente matar a saudade das músicas boas do passado aí e relembrar bons momentos da vida. E a gente segue por aqui na produção e na coordenação de Ezequiel Reis, referência radialística, produzística da região aqui do Alto Paraopeba. Tamo junto, viu? Cara simpaticíssimo, boa pessoa, além de excelente profissional. Valeu, Ezequiel. A gente chega em alguns lugares às vezes e fica pensando umas coisas. E aí, tem gente que já chega perguntando, né? Viu uma pessoa com a cara meio esquisita, meio baixo astral, meio jururu, e já pergunta, uai, que cara que é essa? Eu já prefiro chegar no lugar e falar assim, uai, cadê o sorrisão? Cadê aquela alegria? Porque problema, gente, todo mundo tem, né? Mas uma boa conversa consegue, digamos, diminuir, né? Bambear um pouquinho o tamanho de muito problema na nossa vida. Então, cadê o sorrisão da quinta-feira? Você está na Colonial FM Quintou e eu volto já.
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0: essa é uma homenagem à minha diva, à minha amiga. Pedi autorização, era pra cantar essa música.
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